0: tiene el agrado de saludarles, es su hermano y amigo en Cristo, el pastor Salomón de 2 de Mayo. Dios lo bendiga mucho, esa familia completa de Renacer y todos los oyentes, que sean bendecidos de parte del Señor.
1: Amém, hermano pastor, né? Também o irmão José que participou e o outro irmão também que mandou para cá o áudio. Obrigado pela participação, irmão. Vocês aí nos ajudam, nós aí a apresentar o programa, porque sabemos que, como os irmãos têm falado aí, a rádio é um meio de comunicação onde Deus tem levantado. É para nós levar as boas novas, irmão. Aí, esse ano agora de 2026, a emissora completa 25 anos. 25 anos, 2026. Então, sabendo que até aqui o Senhor tem ajudado, o Senhor tem levantado companheiros para orar, para semear nessa obra. E 25 anos aí, que já vai completar, se Deus quiser, esse ano, a FM Renascer. E sabemos que é uma rede que tem chegado, irmão, aonde, sempre estou dizendo que aonde ninguém vai, ninguém visita, aonde por aí ninguém vai lá orar, lá está chegando as ondas da rádio. Em lugares onde é de difícil acesso fisicamente, mas através aí das ondas radial nós estamos chegando, irmão. Tem irmãos que ligam o rádio de manhãzinha, alguns nem desligam o rádio durante a noite, vão dormir, mas o rádio fica ligado ali, escutando os louvor, as palavras. Então, nós sabemos que estamos aí levando as boas novas através aqui da Rede Renascer, emissora essa que nasceu no coração de Deus, aí em El Soberbo, para que o evangelho fosse pregado, anunciado aos quatro cantos. Sabemos que através aí da internet, através da FM, nós estamos chegando em diferentes municípios, estados, estamos também aí através do aplicativo. Então é uma rede, e sabendo que nós temos um grande compromisso, irmão, de nós orar por esse trabalho, de nós orar pelos programadores, pelas programadoras, para nós seguir avante, irmão, porque sabemos que a batalha ela é árdua, mas temos confiança na vitória daquele que tem nos chamado. A Bíblia diz ali em Coríntios que todo trabalho no Senhor não é em vão, veja só. Por isso que a Bíblia fala que é para nós ser firme, nós ser constante, sempre abundante na obra do Senhor, sabendo que o nosso trabalho não é em vão no Senhor. Então, aquilo que você fez, aquilo que você faz, irmão, em prol da obra do Senhor, não é em vão. Quem sabe pode passar anos, pode passar dias, mas o que você fez aí em prol da obra do Senhor, o Senhor tem registrado, ele tem aí guardado, e com toda certeza a recompensa virá dele. Ele é aquele que vai te recompensar quando você chegar na presença do Senhor. Você vai receber aí a tua recompensa do que você fez em prol da obra do Senhor. Programador, Deus, quem sabe quantos irmãos que enfrentam dificuldade, enfrentam distância para vir fazer um programa de rádio, batalha, luta, mas que vocês venham ser firme e constante, sabendo que o vosso trabalho não é em vão no Senhor. faça a obra de Deus com alegria, com amor, com temor de Deus na vida, e com toda certeza aquilo que você faz para o Senhor não será em vão. Desde aquela oferta que você ofertou para o projeto Renascer lá no começo, quem sabe já faz tempo, o Senhor tem registrado, Ele tem visto, Ele viu, Ele contemplou, o que você fez, o que você semeou na obra do Senhor. E aqueles que vão semear também, irmão, o Senhor, Ele conta, com missionário, Nós sabemos que, quem sabe, algum diz assim, mas eu não prego, eu não canto, mas você pode, saiba que você contribuindo com o programador, você contribuindo com a programadora, você contribuindo com o projeto da rádio, você está ajudando com que a palavra de Deus vai mais longe. Você é um missionário do ar, que você está aí semeando na obra, você está ajudando com que o programa, com que a programação vá em frente, com que a rádio chegue cada vez mais longe aí, com a palavra, com o louvor, com a mensagem de fé, de esperança. Sabemos que o mundo aí fora está em grande atribulação, grande angústia, mas nós sabemos que aqui é uma fonte que está jorrando, é uma fonte de água viva que está matando, que está saciando a sede de muitas vidas. Quantos pródigos que têm reconciliado, quantas almas que têm se convertido através da programação, através das ondas da rádio. Hoje, irmãos que são obreiro, pastor, que hoje atende a obra do Senhor, mas que são fruto desse trabalho, são fruto da programação de rádio. Então nós sabemos que sede firme, sede constante, sabendo que o teu trabalho não é em vão no Senhor. Faça a obra de Deus com alegria. E você que, quem sabe, você não... tu diz assim, não, mas eu não posso ir, não consigo ir. Mas você orando, você intercedendo, você contribuindo, você está fazendo a obra do Senhor. Porque nós sabemos que missão é... há vários meios, há várias formas para se fazer missão. E nós sabemos que missão também faz aquele que ora, aquele que contribui, aquele que oferta, aquele que intercede também, está ajudando a fazer missão, está ajudando com que a obra de Deus vai avante, vai em frente. Sabemos que esse final de semana aí muitos municípios foi atingido por enchente no Brasil aí. Até hoje, em alguns lugares, algumas passagens aí de ponte estão bloqueadas devido ao nível das águas que cresceu devido à chuva, e ainda promete mais chuva. Então nós sabemos que é só Deus para aguardar, é só Deus para livrar o seu povo, quantas famílias aí que às vezes perdem tudo com essas enchentes, com esses problemas, mas nós temos uma certeza que tudo está na presença, no querer de Deus, irmão. E nós ouvimos o diretor da rádio falar que estão aí se programando, estão trabalhando para colocar o estúdio da rádio ali no quilômetro 3, um lugar mais alto. E nesse final de semana esteve ali irmã Marli trabalhando também, sabendo que já várias enchentes têm alcançado aí aonde está o estúdio da Rádio Renascer. É, me lembro que a última enchente aí foi algo bastante difícil. E então, para que não venha, quem sabe, irmão, que não venha ficar fora do ar, né, a Rádio Renascer. Então os irmãos estão aí se programando, estão trabalhando para colocar o estúdio da rádio aí no 3, quilômetro 3. É um lugar onde creio que a enchente não vai alcançar, lugar bastante alto. Então eu sei que, irmão, eu sempre digo que o Senhor, ele é aquele que abre porta aonde não tem porta. E nós que estamos longe, irmão, da enchente, nós fiquemos tranquilos por aí, né? Mas tu já parou para pensar, irmão? A irmã Marli não é mais tão nova. O irmão Francisco também não é tão novo mais. Não são mais criança. E creio que só sabe aquele que já passou, irmão, por enchente. E depois que baixa as águas, limpar, Então, eu creio, irmão, que Deus é aquele que pode preparar, irmão, todas as formas, meio dos irmãos não sofrer mais com esse tema de tem que deixar a casa, deixar aí as suas coisas aí devido à enchente. E então, irmão, eu sei que nós estamos orando, você vai orar, e você que pode, irmão, apoiar, apoie, irmão. Não é para que nós venha se engrandecer, mas é para o melhor da rádio, irmão, no momento, porque nós sabemos que as previsões aí, irmão, não são nada boas. Marca muita chuva ainda por frente. Não sei, eu sempre digo, o homem faz previsão, irmão, mas eles têm acertado, dos tempos para cá, o que eles têm dito aí, tem dado certo. E só ontem, só esse final de semana, aqui na nossa região mesmo, choveu mais de 200 milímetros numa noite, irmão. Numa noite, para amanhecer domingo aí, e domingo o dia inteiro, choveu 200 milímetros para mais. Tem lugar que foi muita chuva, tanto é, e nós sabemos que todas essas águas aqui que cresce os rios aqui, todas essas águas aí vão cair aonde? Lá no Rio Uruguai. Vão cair lá no Rio Uruguai, essas águas. Então nós sabemos que as previsões aí estão alertando, estão dizendo que é para sair o quanto antes, para evitar o pior. Então, irmão, os irmãos aí, como eu disse, já não são mais novo, já tem uma idade, e sei que não é fácil. Você aí tem que carregar mudança, carregar tantas coisas às vezes, e são poucos, irmão, na hora que precisa. Eu creio que são poucos aqueles que estão dispostos a ajudar, a carregar a mudança. Então, como eu disse, nós que estamos longe desse problema de enchente, irmão, nós podemos dar graças a Deus. Mas aquele que está lá no costado do rio, aonde promete alcançar o nível das águas, e eu sei que só sabe, irmão, só sabe a dor aquele que já passou por isso. Aquele que já passou por um problema de enchente sabe o que é a tristeza. Então eu creio que você aí está orando, você está clamando, pedindo a misericórdia, irmão. Se não dá enchente, irmão, glória a Deus, louvemos a Deus da mesma forma, mas tudo está nas mãos do Senhor. Então os irmãos aí estão trabalhando aí para que já em Creio que em poucos dias aí o estúdio aí da rádio vai então se mudar. Quem sabe vai ser por um período, a gente não sabe, irmão. Quem sabe até que passe esses problemas de enchente e depois volta. Deus é que sabe, irmão. Tudo está nas mãos do Senhor, né? Então, os irmãos aí estão trabalhando para que já em poucos dias, creio que não vai muito tempo ainda para que o estúdio se mude de lugar. Não é só estúdio, irmão Francisco, irmão Marli também vão morar nesse local onde vai ser o estúdio. Podemos dizer o estúdio provisório, mas vai dar para fazer programa, vai sair a tua voz no ar da mesma forma, para que aí não seja necessário, quem sabe, de última hora, quando a água está batendo, os irmãos correr, fazer mudança. Na outra enchente, muitas coisas se perdeu, mesa que se quebrou, cabo que se rompeu. Então, irmão, e tudo isso tem um gasto, se você perde, se você estraga, tem um gasto para consertar novamente. Então, eu tenho irmãos que se comunicaram, que queriam ajudar o projeto. Então nós vamos passar, irmão, a conta, a pedido aí dos irmãos que nos pediram para nós passar o número da conta. Os irmãos do Brasil aí, tem irmãos que enviaram mensagem que querem aportar aí para o projeto Renascer. Então eu vou passar o número da conta, irmão. O número da conta é o Pix celular, da área 55 999 41 51 14, 999 41 51 14. Esse é o contato, que é a chave que você pode aí colaborar, os irmãos que têm nos pedido. 55 999 41 51 14. Então, irmão, vamos em frente. Segundo o que escutemos aí, por aí vai ficar cortado uns 2 dias a rádio, até que se monte os equipamentos, mas ela vai estar no ar da mesma forma, irmão. E quem sabe algum irmão vai ficar ilhado, não te preocupe. Nós aí, de um jeito ou de outro, vai sair o programa no ar, nem que seja via telefone. E vai ter operador. Quero dizer para vocês que a Mariela e a Thalia já estão se preparando para acampar lá em cima. Sei que estão me escutando e eles estavam já, elas estão se organizando para, em caso aí da enchente, elas vão acampar lá em cima no 3 e vão trabalhar da mesma forma para fazer aí as programações e ajudar vocês, Então eu sei que unido, irmão, nós vamos em frente. Vamos unidos na presença do Senhor. O Marcos, a Jéssica também estão se preparando para sair dali. A irmã Liliana também já saiu, foi para Poçadas. Então, irmão, aí a família estão já se antecipando em sair, antes que aconteça aí o que está por acontecer, essas previsões. Então, vamos em frente, irmão, vamos em frente. Você ore, você faça o que você pode fazer em prol dessa obra, em prol desse trabalho. Então, para quem não sabia ainda, você, creio que todos puderam ouvir aí o que tem passado aí a direção da rádio, que nos próximos dias aí vai ser mudado de lugar o estúdio, vai aí pro quilômetro 3, e vai ser da mesma forma, a rádio vai estar no ar. E como eu disse, o programador, não se preocupe, o operador vai ter. Elas estão se organizando aí para acampar lá em cima, para que venha estar aí normalmente as programações no ar, E nós vamos em frente. Temos aqui mensagem, temos aqui áudio. E contamos aí com a tua oração e o que você pode fazer, irmão. Faça. Vamos aí fazer a obra de Deus enquanto nós temos tempo, enquanto nós temos oportunidade. É, e vamos orar por essas famílias que nesse domingo tiveram que deixar as suas casas, famílias, vi ali foto de pessoas de idade, foram socorridas ali, que a água quando cresce, irmão, ela cresce rápido, e ali em Coronel Bicaco, vi também umas fotos que várias famílias tiveram que deixar suas casas, Campo Novo e assim por diante, irmão, e toda essa água aí, como eu disse, chove aqui, chove em Santa Catarina, e toda essa água aí cai aonde? Cai no Rio Uruguai, e ele vai crescendo. Então eu sei que aquele que pode se prevenir, se previna, e nós vamos confiar naquele que tem nos chamado, vamos estar aí lendo as mensagens, os áudios dos irmãos que têm se comunicado aqui na FM Renascer, no programa, e vamos em frente, irmão. 999-41-5114 para você que deseja aí se comunicar. 999-41-5114 é o meio para você estar aí também ajudando esse trabalho aqui. Vamos ouvir aqui, irmão Fábio Júnior.
2: Paz do Senhor, irmão João Júnior, paz do Senhor também a todos os ouvintes da programação, da Rádio Renascer. Estamos aqui juntamente com meu pai, com a minha mãe, ouvindo a programação nessa noite, agradecido a Deus, pela vida, pelas bênçãos que o Senhor tem nos derramado, sobre a nossa vida, onde nós não era merecedor, Agradecido a Deus, que o Senhor tem sido uma bênção com a nossa vida. Nos últimos dias temos visto o trabalhar de Deus, Temos visto Deus agindo, tivemos experiências maravilhosas com o Senhor. Vemos a alma se rendendo aos pés do Senhor. Ontem mesmo, antes do culto, cheguei antes do culto na igreja e pedi, orava a Deus sobre as almas que a gente está orando, jejuando, consagrando. O pastor colocou a igreja em oração, Aqui na congregação da Vila Paraíso, aqui na nossa congregação, cada último sábado do mês tem jejum, e eu perguntava ao Senhor, nós estamos orando, jejuando, e as almas não estão vindo, e pela graça e misericórdia do Senhor, a obra de Deus está andando em Criciúmal, Ontem duas almas, voltaram para os caminhos do Senhor, almas preciosas, que têm talentos enterrados, e vemos o Senhor agindo. Então a gente fica feliz, contente, alegre, que Deus está fazendo a obra na cidade de Criciúmal, a obra de Deus está andando, Vai nossa saudação ao pastor, nosso pastor presidente, Elias Rodrigues, também todos os irmãos, quadro de obreiro aqui da Assembleia de Deus, a nossa congregação, e as demais congregações, pastores, as demais, dos demais ministérios, onde nós temos muita amizade. Vai a nossa saudação, animando nossos irmãos a continuar fazendo a obra maravilhosa na cidade de Criciúmal, que Deus vai recompensar cada um de nós. Deus abençoe, meu companheiro.
1: Deus abençoe, irmão Fábio Júnior. Também diz aqui, paz do Senhor, está um abenço o programa. Se puder rodar o hino Carpinteiro Pregador para todos os irmãos que estão na escuta em Tuparandi, irmão Olívio Soares. Deus abençoe, irmão Olívio, de Tuparandi, que está aí na companhia. Paz do Senhor, irmão, tudo bem? Estamos na escuta do programa Marcos e Sedinara. Deus abençoe o Marcos, lá de Campo Novo. A paz do Senhor, estamos na escuta, tá uma bênção. É o irmão Esi Oliveira. Deus abençoe o irmão Esi. Irmão Raquel, também aí na companhia. Também diz aqui, a paz do Senhor. Estamos ouvindo em família, está uma bênção. Se possível, dar o louvor com Marcos e Mateus, fale a verdade para nós ouvir, e o maná para nós. O nosso rádio é 24 horas ligado na Renascer. Glória a Deus. Malmira, Mamaiara de Tiradentes, estão aí na companhia, com o rádio ligado 24 horas. Deus possa abençoar vocês aí em Tiradentes.

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1: Paz o Senhor, irmão Jair. Deus abençoe os irmãos aí de Santa Rosa. Irmão, eu vou ler os maná. Nós temos aí devendo uns quantos maná bíblico. Vamos ler os maná bíblico, senão os irmãos não vão mais se comunicar. Nós estamos devendo maná. Diz aqui o primeiro maná bíblico. Porque todos que são guiados pelo Espírito de Deus, esses são filhos de Deus. Romanos 12, 14. Segundo maná também diz aqui, porque cada qual levará sua própria carga. Gálatas 6, verso 5. Outro maná diz, a salvação vem do Senhor sobre o seu povo, seja a tua bênção. Gálatas 3, verso 8. Outro maná também, vamos ler mais, diz aqui, nos diz, o bom siso te guardará e a inteligência te conservará. Provérbios 2, verso 11. Outro maná também diz aqui, a palavra diz, é ele que perdoa todas as tuas iniquidades e sara todas as tuas enfermidades. Salmo 103, verso 3. Outro maná também diz, vamos ler, o Senhor é quem te guarda, o Senhor é a tua sombra e a tua direita. Salmo 121, verso 5. Outro maná bíblico diz aqui, pois que aproveita o homem ganhar o mundo inteiro se perder a sua alma. Mateus 16, 26. Mais o maná aqui, o maná que os irmãos pediram, nos diz aqui, deitar-me faz em verdes pasto, guia-me mansamente a águas tranquila. Salmo 23, verso 2. Lemos então já aí os maná, para você que pediu maná bíblico, pode receber já a palavra, o maná bíblico, para a tua meditação e para a minha meditação. Vamos ouvir louvor, e depois aí nós seguimos aí com mais mensagem. Daniel e Samuel foi pedido, vamos ouvir.

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1: Deus abençoe aí, seguimos, temos participação, paz do Senhor. Ah, irmão João Júnior, estamos ouvindo a Rádio Renascer, evangelista José Almeida, da cidade de Inhacorá. Amém, Deus abençoe aí o nosso irmão José Almeida, os irmãos lá de Inhacorá, que estão também na companhia.
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1: é... também o irmão Ariel Borges está aí na companhia, Deus abençoe o Ariel. Mandou aí um áudio, nós vamos rodar na parte final, nem que passa das 10 horas, irmão Ariel. É uma pregação aí que o irmão tem mandado pra cá, é um áudio. Vamos rodar aí depois, sei que a audiência não vai apagar o rádio, então aí na parte final nós rodemos aí o áudio que mandou o irmão Ariel.

0: Deus abençoe também aí os irmãos de Santa Rosa, irmão Arnaldo, irmão Dina, estão na companhia.
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0: A paz do Senhor, irmão, está de bênção o programa. Peço dois maná e um louvor. É Fernando

Deus abençoe também Celonir Machado. É, está aí ouvindo a irmã Celonir Machado. Obrigado pela participação também aqui.

Seguimos aí com a programação, ouvindo louvor no teu rádio aí para nossa meditação. Deus abençoe os irmãos que estão aí na companhia, participando. Irmão Valdomiro, irmã Lore, estão nos ouvindo também aí na cidade de Independência. Já estão aí independente agora, né? Estão na cidade. Ouvindo a rádio e a programação.

Deus abençoe também os irmãos aí de Ubiretama, irmão Rude, irmã Loura, irmã Sara. É, estão na companhia lá em Ubiretama. Também aí está nos acompanhando nessa noite o irmão. O irmão Ivo aí no Quarainzinho. Deus abençoe, irmão Ivo. É, ouvindo aí a programação.

Irmã Ângela também está na companhia aí em Horizontina. Deus abençoe, irmã Ângela. Irmão Maico, os irmãos de Horizontina. Programadores também aqui da rádio, ao sábado de manhã. Está aí os irmãos levando ao ar o programa. Em Três Passos, irmão Norildo, irmão Sérgio na companhia também. Deus abençoe, irmão Norildo, irmão Sérgio. Os irmãos aí de Três Passos.

Nessa noite, irmão, eu quero aqui ouvir um louvor com vocês. Eu quero que você preste atenção na letra desse hino, irmão. Que se nós olhar e meditar o que está acontecendo ao nosso redor, no mundo, nos governos, nós sabemos que é essa letra desse louvor, né, que está se cumprindo. E depois aí nós vamos ouvir mais um hino e daí nós vamos deixar aí a mensagem que mandou para cá o irmão Ariel, que vai nos ajudar aí com a mensagem. Não tem problema se passa das 10 horas, não tem programa depois. Então Deus abençoe o irmão Ariel também. Vamos ouvir seu louvor. E você que está aí na sintonia, medita, irmão, na letra desse hino, nesse louvor que é uma pregação cantada aí. Pare e medite aí no que está acontecendo aí nos países, nas nações, e até mesmo aí na tua cidade. Vamos ver aqui seu louvor.

Graças a Deus por esse louvor, nós queremos aqui agradecer aos irmãos que participaram, que acompanharam aqui a programação. Vamos aí deixar já em seguida a mensagem que mandou para Carmo Ariel. E agradecemos a você, irmão, irmã, que esteve na companhia, que esteve participando durante esse momento.

Estou muito contente nesta noite, meus irmãos, e estive orando aí, pedindo a Deus para compartilhar uma palavra com vocês. Quero trazer uma palavra que fica no livro de Efésios, capítulo 5 do livro de Efésios, meus irmãos. Quero compartilhar com as vossas vidas nesta noite. Diz assim a palavra do Senhor, meus irmãos. Livro de Efésios, capítulo 5, no versículo 1 em diante, diz assim: Sede, pois, imitadores de Deus, como filhos amados, e andai em amor, como também Cristo vos amou e se entregou a si mesmo por nós, em oferta e sacrifício a Deus, em cheiro suave. Dois versículos aí, três da palavra do Senhor. Para nós meditarmos um pouco, meus irmãos, na palavra do Senhor, onde o apóstolo Paulo escreveu nas cartas de Efésios, no capítulo 5, dizendo: sede, pois, imitadores de Deus, como filhos amados. Meus irmãos, nós bem sabemos que ser imitadores de Deus é ser, imitar a Ele, fazer o que Ele faz, né? Quem sabe, meus irmãos, muitas vezes nós podemos pensar e dizer, mas como é que eu posso imitar a Deus? Porque o apóstolo Paulo disse: sede, pois, imitadores de Deus como filhos amados. Como eu posso ser imitadores de Deus? Deus é amor, devemos também de amar. Porque ele disse: andai em amor como também Cristo vos amou. Aí se entregou por nós, em sacrifício a Deus em cheiro suave. E sabemos, meus irmãos, que as pisadas de Cristo, por onde ele andou, nós sabemos que muitas vezes é sofrido. O apóstolo Paulo vai falar nos livros de Coríntios, dizendo que o amor, ele é benigno. O amor, ele é misericordioso. O amor, ele é sofrido. Meus irmãos, amar é sofrer, muitas vezes. É. Amar é suportar, muitas vezes, as afrentas, as dificuldades, é perdoar. Amar significa obedecer também. Aquele que ama a Deus obedece a sua palavra. Porque a Bíblia diz que o temor da sabedoria, meus irmãos, é o temor a Deus. É o princípio da sabedoria, é o temor a Deus. Aquele que não ama, ele não conhece a Deus, porque Deus é amor. É? Quantos, meus irmãos, nesse tempo estão passando por provas, dificuldades na sua caminhada, por não muitas vezes imitar ao Senhor, por muitas vezes não querer imitar a Deus. E aqui o apóstolo Paulo diz: sedes imitadores de Deus como filhos amados. Nós podemos ver, meus irmãos, para fazer um exemplo, que muitas vezes nosso filhinho, ou filhinho dos irmãos, e os irmãos podem ver que tudo que o pai e a mãe faz, ele tenta de fazer igual. Ele tenta de imitar. Sabe por quê? Porque ele está sendo imitador do pai e da mãe. E se o pai e a mãe ora, se o pai e a mãe busca Deus, se o pai e a mãe faz as coisas certas, o filho faz. E nós sabemos, meus irmãos, que Deus, ele faz tudo certinho. Ele faz as coisas muito perfeitamente, porque ele é santo. Ele é verdadeiro. E muitas vezes nós que somos filhos rebeldes na sua presença, não obedecemos o que ele diz para nós obedecer. Porque muitas vezes somos filhos rebeldes. É? Mas nós temos esta oportunidade de cada dia tratar de entender o plano e a vontade do Senhor para andar como Cristo andou. Né? Cristo, ele nos amou de tal maneira que deu a sua vida por nós. Ele se entregou como sacrifício
a Deus em cheiro suave. Cheiro suave, meus irmãos, que ele amou, ele com amor ele se entregou. Ele não se entregou reclamando, mas ele se entregou, meus irmãos, em cheiro suave. Aleluia! Que você nesta noite possa ouvir esta palavra e se entregar a Deus como sacrifício suave para a sua obra, em cheiro suave, fazer a sua vontade. Porque aqui o apóstolo Paulo vai continuar exortando, dizendo: mas a prostituição e toda a impureza ou avareza, nem ainda se nomeia entre vós como convém aos santos, nem torpezas, nem parvoices, nem chocarices, que não convém, mas antes ações de graça. Meus irmãos, falar em amar e imitar a Deus é fácil, meus irmãos. Mas verdadeiramente nós pagamos preço, nós temos que renunciar às nossas debilidades, renunciar às nossas falhas. Nós temos que muitas vezes negar essa velha criatura, meus irmãos. Esse velho homem, esta velha mulher que está viciado com os desejos desta carne, né? Muitas vezes temos que renunciar, porque para imitar a Deus nós temos que buscar a santificação, buscar a graça do Senhor, buscar a perfeição no seu espírito, se encaixar sobre a sua plenitude, na vontade do Senhor, porque bem sabeis isto, que nenhum fornicador ou impuro ou avarento, o qual idolatra, tem herança no reino de Cristo e de Deus. Nós podemos ver, meus irmãos, que o impuro, o avarento, o fornicador, nenhum desses, meus irmãos, idolatra, não vai ter parte no reino de Cristo. Oh, meus irmãos, nós sabemos que as coisas do Senhor são sérias. Nós coloca temor porque nós sabemos que o Senhor Jesus se entregou de uma maneira tão humilde e amorosa por mim e por você. Quantas vezes, meus irmãos, o homem e a mulher são idolatras, né? Idolatram muitas vezes o carro, idolatram muitas vezes, meus irmãos, nos bens material, muitas vezes se apega, meus irmãos, no dinheiro que o próprio Deus abriu as portas. Às vezes se idolatra, meus irmãos, quem sabe na casa, ou às vezes tem como ídolo alguma coisa na sua casa, no seu lar, e isso, meus irmãos, não agrada a Deus. Quantos, meus irmãos, que durante esses dias que estão jogando a seleção de futebol, estão jogando aí, quantos que se desviaram da presença de Deus, meus irmãos, para ir olhar jogo, para ir, meus irmãos, se entregar aos prazeres mundanos. E a Bíblia disse que nenhum desses entrará no reino de Deus. Porque nós podemos ver pela palavra do Senhor, meus irmãos, que imitar a Deus não é ir olhar futebol, não é, meus irmãos, ser idolatra, não é ser profano, mas sim, meus irmãos, é buscar o reino de Deus, sua justiça e as demais coisas Deus vai acrescentar, buscar a santidade do Senhor. Aleluia, buscar a vontade de Deus, de se purificar cada dia, de amar o seu irmão, de amar a sua irmã, de perdoar. Aqui, o versículo 6 vai dizer: ninguém vos engane com palavras vãs, porque por essas coisas vem a ira de Deus sobre os filhos da desobediência. Meus irmãos, a ira de Deus,
a ira de Deus vem sobre os filhos da desobediência. Oh, meus queridos irmãos, esta palavra tão gloriosa que fala comigo e contigo, aleluia, é dizendo que a ira do Senhor vem sobre aqueles que desobedecem. Meus irmãos, a ira do Senhor muitas vezes está caindo sobre muitos por desobediente. O Senhor está trabalhando, porque muitas vezes deixam de fazer a vontade de Deus. É para correr atrás das riquezas do mundo, para correr atrás, meus irmãos, de ídolos, de jogos, de tantas coisas, meus queridos. Mas aqui diz a palavra do Senhor, portanto, não sejais seus companheiros, né? Não vamos ser companheiros, meus irmãos, dessas pessoas que fazem o mal. Vamos, aleluia, não ter como inimigo, mas mostraram a diferença entre as trevas ser luz. Porque em outro tempo eras trevas, mas agora sois luz, diz a palavra do Senhor. No Senhor, andai como filhos da luz. Oh, glória a Deus, a palavra do Senhor sendo confirmada, meus irmãos. Dizendo ser luz, andar como luz. Oh, meus irmãos, não percamos a nossa fé. Vamos levantar a cabeça. Vamos continuar buscando da presença do Senhor. Vamos continuar, meus irmãos, fazendo a obra de Deus. É quantas vezes o homem, meus irmãos, com suas próprias razões, seus próprios desejos, muitas vezes, meus irmãos, não quer fazer a vontade de Deus, não quer ser humilde, é? Muitas vezes não quer ser companheiro, porque muitas vezes falta humildade, está sendo soberbo, está sendo muitas vezes, meus irmãos, orgulhoso, fazendo coisas que desagradam a Deus. Mas a palavra do Senhor diz, seja luz nas trevas, porque o fruto do Espírito está em toda bondade e justiça, meus irmãos. Aleluia! A verdade aprovado, o que é agradável ao Senhor. É? Paulo disse, é verdade. Toda bondade e justiça é verdade. É? Temos que fazer, meus irmãos, o que a Bíblia está dizendo para nós fazer. Nós não podemos fazer, meus irmãos, o que o mundo está mandando nós fazer. Nós não podemos obedecer, meus irmãos, o sistema. Nós temos que obedecer a Cristo, a sua palavra, a sua verdade. Porque logo, meus irmãos, vai chegar o dia do acerto de conta para mim e para você. Aleluia, que descuidou com as coisas de Deus, que não quis se submeter à palavra de Deus, que não quis fazer a vontade do Senhor. Oh, meus queridos, vai ser duro o juízo. É, a Bíblia diz que vai ser mais duro o juízo para aqueles que não quiseram obedecer do que para Sodoma e Gomorra. Para o povo daqueles tempos, meus irmãos, que pecaram. Para o povo de Nínive, que pecou. Vai ser mais duro o juízo para nós, meus irmãos, do que para eles, se nós não obedecermos a palavra do Senhor, não fazer o que Ele manda. Aleluia, diz aqui o 11, e não comuniquei com as obras infrutuosas das trevas, mas antes condenai-as. Meus irmãos, é difícil ser crente. Se o homem e a mulher não ser um homem ou uma mulher arrependido. É difícil, meus irmãos, para aquele que não se arrepende, sabe por quê? Porque tem que, aleluia, ser contra as coisas do mal. Tem que condenar o pecado. Tem que condenar, meus irmãos, as coisas desta terra imunda, que não agrada o Senhor, o mesmo Criador que a formou todas as coisas. O inimigo veio semear o joio, meus irmãos, veio semear a contenda, veio semear a sujeira, a imundícia, meus irmãos, para contaminar o homem e a mulher que quer fazer a vontade de Deus. Mas eu te convido nesta noite a dizer entre você e teu coração, eu quero ser imitador de Deus como filhos amados. Quero imitá-lo.
O que o Senhor Jesus fazia, meus irmãos? Jesus amava os pecadores. Jesus abraçava os pecadores e dizia: os teus pecados estão perdoados, vai, não peques mais. O Senhor Jesus que fazia, meus irmãos, curava os doentes, levantava os paralíticos. O que o Senhor fazia, meus irmãos, era a vontade do Pai. Ele demonstrou um exemplo sendo imitadores de Deus. Mesmo Deus habitando nele, ele sendo Deus, mas ele fez a vontade do seu Pai, para demonstrar um exemplo para eu e para você, aleluia, de ser imitadores dele. Paulo, de tanto, meus irmãos, que fez a vontade de Deus, que chegou um tempo que ele disse: sejam imitadores de mim como eu sou de Cristo. Aleluia, meus irmãos, que podemos dizer assim como Paulo disse, que nós podemos se profundizar e descer, meus irmãos, e chegar na estatura de Cristo, para nós poder dizer: sedes imitadores de mim como eu sou de Cristo. Quem sabe muito vai dizer: ah, mas demora, é difícil. É difícil, meus irmãos, mas é possível para aquele que crê. É possível para aquele que crê no nome de Jesus. Eu quero orar com a tua vida nesta noite e deixar essa palavra para o teu coração. Senhor Deus, em nome de Jesus, nesta noite, ó Pai, eu estou na presença de um Deus Todo-Poderoso, de um Deus vivo e de um Deus grande, de um Deus que nos mostrou exemplo, Pai, nesta terra, e de um Deus, Pai, que nos vai dar graça e nos vai ajudar a nós chegar na estatura de Cristo. Vai nos dar graça, Senhor. Vai nos dar fortaleza e vai dar vitória, Senhor, para esse irmão, para essa irmã, para esse ouvinte que vai escutar, Pai, esse áudio nesta noite. Que o Teu Espírito Santo venha se manifestar para a glória do Deus Pai, para a glória do Filho e do Espírito Santo de Deus, que é um só Deus, que é um Todo-Poderoso. Mas, Pai, dá graça e dá força a cada um. Amém e amém.

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1: Dos un minuto.

Isaías 33, 14. Os pecadores de Sião se assombraram. O tremor surpreendeu os hipócritas. Quem dentre nós habitará com o fogo consumidor? Quem dentre nós habitará com as labaredas eternas? Outras traduções: quem pode suportar as chamas eternas? Esse texto de Isaías, que é um versículo tremendo e horrendo, ele faz uma alusão do inferno. Quem poderá habitar nas chamas eternas? Quem pode suportar o inferno? E eu vou falar sobre o inferno. Há quatro palavras que traduzem a palavra inferno, no grego e no hebraico. A primeira delas é Sheol, que quer dizer mundo dos mortos, caverna, escuridão. A mesma palavra no grego transliterado quer dizer Hades, que tem o mesmo significado. É Sheol, Hades, Tártaro e Geena ou Geena. E essas são algumas traduções da palavra inferno. Mas a que nós vamos tratar é o lago de fogo. É como teologicamente o inferno é conhecido, a segunda morte. Mesmo que o inferno, a besta, o falso profeta, são lançados no lago de fogo, este lago de fogo também é denominado inferno. Jesus também cita ele em Marcos 9, onde o fogo não apaga, a ferida não cicatriza e o verme não morre. Ele está fazendo uma alusão ao vale de Hinnom. Ficava próximo a Jerusalém, era como um lixão, onde era jogado cadáveres, lixos, e a combustão fazia com aquilo que queimasse e o fogo não se apagasse. E aqueles corpos em estado de putrefação ficavam sendo comidos por bichos constantemente. E Jesus usou esse vale para ilustrar uma das formas do inferno, que o inferno é um lugar horrível, que o inferno é um lugar de tormento, o inferno é um lugar de escuridão e que o inferno é real. Não tem se ensinado mais nas igrejas a doutrina do inferno. As pessoas não acreditam mais na existência do inferno e as pessoas não têm mais medo do inferno. Qual a última vez que você pensou no inferno? Qual a última vez que você falou sobre o inferno? Qual a última vez que você acreditou no inferno? Eu quero dizer para você, o inferno é mencionado na Bíblia, e teve um homem, um profeta, que foi o maior responsável por anunciar o inferno. Nenhum outro falou tanto do inferno quanto ele. Ele foi a pessoa que mais deu proeminência ao inferno, que mais falou do inferno. Sabe quem foi? Jesus Cristo, seu Senhor e Salvador. Ele falou mais do inferno do que do céu. 42% das parábolas ele fala sobre o inferno, onde o verme não morre, o fogo não se apaga e a ferida não cicatriza. O inferno é real. O inferno existe. É o mundo dos mortos. É o lago de fogo. É o vale de Hinnom. É a região onde Deus despejará a ira dele. E você precisa aprender sobre a doutrina do inferno. O inferno, a Bíblia diz que foi criado para o diabo e os seus anjos. Salmos 9 diz que todos os ímpios e as nações que se esqueceram de Deus serão lançados no inferno. A Bíblia diz que todo aquele que não foi achado escrito no livro da vida será lançado no inferno. A Bíblia diz que todo aquele que vive e permanece no pecado será lançado no inferno. Nós precisamos ter muito temor a respeito disso. Primeiro, como é o inferno? O inferno, a Bíblia relata, ela começa a falar em Marcos 9, Mateus 18 também fala do inferno. Fala que é um lugar de densas trevas. Você já imaginou um lugar que não existe luz? Que não existe beleza, que não existe forma? Você já imaginou um lugar com ausência total e completa de luz? Não fala só de trevas, densas trevas, escuridão, ausência de vida, ausência de amor, ausência de paz, ausência de imagem, escuridão, é o inferno.
um lugar escuro. Eu acredito que se eu ilustrar figuramente, como Jesus figuramente fez, e ele demonstra a dor do inferno como a dor de fogo que queima, a única luz que será vista no inferno será das labaredas de fogo. Densas trevas, solidão, ausência total de luz, onde o verme não morre e a ferida não cicatriza. Fala do estado do homem. É óbvio, se você pensa que vai haver vermes, bigatos, literais, isso é um absurdo. Mas está dizendo do estado de decomposição das criaturas lançadas no inferno. Notem, uns ressuscitam para a glória, outros ressuscitam para a condenação. Mas a Bíblia diz que só serão glorificados os salvos. Os condenados não terão corpos glorificados. Serão corpos deformados, pessoas sem forma, pessoas em estado sofrível, num estado caótico e horrível, onde vermes não morrem, não terão ali a imagem e semelhança de Deus em forma plena, não terão mais o Santo Espírito, ainda que não habitando, os convencendo. Não terão ali cuidados que a graça de Deus e a graça comum opera até na vida dos ímpios. Retirada total da graça de Deus. Ausência total do Espírito de Deus. Deixando aquelas criaturas em estado de decomposição. Onde o verme não morre e a ferida não cicatriza. O que, que significa a ferida não cicatrizar? Dor. O inferno é um lugar de dor, o inferno é um lugar de sofrimento. Se você lembrar da parábola do rico e Lázaro, Jesus ali descortina o mundo dos mortos, Jesus ali tira toda a especulação quanto a isso, que a morte não é o final da vida, nem para os salvos, nem para os perdidos. Ele retrata Lázaro indo para o seio de Abraão, e o rico descendo no inferno, descendo em tormentos. É um lugar de dor, é um lugar de sofrimento, é um lugar de suplício, é um lugar de agonia. O sofrimento é tão intenso que ele roga a Cristo pedindo que Lázaro molhe a língua dele, a ponta da língua, com uma gota d'água. Mas nem isso vai haver no inferno, nem uma gota d'água. A gota d'água não quer dizer o sentido literal, qualquer alívio da dor. Não haverá nem um segundo sequer de alívio. Tormento, tormento. A Bíblia diz, é como é o inferno, é como um lago de fogo que arde como enxofre. O enxofre é um componente químico do ácido. Quem já deixou, dependendo da densidade do ácido, cair ácido na pele, você vê o efeito e a reação que causa na pele, queimaduras, decomposição do tecido, da pele, arde, fogo que queima e arde como ácido. Essa ilustração é para revelar o tormento do inferno. Suponhamos que você caia numa caldeira de ácido fervente, com a superfície em chamas. Imagina metade do seu corpo para dentro, queimando pelo ácido, metade do corpo para cima, ardendo em chamas. Essa é a ilustração que a Bíblia traz, ainda que não seja literária, para a espécie de sofrimento que a pessoa sentirá no inferno. Arder, queimar, inflamar de dor, é o tipo do sofrimento que as pessoas terão no inferno. Esse é o inferno. 2000 anos Jesus o descreveu e ele não mudou. Ele está lá, na dimensão e na região a qual o Senhor o fez. E a igreja precisa acordar para a realidade do inferno. Ainda, como será o inferno?
Que espécie será essa dor? Uns questionam, será que é fogo literal? Será que vai ter verme? Será que vai ter ferida? Será que é lava vulcânica? Ah, não é. Será que Deus vai fazer o povo fritar como porcos e torresmos? Eu acho que se fosse o fogo literal, seria menos violento do que eu vou falar. Sabe por que o inferno é terrível? Esse fogo, esse verme, essa ferida, esse enxofre, esse ácido, essa escuridão, é para revelar uma única coisa: o inferno é a completa, absoluta, profunda manifestação da ira de Deus contra o pecado. O inferno é onde Deus vai descarregar de forma total a ira dele. Apocalipse 14 diz: e os tais beberão do vinho do furor da ira de Deus, preparado sem mistura, e a fumaça do seu tormento arderá pelos séculos dos séculos. O inferno é ao despejar da ira de Deus, e eu não sei nem descrever a você o que é isso. Porque o inferno é o despejar da ira de Deus contra o pecado, o pecador, o ímpio, os demônios e o diabo. O diabo está na mesma escala. Ele não vai governar o inferno, ele não vai afligir ninguém no inferno, ele também sofrerá a ira de Deus. E o inferno é terrível, porque a Bíblia diz em Apocalipse 14 que o Cordeiro estará lá. Que o Cordeiro é que despejará, que o Cordeiro será o executor da ira, que o Cordeiro não estará lá mais com misericórdia e com graça, mas estará com a espada do juízo. Quanto tempo depois que você fechar os seus olhos e o fôlego deixar você, se o teu nome não for achado escrito no livro da vida, você durará. A Bíblia diz que o inferno durará pelos séculos dos séculos. O inferno é eterno. Pelos séculos dos séculos. Por toda a eternidade. Infinito, sem fim. Dor eterna, sofrimento eterno, escuridão eterna, deformação eterna, solidão eterna, amargura, tristeza, castigo e juízos de Deus eternos. A parábola de Lázaro Rico também diz: está colocado um abismo entre o céu e o inferno, de sorte que ninguém de lá pode vir para cá, e ninguém que está aqui pode ir para lá, não tem como sair. Agora eu vou te dizer a pior parte do inferno, mas tem coisa pior do que o senhor está dizendo? Tem, é a pior parte do inferno. A sua consciência vai ser mantida, a sua memória vai ser mantida, você não vai se esquecer das vezes que o Espírito Santo insistiu para que você se convertesse, para que pregassem e convidassem você a vir a Cristo. Não vai se esquecer dos pecados, dos crimes, não vai se esquecer das oportunidades, vão estar todas lá na sua memória.

subiu o monte com seus discípulos. E quando chegou àquele lugar, disse-lhes: Orai, porque é chegada

Atenção, uma história vamos contar. Essa história, quando contamos, dá vontade de chorar. Por favor, ouçam agora e vejam que lindo é. Esta moda conta a história da Campina do José.

0: Essa geração é a pior geração de cristãos de todos os tempos. É a geração de cristão mais fraca, mais débil e mais ignorante que já pisou neste solo. Se você comparar, não quero nem pegar o Antigo Testamento e o povo de Israel, mas da primeira igreja que foi fundada em Atos 2, com 11 apóstolos dos 12 originais, e mais o apóstolo Paulo, até os últimos dois séculos, essa geração é a geração mais fraca que já existiu. É uma geração que Deus não pode cobrar que uma mulher tampe o seu quadril, não pode cobrar que ela cubra seus seios, que isso é difícil para ela. É caso de se desviar da igreja, Deus pedir que vista com decência. E o que que Deus pedia para as outras gerações? Não era para pôr uma blusa para tampar o quadril, nem os seios. Era para ser mastigado dentro do Coliseu por leões. Era para servir de tocha humana no jardim de Nero, queimado com cera quente. Era para ser decapitado por causa do testemunho. Era isso que Deus cobrava. Sabe qual geração nós estamos vivendo? 1 Samuel 2, 3 e 4. Icabode, ou Icabô, foi-se a glória de Israel. Essa geração mimada, essa geração que não aceita repreensão, não aceita correção, ela quer oba-oba, ela quer milagre, ela quer Pentecoste, ela quer rolar, ela quer orar em língua, ela quer profecia, ela não quer ser mártir por Cristo. Essa é a pior geração. É uma geração que não reverencia aquele nome que está ali, ó, os atributos de Deus, Jeová, Yahvé, Adonai, Elohim, Nissim, Jireh, El Sabaot, Tsikenu, o Deus triuno, onipotente. O que a gente faz é colocar nossa roupinha bonita e vir passear no culto. Enquanto que nós devíamos entrar daquela porta para frente com a cabeça baixa, de temor à santidade de Deus. Eclesiastes 5 diz, quando entrares na presença de Deus, ou comparecer diante de Deus, sejam poucas as tuas palavras. Não se apresse em pronunciar a palavra, porque Deus está no céu e tu está na terra. Portanto, sejam poucas as tuas palavras. Eu não sei onde vai terminar essa geração. O Deus promove uma perseguição nesse país ferrenha, que vai pôr a igreja brasileira de joelhos, e vai fazê-la jejuar, e vai purificá-la pelo fogo da aflição, ou essa geração inteira vai ser condenada. E por que que você está dizendo do Icabode? Por que que foi-se a glória? Porque Deus não está mendigando os nossos sacrifícios. Deus não vai submeter a essa coisa coxa que nós estamos dando aí. Enquanto homens davam o seu sangue, a sua vida, a sua família, nós achamos que estamos quebrando o galho de Deus, indo duas vezes na semana no culto, pegando aquele dinheiro amassado de tonto e ofertando para a causa. Você acha que Deus vai se submeter a isso? Você acha que Deus vai dividir a glória dele com gente que fica 3 horas vendo futebol e vem no culto depois? Você acha que Deus vai mostrar o poder, a Shekinah dele, a um menino, a um jovem que fica jogando 3 horas de videogame, 5 na internet? Você está achando que Deus está mendigando sacrifício? Que Deus está implorando para vir? Você acha que Deus vai se submeter a isso? Pessoas que firmam seu relacionamento e vêm para ser abençoado, ou seja, eles não têm vida com Deus, não amam a Deus, não querem a Deus, depois que tomam suas decisões sem consultar a Deus, querem a bênção de Deus, vai sozinho com teu namorado, com teu noivo, com teu namorado, tua noiva, Deus não tem nada com isso. Onde a gente vai parar? Uma geração que não consegue orar de joelhos 30 minutos, Como é que nós vamos ter a glória de Deus?
1: Pode ler na história, não estou falando por mim não.
0: Lê, estuda a história da igreja de Atos 2 até dois séculos atrás. Até o século 18. Estuda. Você vai ver que não tem nada a ver com isso.

0: 5 minutos após chegar no céu. Pode ser no momento ou após um tempo de espera, mas estarei diante do meu Senhor. Então, num instante, todas as coisas serão vistas por nova perspectiva. De repente, as coisas que achei ser importantes, as tarefas de amanhã, os planos da igreja, meu sucesso ou fracasso em agradar os que me cercam, essas coisas não terão a menor importância. E as coisas às quais dei pouca atenção, falar de Cristo ao vizinho, o momento de fervente oração, a confissão e o abandono do pecado, serão reais. No céu desejarei de todo o coração poder ter de novo um milésimo do tempo que deixei escapar-me entre os dedos. Poder retirar todas aquelas incontáveis conversas que poderiam ter glorificado meu Senhor, mas não o fizeram. 5 minutos após eu chegar no céu, creio que desejarei de todo o coração ter sido mais fiel para ler a palavra de Deus e esperar nele em oração. E que pudesse tê-lo conhecido enquanto ainda estava na terra, da forma como ele desejava que eu o conhecesse. Desejarei, mas será tarde demais.
1: Son las 4:00 minutos.

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0: se já ressuscitastes com Cristo, buscai as coisas que são de cima, onde Cristo está assentado à destra de Deus. Pensai nas coisas que são de cima e não nas que são da terra, porque já estáis mortos e a vossa vida está escondida com Cristo em Deus. Senhor Deus, Criador do céu e da terra, em nome do seu Filho Jesus Cristo, o Nazareno, aquele que vive para sempre, te damos graças, Senhor, por mais um dia de vida, pelo fôlego de vida, pelo ar que respiramos, pela água, pelo calçado, pela veste, pelo pão de cada dia. Por tudo, queremos te dar graças também por esta programação, por esta emissora, Rádio Renascer, também pela Associação dos Valentes de Davi, Pai, pelos nossos ouvintes que estão, agora vão começar nesta programação e as demais programações deste dia. Pai, vem abençoar os nossos ouvintes, vem abençoar os nossos programadores, os programadores da Rádio Renascer. Pai, nós te adoramos, te glorificamos, pedimos a tua bênção. Porventura, se tiver alguém que esteja passando dificuldades extremas na família, na vida espiritual, o Senhor é poderoso para revigorar, para fortalecer, para animar, para repreender as potestades. Em nome de Jesus, nós oramos e te agradecemos. Amém. Com essa palavra de Deus que lemos no livro de aos Colossenses, carta do apóstolo Paulo à igreja de Colossos, aos Colossenses, capítulo 3, versículo do 1 ao 3, eu fiz leitura e também fizemos uma breve oração. Com essa leitura, quero cumprimentar a todos com a paz maravilhosa de Jesus. Você ouve a Rádio Renascer e neste horário das 7 às 8 da manhã a programação dos Valentes de Davi, entre outros horários que a emissora também tem dos Valentes de Davi. Nós cumprimentamos então a todos. Quem cumprimenta é vosso irmão em Cristo, Juarez Cabral, desde Humaitá, Rio Grande do Sul. O titular da programação, o evangelista e missionário, nosso grande amigo, irmão Altamiro Chaves, sua família. Mas hoje estamos aqui lhe substituindo, ainda que não conseguimos substituir a altura, mas estamos aqui a seu pedido. Deus abençoe a todos e todos os programadores também que vão estar nesse dia. E Deus abençoe a todos em nome de Jesus. E nós gostaríamos também de ouvir a participação dos nossos irmãos que vão estar se comunicando. Você pode ligar para os telefones conhecidos aí da rádio. E depois eu creio que a mãe Mariela também pode cumprimentar, pode passar os contatos, se puder. E também vai estar depois rodando um louvor com Andressa Silva. Meu Deus é fiel. Esse louvor era a cortina nossa de muitos anos na Rádio Renascer. Mas Deus abençoe a todos em nome de Jesus. Depois do louvor, se tiver também participação dos nossos irmãos, estaremos meditando numa palavra de Deus enquanto nossos irmãos participam. Saudação à diretoria dos Valentes de Davi, que é uma associação missionária. Nós vamos falar hoje sobre a conversão em Jesus Cristo, e é justamente isto que os missionários devem fazer, fazem, e todos nós, a igreja, deve ser um missionário. Aquele que tem uma missão de levar o evangelho de Jesus Cristo, que liberta o mais vil pecador, que faz o ser humano uma nova criatura através do Evangelho de Jesus. Então, você que mora aí na Argentina, no Brasil, seja onde for que chega a Rádio Renascer, você que já nasceu de novo, que já ressuscitou com Cristo, conforme a leitura aqui, nós devemos ser um missionário, aquele que leva a preciosa semente, disse o salmista. O salmista disse: ainda que chorando, voltará sem dúvida, trazendo consigo seus molhos. Aquele que leva a preciosa semente, andando e chorando, voltará sem dúvida com alegria, trazendo seus molhos. Salmo 125, se não estou olvidado. Deus abençoe, então. Vamos ouvir esse louvor e também a participação aí. Deus abençoe a Mariela, que está aí na emissora também. A saudação para toda a sua família. Todos os programadores, como já mencionei, que estarão neste dia. Deus abençoe em nome de Jesus.
1: 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Também, né, já está aí ouvindo a programação nosso irmão Darcy Alves. Vamos estar escuchando el audio de participación de nuestro hermano Darcy en esta mañana.
2: Paz do Senhor, irmão Juarez Cabral. Estamos escutando o programa dos irmãos, os valentes de Davi. Eu creio que o irmão me conhece. Uma volta nós se encontramos lá em Cristiomal. E leu maná para mim. E oração por mim quando oraram, pastor. Deus abençoe os irmãos, que tenham um excelente dia guardado por Deus.
1: 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Mais uma palavra para o meu elevo espiritual. Deus te abençoe, irmã Luziana Pedroso, nessa manhã também, que está aí acompanhando a programação. Falando entre vós em salmos e hino, cânticos espiritual, cantando, salmodiando ao nosso Senhor no vosso coração. Efésios 5, e verso 19, nessa manhã, então, aí, para nossa irmã Luziana Pedroso, que está aí na audiência da programação.

está na audiência também nessa manhã, nossa irmã Eva Dávila, diz a paz do Senhor, irmão Juarez. Estamos escutando saudações para vocês e um abraço para a irmã Nedira. Deus abençoe então aí a vida da irmã Eva Dávila, mandando um abraço para a irmã Nedira e também para o irmão Juarez, diz, estamos aí escutando. Deus abençoe então a vida da irmã Eva Dávila também nessa manhã, irmão Adalberto, que estão acompanhando a programação. Música.

Muito bem, está aí na audiência também a nossa irmã Raili. Nessa manhã ela nos diz glória a Deus, Deus abençoe sua vida, irmã Raili. Nessa manhã aí acompanhando também a programação, que Deus abençoe a vida da nossa irmã Raili. Também nos diz o irmão Jorge Batista, está confirmando a audiência. Deus bendiga a vida do irmão Jorge Batista. 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

Muito bem. Estamos então alegre pela participação dos nossos irmãos, nossos amigos. A minha saudação é do irmão Jorge Batista, do Jorge Batista, do quilômetro 8, o que seja, né? Lá no quilômetro 4, Maria Natália, meu irmão Adalberto, também nosso grande amigo, Franz Cristo, também programadores. Aí a Maria Tunis, aqui do Brasil, no nome da Marilice, me permite aí saudação para toda a família Tunis, Dom Jair Antunes, que também faz parte da diretoria dos Valentes do Brasil, vice-presidente, e também a Marilice, que é uma pessoa que há muitos anos participa desse trabalho, e além de ser uma crente em Jesus Cristo, e assim como a tua sua família, vou dar uma saudação juntamente com a minha família, que eu e minha esposa, minha filha, dar uma saudação. E os nossos irmãos que antes também participaram, aí o irmão que agora me fugiu o nome aqui, que nós nos encontramos ali na cidade de Cristumal. Deus abençoe, é uma alegria, nossos irmãos. É bom ouvir os irmãos participando. Nós alegramos. Você pode continuar aí mandando a tua mensagem enquanto nós meditamos na palavra de Deus. Saudação para o irmão evangelista Camilo Chaves, aí na sequência, todos os irmãos aí, Coroado, São Valério, Pastor Pinheiro aí de São Valério, não sei se está. É provavelmente que esteja na audiência, talvez esteja ainda, quem sabe não despertou, mas eu creio que já despertou e às vezes está fazendo algum trabalho. Mas Deus abençoe, no nome de Jesus, nossos irmãos aí em Acorá e nessa região toda aí, a Independência, receba a saudação aí da Associação Missionária Os Valentes de Davi. Muito bem, eu fiz leitura na palavra de Deus, carta que o apóstolo Paulo, que também era um missionário, foi um missionário, e escreveu para a igreja de Colossos. Colossos ficava próximo da igreja de Laodiceia. E esses lugares hoje é a Turquia, país da Turquia. Naquela época, então, eram províncias romanas. Colossos era um dos lugares que a igreja nasceu através dos missionários, seja o apóstolo Paulo, seja Silas, seja Timóteo. Os irmãos sabem que Paulo tinha uma equipe, não só Paulo, mas os outros missionários. Eles não iam sozinhos, eles tinham Lucas, o médico Lucas, que foi o que escreveu o Evangelho de Lucas e também Atos dos Apóstolos, foi um companheiro do apóstolo Paulo em partes das viagens missionárias. A primeira viagem, a segunda viagem, a terceira viagem e missionária. Partindo de Jerusalém e partindo de Antioquia da Síria, eles abriram muitas igrejas, começando então as conversões. E na última viagem, que na verdade o apóstolo Paulo foi preso para Jerusalém, e então nesta última viagem que ele estava preso, ele escreveu para os Colossenses, escreveu também para os Filipenses, para Filemão, estando preso em Jerusalém. Se você ver lá em Atos dos Apóstolos, capítulo 28, você vai encontrar Lucas escrevendo que Paulo esteve preso em sua própria casa, que era a primeira prisão, preso na sua própria casa, que ele próprio alugara. Quer dizer,
trazendo para os nossos dias uma prisão domiciliar. Era uma prisão mais, não era uma prisão tão carrasca, era uma prisão que ficava na sua casa, não podia sair de casa. Não era prisões em cavernas, era mais moderada, na primeira prisão. E de lá ele escreveu aos Colossenses, a igreja que ele tinha aberto há anos atrás, e ele estava preocupado com a igreja, com o andamento da igreja, com o progresso da igreja, com a continuidade da igreja, não somente igreja no sentido de um grupo de pessoas, embora a igreja é um grupo de pessoas, mas o apóstolo Paulo, inspirado pelo Espírito Santo, ele estava escrevendo para a igreja, não somente um grupo de pessoas, mas para a igreja nascida de novo. Paulo disse aqui, se já ressuscitastes com Cristo. Para aqueles que não pegaram a leitura no início da programação, fizemos leitura em Colossenses capítulo 3, do versículo 1 em diante. Portanto, se já ressuscitastes com Cristo. O que é isso, ressuscitaste? Está se referindo àquele que já nasceu de novo, Astomai, aquele que é uma nova criatura. 2 Coríntios, capítulo 5, versículo 17, diz assim: portanto, se já ressuscitastes com Cristo, se já ressuscitaste com Cristo, nova criatura é. As coisas velhas passaram, e eis que tudo se fez novo. Então, é o novo nascimento, a conversão em Cristo Jesus. Nós não podemos confundir conversão com adesão. Qual é a diferença de conversão e adesão? A conversão é aquela pessoa que entra para a igreja convertida a Cristo, transformada por Cristo, regenerada por Cristo, ressuscitou com Cristo, como diz a Bíblia aqui. Quer dizer, uma pessoa que agora ela é uma cidadã do céu, um cidadão do céu. E há aquelas pessoas que elas são convertidas a Cristo e aquelas que estão elas aderem à igreja, elas entram para a igreja. Existe a conversão e a adesão, é aquelas pessoas que entram para a igreja emocionados, entram para a igreja que ainda não nasceram de novo. Por isso, às vezes, você diz assim: como pode pessoa estar na igreja? E aconteceu isso com ela, aconteceu aquilo, descobriram aquele outro, descobriram tal coisa. Como pode isso? Estava na igreja. Sim, estando na igreja não significa necessariamente ressuscitado com Cristo. Bendito é o nome do Senhor, mas eu quero crer, eu creio, temos certeza que na igreja há muitas pessoas convertidas a Cristo, que já ressuscitaram com Cristo, que já nasceram de novo, que seu nome está escrito no livro da vida. E Paulo, então, ele escreve aqui: portanto, se já ressuscitastes com Cristo, quer dizer, se já nasceste de novo, se já foi regenerado, se já passou pela conversão, não somente se emocionou, mas passou pela conversão. Agora é uma nova criatura. Buscai as coisas que são de cima. Olha a diferença daquele que já nasceu de novo, que já ressuscitou com Cristo.
Agora ele busca as coisas que são de cima, onde Cristo está sentado à destra de Deus ou à direita de Deus. Para entendermos, para conhecermos uma pessoa que já ressuscitou com Cristo, que já nasceu de novo. Esta pessoa, ela tem desejo de buscar as coisas que são de cima. Ela não por obrigação, mas por amor ao seu Senhor, por amor a Cristo, ela busca as coisas que são de cima, onde Cristo está sentado, não por obrigação, como já falamos, eu tenho que orar, eu tenho que ler a Bíblia, eu tenho que ir na igreja. Não, nós não temos que ir nada. É claro que temos, mas não por uma obrigação, gemendo, porque me mandaram, porque falaram que eu tenho que ir. Não, embora nós falamos, os obreiros, os pastores devem falar, incentivar você a ir na igreja, mas mais do que isto, se já ressuscitamos com Cristo, nós buscamos as coisas que são de cima. Glorificado é o nome do Senhor. Quantas pessoas nestes dias que já não buscam mais as coisas que são de cima. Glória ao nome do Senhor. Sentimos aqui a mensagem do alto chegando ao nosso coração. Quantas pessoas que já o seu coração está somente voltado para as coisas da terra, daqui, coisas passageiras, coisas banais, coisas que vão perecer nesses dias que estamos vivendo, pessoas que estão esquecendo as coisas que são de cima, esquecendo o arrebatamento da igreja, esquecendo o lugar que Jesus foi preparar. Onde tinha um monte de gente, ontem e hoje também, onde tinha um monte de gente preocupado com Copa, com qual é que vai ser o vencedor. Eu quero dizer que eu não perdi, não ganhei nada, nem ganhei, nem perdi nada com isto. Não me interessa. Mais, Tomai, quanta gente fazendo dancinha, fazendo coisinha, com o coração na terra, carnais, mortos espirituais, nisto mais, mas a igreja de Jesus Cristo, Raistomi, Devai, ela busca as coisas que são de cima. É claro que nós temos que trabalhar, ganhar o nosso pão de cada dia, estudar também, para aqueles que precisam estudar. É claro que nós projetamos para o ano que vem, para daqui 5 anos, nós podemos e devemos projetar, fazer nossos projetos, porque nós temos uma família, ou você, ou alguém, temos o nosso emprego, enfim. É claro que nós estamos na terra, mas nós temos dupla cidadania. O que que é isso? Somos brasileiros ou argentinos, os irmãos que moram aí na Argentina. Mas nós somos cidadãos do céu. Não podemos esquecer e tirar, não podemos tirar o nosso foco, que somos cidadãos do céu. Se você já ressuscitou com Cristo, se já ressuscitasse com Cristo, buscai as coisas que são de cima, onde Cristo está assentado. Aí diz aqui a palavra de Deus, no versículo 2: pensai nas coisas que são de cima,
e não das que são da terra. Jogo não é de cima, prostituição não é de cima, não é algo das coisas de cima. Avareza não é as coisas de cima, politicagem não é as coisas de cima. Por isso, o nascido de novo, ele não

da nova terra. Glória a Deus, que Jesus preparou para os seus, e não nas que são da terra, porque já estáis mortos. Porque já estáis mortos, este mortos aqui, Paulo disse, já estáis mortos, mortos para as coisas daqui, mortos para o pecado. Paulo diz em outro lugar que ele estava morto para o pecado, porque já estáis mortos, quer dizer, mortos para o pecado, mortos para esta vida, e a vossa vida está escondida com Cristo em Deus. Glória ao nome do Senhor. Versículo 4. Quando Cristo, que é a vossa vida, olha bem, Paulo estava dizendo que para o mundo ele estava morto, mas ele diz, quando Cristo, que é a nossa vida, se manifestar, então também vós vos manifestareis com ele em glória. Olha aqui, meus queridos irmãos, Paulo estava dizendo aqui que a igreja de Jesus, a igreja que já se converteu a Cristo, a igreja que permanece em Cristo, a igreja que não está morta, a igreja que não está apostatada, a igreja que permanece, a igreja que busca as coisas que são de cima, a igreja que ama Jesus, a igreja que ama a palavra de Deus, a igreja que está morta para o pecado. Quando Cristo, que é a nossa vida, se manifestar. Aqui está falando do arrebatamento da igreja, para buscar os seus, para buscar os seus escolhidos, que estão vivos e os que dormem em Cristo. Paulo escreveu, o Espírito Santo inspirou os apóstolos, inspirou os escritores da Bíblia, para dizer que quando a trombeta soar, 1 Tessalonicenses capítulo 4, os que dormem em Cristo ressuscitarão primeiro, glória aos tomagá, e nós, os que ficarmos vivos, seremos arrebatados e ao encontro do Senhor nos ares, e assim estaremos para sempre com o Senhor. É isto que a palavra está dizendo para nós, que nós não podemos nos esquecer das coisas que são de cima, porque, meus irmãos, no arrebatamento da igreja, quando Jesus vem buscar os seus, mortos e vivos, na verdade, a Bíblia diz que os que partiram em Cristo, eles dormem. Se você vai ler lá, você vai abrir capítulo 4 de 1 Tessalonicenses, diz os que dormem em Cristo. Na verdade, eles não morreram, eles dormem em Cristo. Os que partiram em Cristo, eles dormem para ser o seu corpo regenerado na primeira ressurreição. A Bíblia fala de duas ressurreições. A primeira ressurreição para a vida, os que dormem em Cristo. E a segunda ressurreição, depois do final, lá depois para o juízo eterno, os que partiram sem Cristo nesta terra, eles estão guardados no lugar de tormento, conforme a parábola do rico e do Lázaro, e eles serão julgados e lançados no lago de fogo, porque o seu nome não está escrito no livro da vida. Por isso, nós

0: devemos nos convertermos a Cristo, reconhecermos as nossas misérias, os nossos pecados, porque todos pecaram e destituídos estão da glória de Deus. Quando fala isso, é porque nós viemos de uma natureza pecaminosa. Não está dizendo que nós temos que pecar todos os dias. Eu preciso falar isso. Alguém diz assim, não, a Bíblia diz que todos pecaram, então vamos pecar à vontade, igual todo mundo peca. Não é isso que a Bíblia está dizendo, por favor, por gentileza. A Bíblia diz, Romanos capítulo 3, que todos pecaram e destituídos estão da glória de Deus, significa que Adão e Eva pecaram e por eles entrou o pecado no mundo. E nós somos descendentes de Adão e Eva, quer dizer, corpo, natureza pecaminosa, o pecado, nós herdamos o pecado também, por isso todos pecaram. Nem que não, nunca matou, nunca roubou, uma pessoa queridinha, um amor de gente, mas uma riquinha de gente. Mesmo assim, e é bom que seja uma pessoa boa, mas mesmo assim ele está numa natureza pecaminosa, ele precisa se converter a Cristo. Pelas suas bondades ele não será salvo. Somente pelas suas bondades. Até porque Jesus não precisaria se entregar na cruz, só com as minhas bondadezinhas eu seria salvo. Não, eu preciso me converter a Cristo, porque somos pecadores de nascimento. Então, por isso se convertemos a Cristo, aí nascemos de novo, ressuscitamos com Cristo, conforme a leitura da palavra de Deus. Por isso os missionários estão pregando, por isso os obreiros estão pregando, estamos numa programação missionária. Embora todos precisamos ser, a igreja precisa ser missionária. Os missionários estão pregando em lugares difíceis, em lugares de perseguições, em lugares de miséria, em lugares difíceis de pregar. Mas estão pregando porque um dia Jesus vai vir buscar a sua igreja. E aqui nós lemos que quando Cristo, que é a nossa vida, se manifestar, então também vós vos manifestareis com ele em glória. Olha bem, está falando da transformação do corpo ao encontro do Senhor nos ares. Cristo, que é a vossa vida, se manifestar. Então, vós vos manifestareis com ele em glória. Quando diz isso, meus irmãos, é porque não haverá mais doenças. A Bíblia fala da regeneração do corpo, da glorificação do corpo. 1 Coríntios, capítulo 15, todo o capítulo 15 de 1 Coríntios vai falar da volta de Jesus para galardoar os seus, para transformar, para regenerar o corpo, para glorificação do corpo, quer dizer, não vai haver mais doenças. Para aquele que já ressuscitou com Cristo, na sua vinda, o seu corpo será transformado em glória, não haverá mais problemas na família, problemas de enfermidades, não haverá mais tentações ao pecado, não haverá mais tribulação, não haverá mais depressão, não haverá mais ansiedade, não haverá mais falsidade, não haverá mais perseguições. Bendito é o nome do Senhor. Por isso, meus irmãos, encerrando logo aqui a nossa fala, se já ressuscitamos com Cristo, quer dizer, se nós já nos convertemos, vamos buscar as coisas que são de cima. E se você que está afastado da igreja, volte para Cristo, não somente para a igreja, mas para Cristo também. Para a igreja e para Cristo. Precisamos estar na igreja, mas precisamos estar com Cristo. Busque as coisas que são de cima, para que quando Cristo voltar, nós possamos... quando Cristo se manifestar, diz aqui, ou voltar, nós possamos também ver o Senhor, possamos contemplar, ser participantes do arrebatamento da igreja. Diz o apóstolo Paulo aqui no capítulo 3, no versículo 5, para concluir aqui a leitura: mortificai, pois, os vossos membros que estão sobre a terra. Aí vem, diz aqui, a prostituição, a impureza, o apetite desordenado, a vil concupiscência e a avareza, que é idolatria, pelas quais coisas vem a ira de Deus sobre os filhos da desobediência. Note bem aqui a Bíblia nos exortando, a Bíblia, a palavra de Deus nos repreendendo aqui, que nós já ressuscitamos com Cristo, mas nós estamos numa natureza, tua cidadania, a natureza celestial, espiritual, e a natureza terrena. Enquanto estamos aqui, nós precisamos mortificar as obras do corpo. De que maneira? Orando, jejuando, lendo, meditando na palavra de Deus. Mortificai as obras do corpo, mortificai, pois, os vossos membros, melhor, desculpe. Mortificai, pois, os vossos membros que estão sobre a terra, quer dizer, matai, é para matar as obras do corpo, é para matar, é para estar morto para o mundo. Aí diz aqui a prostituição, a impureza, isso aqui entra todo tipo de prostituição, fornicação, impureza, aqui entra lascívia, sensualidade. Agora no inverno não, né? Mas no verão, sensualidade, pornografia, impureza, abarca tudo isto, apetite desordenado, vil concupiscência e avareza. Avareza é amor excessivo ao dinheiro. Avareza, amor excessivo ao dinheiro. Precisamos dos recursos, mas os recursos não podem ser uma idolatria. Quer dizer, colocar à frente de Deus. A idolatria é algo que nós colocamos como mais importante na nossa vida, mais do que Deus. Mais do que a salvação, mais do que a vida eterna, mais do que a presença de Deus. O próprio jogo é uma idolatria, entre outras coisas. Ontem, aqui perto de casa, eu achei que tinham matado um, pela gritalhada que fizeram lá para umas horas da tarde, aí que eu fui. Eu sabia, o que será que houve? Será que mataram um lá que blum, blum, gritava e rolavam? Mataram um pobre do inocente. Aí que fui lembrar que, na verdade, era hora do jogo, que eu não assisto essas porcarias, não preciso. Aí, então, quer dizer, é uma idolatria que, para as coisas de Deus, são mortos. Nem um aleluia não dá para dar Não, esse gritar é porque Deus não é surdo, mas para as coisas do mundo é um candel, é uma gritalhada, é uma idolatria, é um exemplo que eu citei. Mas o salvo por Cristo, ele já ressuscitou com Cristo, nem que chame de fanático, não interessa. Aquele que nasceu de novo, ele ama Jesus, ele espera com Cristo, ele está esperando o arrebatamento da igreja. Deus abençoe a todos, em nome de Jesus. Se já ressuscitasse com Cristo, nos cai as coisas que são de cima, onde Cristo está assentado. Amém. Nós vamos orar aqui juntamente. Se você tem uma dificuldade, se você quer mais se aproximar de Deus, ore conosco. E vamos estar orando por você. Nós queremos agradecer a Deus nesse momento. Querido Salvador, Senhor da Glória, te exaltamos, te glorificamos, porque a sua palavra é viva e eficaz. O Senhor é aquele que tem o domínio, o poder, a força. O Senhor é aquele que tem a chave e abre, ninguém pode fechar, e se fecha, ninguém abre. Por isso estamos aqui mais uma vez em sua presença, em nome do seu Filho Jesus, para te dar graças pelos nossos irmãos, pelas famílias que estão ligados na Rádio Renascer e esta programação da Associação Missionária dos Valentes de Davi. Olha para os nossos ouvintes, olha para as suas aflições, suas dificuldades. Se tiver alguém enfermo, nós cremos no poder da cura divina. Em nome de Jesus, aquele que vive para sempre. Levanta o caído, fortalece o fraco. Olha também para as programações deste dia, as programações que virão agora, a programação também da Mãe Eva Dávila, os demais programadores. Pedimos a tua bênção. Em o nome de Jesus, pedimos também a bênção do Senhor pelos contribuintes da Associação Missionária dos Valentes de Davi. Multiplica, abençoa, dá vitória, abençoa os missionários que estão no campo. Nós oramos em o nome de Jesus. Amém. Deus abençoe a todos. Na próxima terça-feira estará neste horário o evangelista Altamiro Chaves com a programação. Eu já vou estar me despedindo aqui. Quem se despede é o vosso irmão em Cristo, seu servo Juarez Cabral, da cidade de Humaitá. Contigo, irmã Mariela, obrigado pelos trabalhos aí, e Deus abençoe os programadores neste dia. Um abraço aí para o irmão Pinheiro Valdemar, que é um programador também das terças-feiras, e a irmã Eva Dávila, que começa daqui a um pouquinho, os demais programadores, a família, aí também a irmã, agora fugiu, antes do irmão Adalberto, às vezes nós escutamos também, aí do El Superbio, esqueci o nome da irmã, me desculpe agora, a irmã, bom, Deus abençoe então, Deus abençoe, se tiver alguma participação aí, faça conhecer aí, em nome de Jesus. Até mais. Paz do Senhor.
1: Paz do Senhor, irmão Altamiro. Paz do Senhor a todos os irmãos, os valentes de Davi. Paz do Senhor, a direção da Renascer, operadora de turno, todos os programadores de terça-feira. Temos aí já por tomar um chimarrão, escutando esse abençoado programa. A premissa do dia é, né, irmão Altamiro? Dá uma benção ao programa, a palavra. Deixar uma saudação para todos os irmãos, programador aí do dia, da semana. Deus abençoe. Se é possível, um louvor para nós aí, irmão. Os irmãos Polatine. A grande Seara. Para dedicar para todos os irmãos, programadores e colaboradores das programações. Uma bênção, irmão Altamiro. Deus abençoe.
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Ahí escuchamos esta hermosa alabanza, hermosa meditación para nuestras vidas. Que Dios así bendiga en continuación el programa, ¿no? Que podamos así cada día nos poner de rodillas en presencia del Señor y hablar con nuestro Maestro, ¿no? Contar nuestras necesidades y esperar en Él, porque la respuesta viene, ¿no? 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Que Dios os abençoe, hermanos, vai meu abraço, irmãos estão escutando. Também já vai para 2 anos que está colaborando também a irmã Leonira e Desquina Massotti, né? Irmão João, Deus o abençoe ricamente. Também a irmã Ramona Moreira, a irmã José, Deus abençoe. A irmã Sandra de Moura, a irmã Ramão, Deus abençoe os irmãos também, seguramente. A irmã está escutando, né? Deus abençoe. Já vamos estar escutando um louvor. É assim para os colaboradores, a irmã Mariela prepare com Joale Jona, a irmã Francisca, vão dedicar esse hino para os irmãos colaboradores, ouvintes também, né? Tem a minha filha Marisa Borgedurfe, também colaboradora, Luisana Santos, que Deus assim venga a bendecir também, sempre está passando sua colaboração, a irmã Alejandra Bueno, que Deus bendiga também os irmãos que hicieron voto na programação, Deus bendiga a todos vocês de uma maneira tão especial, né? Que Deus sempre cumpre com suas promessas, né? Aleluya, aunque muchas veces nosotros somos apurados, que queremos recibir al instante, ¿no? 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

0: fim do culto, o pastor, todo preocupado, pergunta ao prefeito: senhor prefeito, do que o senhor mais gostou em nossa reunião? O prefeito, emocionado, disse:
1: gostei de tudo, pastor. Porém, o que mais me emocionou mesmo foi ver a alegria contagiante daquela mulher, pulando e cantando no meio da igreja. Ah, e como eu gostaria, pastor, de ser igual a ela.
0: O pastor perguntou: então o senhor quer ser crente igual a essa mulher? E ele disse:
1: sim, quero agora.
0: O pastor orou por aquele prefeito, e o prefeito aceitou a Jesus como seu Salvador. Aleluia! E chorando saíram no meio da igreja com a irmã Francisca cantando assim: eu sou

Irmãos, irmãs que estão ouvindo, né? Muitos querem participar, não tem saldo ou não tem celular diretamente ou não entende, né? Então aí estão escutando, vai para cada um de vocês toda a programação nesta manhã, que possamos se alegrar através do Espírito Santo de Deus, possamos assim depositar toda a nossa confiança, não esperar nele, que é o dono da nossa vida. Ele é o que tem todo o poder sobre esta terra, né? Baixo este céu, não tem outra pessoa, não tem outro Deus para nós adorar a não ser a Jesus, né? Que veio padecer aqui neste mundo, nesta terra, sofrer tantas perseguições, ser crucificado, né? Pregado em uma cruz, foi por mim, foi por ti. Aleluia, que possamos dar o valor para aquele sangue derramado na cruz do Calvário, aleluia, para a salvação das nossas almas, que possamos cada dia nos colocar diante de Deus em oração, em obediência também, porque como escutamos o hino do começo do programa, para nossa meditação, muitas vezes podem pensar assim, tantas coisas, não faz mal, não faz mal, pode praticar, aleluia, o Senhor não vê, o pastor não vê, aliás, dizendo, o pastor não vê, os irmãos não vê, a mulher não vê, o marido não vê, aleluia, mas lá do alto, lá do céu, tem uns olhos, aleluia, que está cuidando, está vendo tudo. Não adianta tu praticar uma coisa e confessar outra, senão que seja fiel ao Senhor, seja fiel a ti mesmo. Muitas vezes escutei já a semana os irmãos falando, né, que o próprio inimigo do homem é o homem. Aleluia, eu também digo que o próprio inimigo da mulher é a mulher, né? Glórias a Deus, aleluia. Então vamos, aleluia, nós depositar a nossa confiança no Senhor, cuidar da nossa vida, cuidar onde nós colocar nosso pé, cuidar onde nós colocar nossos olhos, né, nossos ouvidos para escutar. Aleluia, glórias a Deus. Deus, Jesus vem buscar um povo zeloso e de boas obras, que possamos assim cada dia, glórias a Deus, fazer um exame de consciência, ver como estamos na presença do Senhor, né? Glórias a Deus que não viemos assim, para milhar, quem sabe 10 anos, 20, 30, 40 anos, aleluia, e ao final perder o nosso tempo, perder a salvação da nossa alma, conhecendo a palavra do Senhor, né? Que Deus assim tenha misericórdia de mim, tenha misericórdia de ti, e que possamos juntos, um dia estar em glória com o Senhor, estar em festa. Aleluia, glórias a Deus, que o Senhor nos guarde, nos proteja e nos livre de todo mal, né? Vemos tantos acidentes, tantas coisas terríveis acontecendo. Aleluia, glórias a Deus, mas que possamos ter essa consciência limpa de estar na presença do Senhor, que tudo que nós pedimos, crendo, nós recebemos, né? Que Deus assim o abençoa ricamente em continuação o programa, né? Vamos estar escutando o louvor, irmã Mariela, com Andorinhas de Cristo. É o hino que diz assim: tudo por nós ele faz. Esse louvor, né, vamos estar dedicando assim a toda a audiência, a todos os irmãos que estão escutando, né? Que Deus assim abençoe. Em continuação, né, já o relógio está marcando 8h38, né? Está passando ligeiro o horário. Mas graças a Deus pela oportunidade mais que o Senhor tem me dado de eu chegar até o estúdio da FM Renascer, nesta semana, né, escutando que os irmãos vão mudar.
Glórias a Deus, aleluia, vai ser diferente, né? Glórias a Deus, pero com a ajuda do Senhor, vamos ver se podemos continuar, né? Porque...

0: bastante dificuldade, luta, coisas assim, né? Às vezes falta para abonar, como diz, pagar as programação, fica um pouco mais longe, mas Deus é o dono da obra, Deus é o dono de tudo, né? Que Deus assim o abençoe. E já vamos escutar o louvor.
1: 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Aunque la mujer se olvide de su hijo, yo nunca me olvidaré de ti, dijo Dios, Isaías 49:15, en esta mañana para su meditación. A paz do Senhor, irmã, estou na escuta do programa, está uma bênção. Deus abençoe a irmã Raquel, né, que está aí ouvindo a programação, esposa aí do pastor Esir, filha da nossa irmã Raeli. Deus venha abençoar a vida da nossa irmã.
2: Escuta o programa. Muito abençoado, muito bonito. Não perco nenhum programa seu. Acho que não tem luz. Né? Parece que roda um hino para mim. E oração para nós. Né? Deus abençoe, irmã.
1: Que Dios bendiga al hermano Andrés Sarabia, nuestros hermanos ahí de San Ignacio que están en sintonía del programa.
3: A paz do Senhor, irmã Mariela. Tudo bem, irmã? Estou na escuta do programa, irmã. Está uma benção o programa. Todos os dias o radinho está ligado aqui, escutando os programas, são que é uma benção cada dia na nossa casa. Peço um maná para o meu filho Ezequiel e um manazinho para minha nora Bruna, que estão na escuta também lá em São Leopoldo. Escutam sempre pela internet o programa da Rádio Renascer e ofereço para eles que Deus abençoe cada um programador e que neste dia possa ser uma bênção em cada lar as programações da Rádio Renascer, irmã. Deus abençoe. Irmã Rosana aqui de Ismael, Esperança do Sul.
1: Que Deus abençoe a irmã Rosane Edlum nessa manhã, aí ouvindo a programação também da irmã Eva. Meu abraço, irmã Rosane, para a irmã, que Deus venha abençoar a sua vida.
4: A paz do Senhor, irmã Mariela. A paz do Senhor, irmã Eva. Estou escutando a programação abençoada aí. Irmã Eva, peço oração por mim, por toda a minha família, irmã Eva. Que Jesus continue abençoando, irmã Eva. Sempre estou orando pela irmã. Tá, irmã Eva? Agradeço se a irmã me atender meu pedido. Irmã Mariela, roda o louvor, 4 horas da manhã. 4 horas. 4 horas. Com o Matos Nascimento. E eu ofereço para todos que estão escutando o programa. E agradeço se eu for atendida, irmã Mariela, lê um maná para mim. Abraço, minha amada irmã. Abraço para a irmã Eva e para a irmã aí, que Jesus continue abençoando. A paz do Senhor, aqui é a Elvira de Santa Rosa.
1: Deus abençoe a irmã Elvira, nossa irmã aí de Santa Rosa, nessa manhã. A minha alma espera somente em Deus, dele vem a minha salvação. Salmo 62, verso 1, para sua meditação, irmã Elvira, nessa manhã.

0: Que Deus abençoe ricamente, né? E escutamos este louvor, o Senhor falando, né? Que tudo por nós Ele faz. Então, devemos de ser contente, alegre, servindo ao Senhor, né? Agradeço também pela participação da irmã Elcinda e da linha Mânica. E os louvores, irmã, que as irmãs têm pedido, caneta de ouro, às 4 horas da manhã, vamos ver se passamos para os irmãos, né? A irmã, prepare aí o louvor. Irmão Carlito Flores, Deus abençoe. A irmã Raquel também, Deus abençoe, irmã Raquel, sempre escuta a programação dos irmãos. O irmão André Sarabia, de Paraxano Inácio, né? Que Deus o abençoe ricamente, ele, a sua esposa, né? Sua família. Também a irmã Rosane, aí de Linha Ismael. Também a irmã Elvira Denise, de Santa Rosa, né? Sempre estou orando, irmã Denise, Deus é fiel. A irmã Marlene Scher também tem dado um toque ali, que está escutando o programa. Meu abraço, irmã Marlene, irmão Celso. Também irmão Fábio Júnior também está escutando a programação. Deus abençoe a cada um de vocês, né, que estão aí em sintonia da programação, né? Que Deus abençoe assim em continuação. Vamos estar escutando os louvores a pedido e também lendo as participações dos irmãos que participam, né, Mariana?
1: 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Que Dios abençoe a hermana María Rodríguez, que está ahí ligadinha conosco también. A paz do Senhor, hoje está funcionando a Rádio Renascer. Quero um maná para mim. Um forte abraço à irmã Kika. Deus te abençoe, irmã Kika, nessa manhã. Aumentarás a minha grandeza e de novo me consolarás. Salmo 71, 21, aí para a meditação da irmã Kika também nessa manhã. Deus abençoe o irmão Marcos, a irmã Sedinara, nessa manhã. Paz do Senhor, tudo bem? Estamos tomando chimarrão e escutando o programa. Glória a Deus, Deus abençoe o irmão Marcos, a irmã Sedinara, nessa manhã, ligadinha conosco. Irmão Pedro Lima, olha aí o irmão Pedrinho também ouvindo a programação, confirmando audiência. Deus abençoe o irmão Pedro Lima, nossos irmãos aí de Vila Cascata, estão ligadinho conosco nessa manhã.

Aí escutamos este louvor, vamos estar escutando Matos Nascimento também cantando, né? Pedido de louvor dos irmãos. Deus o abençoe.

0: Deus abençoe a todos, né? Aí escutamos esse abençoado louvor, né? E não custa nada, nós dobrar nosso joelho e falar com ele, né? Contar para ele de onde é a nossa dor, né? A tua dor. Pedir a sua ajuda, né? Porque nós aqui somos falho, faltante. Podemos prometer e não cumprir, né? Mas o Senhor promete e cumpre. Glórias a Deus, muitos testemunhos. A Eva contou aqui do que o Senhor fez a nosso favor, né? E sempre estou falando. Muitas vezes, quando eu comecei, né? Eu tinha vergonha, era tímida, nunca tinha entrado em uma emissora de rádio assim para fazer uma programação ou conhecer, né? Pero Deus tem preparado que assim, pude empezar a programação e continuo, né, fazendo. Que Deus o abençoe a todos, né, com a ajuda do Senhor, né, assim, os irmãos que têm me ajudado, quem sabe vão começar a ajudar também, né, para que esse programa não saia do ar, né. Que Deus assim o abençoe ricamente a todos os irmãos, as irmãs por igual, né. Que Deus seja nosso delanteiro, que possamos cada dia depositar nossa confiança do Senhor e servir a Ele com alegria, né. Já vamos estar orando assim com a audiência. Que Deus assim o abençoe ricamente a todos, irmãos, né? Padre Celestial, em tua presença, ligo neste momento para darte as graças, meu Senhor, por esta hora de programação. Que Deus venga a bendecir a todos os irmãos que assim han participado, irmãs. Que Deus bendiga a cada um. Solo o Senhor conhece a necessidade. 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
1: Que Deus abençoe nossos irmãos que estão aí na escuta. Olá, estamos na escuta. Irmão Amauri Canova, Maurício Cardoso, Deus abençoe aí sua vida, irmão Amauri Canova. Então, que estão aí ouvindo a programação nessa manhã, que Deus venha abençoar a sua vida. Também, irmã Rosane, diz irmã Marielle, a irmã não leu maná para mim, diz a minha nora Bruna e meu filho Ezequiel, se poderia mandar, agradeço. Vamos ler então aí um maná para a família da nossa irmã essa manhã. Diz o maná: sejam agradáveis a palavra da minha boca e a meditação do meu coração. Perante a tua face, o Senhor, rocha minha e libertador meu. Salmos 19, 14. Também aí para a sua nora Bruna, diz: porque aquele que pede, recebe, o que busca, encontra, e o que bate, se abre. Mateus 7 e 8, para meditação. E também para a irmã, né? A irmã Rosane, vamos ler aí o maná. Lemos para o seu filho, para a sua nora e também para a irmã. Diz: eu sei que o meu Redentor vive e que ao fim se levantará sobre a terra. Job 19, 25, para a meditação de vocês. Deus bendiga aí novamente com a irmã Eva.
0: Que Deus bendiga. Também ha chegado um mensagem aqui no final do programa. Diz: paz de Deus, irmã, estou escutando su programa, está muy lindo, sigue con su programa, que está lindo. Ahí la hermana Elizabeth de Brito y de Tambor de Tacuarí, va mi saludo a todos los hermanos de ahí, ¿no? 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Ya Manaiva tiene que se retirar. Me despido de esta programación. Vuelve a sintonizar el próximo martes, si Dios quiere. Aquí estaremos en el nuevo local, ¿no?, presentando la programación. Hasta martes, en la paz del Señor. Amén.

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1: Está no ar o programa Clamor Missionário, esse que é o órgão oficial de divulgação do Departamento de Missões Somente pela Fé. Pertencemos à Primeira Igreja Evangélica Assembleia de Deus de Alvorada. Nosso presidente, Pastor Eliezer Moraes.
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1: E esse que vos fala, seu amigo irmão em Cristo, Abner Magalhães. É um prazer, uma alegria estar junto com todos os nossos queridos irmãos que estão na escuta do programa Clamor Missionário. Você que nos ouve, que deseja entrar em contato, faça isso agora mesmo através das nossas linhas telefônicas. DDD 51 3411 7774 é o nosso número convencional. 51 3411 7774. Temos também à sua disposição o nosso WhatsApp, que é o 51 981 81 9063. 51 981 81 9063.

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0: Glória a Deus, queremos já nesse momento apresentar os companheiros que nos dão a honra da sua presença aqui no programa Clamor Missionário. Hoje temos aqui a presença do Tiago, também do irmão Ademar, pastor Marco, e já queremos então saudá-los com a paz do Senhor, iniciando com o Tiago, a paz do Senhor, Tiago.
1: Pastor Abner, pastor Marcona, querido Ademar Saturnino, que alegria estarmos juntos em mais uma edição do programa Clamor Missionário.
0: Irmão Ademar, a paz do Senhor.
2: A paz do Senhor, Abner, a paz do Senhor, evangelista Tiago Magalhães, pastor Marco Antônio e a todos os nossos ouvintes do programa Clamor Missionário.
0: Glória a Deus, pastor Marco, a paz do Senhor.
3: A paz do Senhor, Abner, a paz do Senhor, evangelista Tiago Magalhães, presbítero Ademar Saturnino e todos os nossos queridos ouvintes do programa Clamor Missionário.
0: Glória a Deus, meus queridos irmãos, vamos nesse momento à leitura de um texto da Palavra do Senhor, convido você que pode nos acompanhar, vamos ler o texto que está lá no Evangelho escrito por Mateus, capítulo de número 12, Evangelho escrito por Mateus, capítulo de número 12, vamos fazer leitura de alguns versos para juntos nós meditarmos, Mateus capítulo de número 12, vamos ler o verso de número 33, Mateus capítulo 12, verso de número 33, que diz o seguinte: ou dizeis que a árvore é boa e o seu fruto bom, ou dizeis que a árvore é má e o seu fruto é mau, porque pelo fruto se conhece a árvore. Raça de víboras, como podeis vós dizer boas coisas sendo maus? Pois do que há em abundância no coração, disso fala a boca. O homem bom tira boas coisas do seu bom tesouro, e o homem mau do mau tesouro tira coisas más. Mas eu vos digo que de toda palavra ociosa que os homens disserem, hão de dar conta no dia do juízo, porque por tuas palavras será justificado e por tuas palavras será condenado. Estamos então diante deste texto da Palavra de Deus, Mateus capítulo de número 12, fizemos leitura do verso 33 até o verso de número 37, Mateus capítulo 12, que é um texto extraordinário, inicia capítulo 12 com um relato de que Jesus ele é Senhor do sábado, do verso 1 até o oitavo verso, ele é sobre isso que se trata. Tanto é que o verso de número 8 diz, porque o Filho do Homem até do sábado é Senhor, referindo-se à pessoa de Jesus Cristo. A partir do verso de número 9, vai relatar sobre a cura de um homem que tinha uma das suas mãos mirradas, tinha esse problema, este mal, sofria com esta condição de ter uma das suas mãos mirradas. E aí então acontece o milagre. Acontece então a cura deste homem que tinha uma das suas mãos mirradas. Do verso de número 22 em diante, vamos observar os fariseus maldizendo, blasfemando. Diz o seguinte no verso 22: trouxeram-lhe então endemoniado, cego e mudo, e de tal modo curou que o cego e mudo falava e via. Verso número 23, e toda a multidão se admirava e dizia, não é este filho de Davi, referindo-se a pessoas de Jesus. Aí então os fariseus diz o seguinte no verso 24, mas os fariseus ouvindo isso diziam, este não expulsa os demônios senão por Beelzebu, príncipe dos demônios. Olha a fala dos fariseus diante dos milagres que Jesus operava, este não expulsa os demônios senão por Beelzebu, príncipe dos demônios. Estavam atribuindo a ação de Jesus, miraculosa, divina, celestial, a uma associação a Beelzebu, que é príncipe dos demônios. Verso 25, Jesus, porém, conhecendo os seus pensamentos, disse-lhe, todo reino dividido contra si mesmo é devastado, e toda cidade ou casa dividida contra si mesmo não subsistirá. E se Satanás expulsa Satanás, está dividido contra si mesmo. Como subsistirá, pois, o seu reino? Jesus está dando uma lição aqui aos fariseus extraordinária, deixando bem claro que ele não atua pelo poder de Satanás, porque não haveria sentido algum Satanás expulsar próprio Satanás, os próprios demônios. Seria um reino dividido contra si mesmo. Verso 27, E se eu expulso os demônios para o Beelzebu, por quem os expulsam então os vossos filhos? Portanto, eles mesmos serão os vossos juízes. Mas eu expulso os demônios pelo Espírito de Deus. E, consequentemente, é chegado a vós o reino de Deus. Ou como pode alguém entrar na casa do valente e furtar os seus bens, se primeiro não manietar o valente, saqueando então a sua casa? Quem não é comigo é contra mim, e quem é comigo não ajunta, espalha. Portanto, eu vos digo, todo pecado e blasfêmia se perdoará aos homens, mas a blasfêmia contra o Espírito não será perdoada aos homens. E se qualquer disser alguma palavra contra o Filho do Homem, ser-lhe-á perdoado. Mas se alguém falar contra o Espírito Santo, não lhe será perdoado nem neste século e nem no futuro. E aí então ele declara, ou dizeis que a árvore é boa se o fruto é bom, ou dizeis que a árvore é má e o seu fruto mau, porque pelo fruto se conhece a árvore. Ou seja, Jesus estava operando milagres, Jesus estava dando cura aos enfermos, e aí então os fariseus declaram, faz isso aí porque ele está associado a Beelzebu, faz para o Beelzebu, ele que era o príncipe dos demônios, é por isso, é por esse poder que ele opera esses milagres. E aí então Jesus deixa uma lição e chega até esse texto que nós lemos. Pelo fruto se conhece a árvore. Eu quero lançar a palavra já aos companheiros, dar a palavra aos companheiros, ceder a palavra aos nossos companheiros, iniciando com o nosso querido irmão Ademar, sobre o significado dessa fala de Jesus, desse ensinamento. Pelo fruto se conhece a árvore. Fique à vontade, irmão Ademar, para comentar um pouquinho esta fala de Jesus. E depois vamos ouvir também Tiago falando sobre esse texto. Se nós desejamos conhecer alguém, devemos observar o que é seu testemunho e sua vida. Como é que funciona essa ideia de que pelo fruto se conhece a árvore? Fique à vontade para falar um pouquinho e fazer as considerações que o senhor julgar necessário. Fique à vontade.
4: A paz do Senhor, ouvintes, a paz do Senhor, colegas da bancada. Esse texto que aqui está proposto, né, ele tem uma perspectiva muito, muito aplicada para a teologia. Então Jesus usa essa analogia, né, de que uma árvore é conhecida pelos seus frutos. E ele continua, ele reforça isso, ratifica isso, ensinando que as palavras, e eu posso ampliar isso para as nossas ações, são o reflexo direto daquilo que está no nosso interior, daquilo que está no nosso coração, e revela a nossa verdadeira condição e de quem verdadeiramente nós somos. Então essa passagem ela tem um significado de que uma árvore boa, naturalmente, ela produz bons frutos, ela produz frutos segundo as suas espécies. E isso se traduz em atitudes, como eu havia falado, em palavras, que elas revelam tanto quem nós somos de fato e a nossa verdadeira natureza espiritual. Então, nós poderíamos fazer assim, uma comparação de que o nosso coração, né, um coração transformado, ele transborda de bondade. E em contrapartida, a pessoa que se diz, né, que ele é uma pessoa transformada, mas as suas ações, as suas atitudes, o seu comportamento, eles não reproduzem isso, ele é uma pessoa que produz frutos maus. Então, quero concluir para já passar para os companheiros. Não quero ser muito prolixo, é verdade. O que de fato nos define o caráter de um cristão não são os dons, embora os dons sejam necessários, são para a igreja, né? Sim. Agora, o que de fato define o caráter de um cristão é o fruto.
0: É verdade.
4: Eu penso dessa forma.
0: É verdade. Tem um pastor chamado Albert Ferreira, um pregador, ele faz muito... Caminha por esse sentido que o senhor falou, que a gente gosta muito de medir as pessoas por Coríntios 12, que é a questão dos dons. E devemos medir também por Gálatas 5, que é a questão do fruto.
4: Do fruto.
0: É, porque às vezes a gente julga que alguém é muito espiritual pela manifestação do dom e principalmente os de impacto, como o senhor bem
4: conhece. Ah, é verdade. É. Bah, esse é eu espiritual. Falo isso porque eu não tenho esse. Eu gostaria muito assim, de olhar para vocês te escanear, assim, sabe? Deus me dá uma.
0: Um raio-x,
4: mas o senhor me deu outros dons.
5: Que descesse um Kodak.
4: Mas o senhor me deu outros dons, eu sou muito feliz com o claro. Que ele tem me dado. Né?
3: Claro. Tudo coopera, né?
4: Tudo coopera. Glória a Deus. Para equilíbrio, né? Essas diferenças é que acabam gerando equilíbrio, né?
0: Com certeza, sem dúvidas.
4: Imagina se nós só tivéssemos profetas, não tivéssemos pessoas com discernimento espiritual, com palavra de sabedoria, de ciência, claro, né? Outros dons.
0: Claro.
4: Haveria um desequilíbrio no corpo, né?
0: Sim, seria deficiente, né?
4: Exatamente.
0: Um corpo onde a falta de membros ele sofre, tem essa deficiência, e o corpo de Cristo ele tem... Né, todos.
3: Agora é muito complexo, né? Porque a gente sempre é tentado a julgar as pessoas por aquilo que a gente vê, né?
4: É.
3: Isso é muito comum, né?
4: Claro.
3: Então é bem complexo, porque assim, até você conhecer uma pessoa, você precisa caminhar com ela. Você precisa ter tempo com ela, você precisa saber das intenções delas. Isso leva um tempo. Então, como é difícil, né? Sim. Achar um termo que seja justo para isso acontecer, né?
4: Claro, exato.
0: É justamente nesse sentido, né? Quando a gente observa aqui o contexto de Mateus capítulo 12, é justamente essa questão. Jesus expulsou, melhor, curou ali algumas pessoas e ele estava dizendo, não, mas ele está fazendo isso aí porque está sendo usado por Beuzebu, que tem uma associação. Aí Jesus dá toda ali uma lição, que um reino dividido contra si mesmo ele não subsiste, e declara que pelos frutos vocês vão conhecer, ou seja, pelas minhas obras, vocês vão ver quem que eu sou.
5: Sim, mas aí tu vê que é interessante, porque o pastor Marco está exatamente dentro desse contexto, porque assim, olha só, o verso 33 no seu final ele deixa muito claro, a natureza não mente. Ela não mente.
4: Sim.
5: Pelo fruto vai conhecer a árvore.
4: Claro.
5: Árvore boa, fruto bom. Árvore má, mau fruto. Jamais uma árvore má produzirá um bom fruto.
4: Sim.
5: E jamais, vice-versa também, uma árvore boa vai produzir um mau fruto.
4: É.
5: Tá, mas então como é que nós vamos ter esse conhecimento, como o pastor disse que é difícil... A análise. E aqui que é importante, por que Jesus usa essa alegoria? Aí você precisa conhecer. E olha o que ele diz no início. Pelo fruto conhecereis a árvore.
4: Sim.
5: Irmão, ninguém, às vezes a gente olha de longe, e quem é aqui, o gaúcho principalmente, vamos falar de nós, já que somos gaúchos e estamos no Rio Grande. Às vezes a gente pode se enganar pela primeira vista.
4: Sim.
5: Porque quantas vezes a gente olha de longe assim, poxa, olha que laranja bonita.
4: É.
5: E quando você chega perto, os bichos já chegaram. Sim. Pastor Marco vai lembrar que quando viajamos...
3: Uma laranja seca, né?
5: Quando viajamos agora à Argentina, no mês de abril, fomos ver os trabalhos missionários e nos hospedamos em uma casa que tinha no fundo um pé de laranja. E aí perguntamos ao irmão, o senhor se importa se pega? Não, mas capaz, vamos lá. Pastor Jimmy Lindenberg nos levou lá. Irmão Ademar, aquelas laranjas lindas de umbigo. Mas, infelizmente, os bichos já tinham batido naquela árvore. Quando pegava-se as laranjas, você via que, eu não sei o nome daquele bichinho, mas aquele que bloqueia ela, sabe? Entra, faz o furo de um lado e do outro, ou seja, todas as laranjas lindíssimas. Vendo a distância. Mas quando nós chegamos perto, infelizmente não deu para comer nenhuma. Porque os bichos já tinham pegado, já estava comprometida.
4: Sim.
5: Aí olha o que Jesus está dizendo. Vocês estão falando daquilo que vem de longe. Por quê? Porque vocês não conhecem esse poder que eu tenho.
4: Claro.
5: Para expulsar demônios, que tem autoridade sobre as enfermidades. Aí o que, que vocês dizem? Não, ele está fazendo o nome de demônio.
4: Sim.
5: Ele está possuído por Beuzebu, ele tem parte com o diabo, é por isso que ele manda os demônios embora e eles vão. É por isso que ele repreende aí espíritos de enfermidade e as pessoas ficam curadas, porque ele também tem parte com o demônio. E ele está dizendo, olha só, é pelo fruto que conhecereis a árvore. Vem conhecer o fruto do meu trabalho. Vem ver o meu fruto e vocês vão ver que a minha origem ela não é diabólica. A árvore que me gerou, eu sou do Pai, eu vim do Pai. Olha que coisa maravilhosa. Por que que às vezes nós nos enganamos? Porque ficamos com a primeira impressão. Sim. E tem um ditado popular que diz isso, né? A primeira impressão é a que fica.
4: Yeah.
5: Isso não é bíblico.
4: Não.
5: Isso é popular.
4: Isso aí é um relativismo.
5: Exatamente. Por quê? Porque quantas vezes, irmão Ademar, nós temos uma primeira impressão ruim de alguém, né?
4: Claro.
5: Às vezes a gente olha assim, pô, essa pessoa aí parece ser meio arrogante.
4: Yeah.
5: Ele parece ser... Como... Deixa eu usar um outro termo popular. Isso parece meio cheio, né?
4: Uhum.
5: Aí daqui a pouco você começa a conversar com aquela pessoa e diz, poxa, mas ele é trilegal,
4: claro,
5: né? Com uma boa pessoa, eu me enganei, porque ficamos com uma má impressão por conta da primeira impressão e você vai medindo as pessoas por aquilo. E Jesus está dizendo para eles, olha só, vocês nunca saberão quem eu sou se de fato não vier me conhecer. Não se resume comigo, não se resume a primeira impressão e a primeira olhada. Comigo é necessário conhecimento, e é por isso que ele diz, pelo fruto conhecereis a árvore. Ora, você acha mesmo que eu vou dar fruto bom se eu tivesse vindo do inimigo, do adversário, do diabo? Meu irmão, o fruto não mente. Fruto bom, árvore boa. Eu vim de Deus, fui gerado pelo Pai e estou aqui para produzir coisas boas para vocês. E aí o senhor falou, e eu concluo aqui, irmão Ademar. Olha só. E o Abner também disse isso, e isso é muito importante pontuarmos. Os dons, eles não revelam caráter de ninguém.
4: Não.
5: Mas eles são importantíssimos.
4: Sim.
5: Por quê? Porque Deus dá dons às pessoas, assim como Jesus se manifestou na terra cheio dos dons. E se quem recebeu esse presente de Deus não se desviar do propósito para qual foi comissionado, para qual recebeu esse presente, ele será uma bênção maravilhosa e vai produzir o fruto que o Espírito esperava que ele produzisse quando o empoderou. E aí você vê, né, que o fruto do Espírito que é produzido na nossa vida, ele vai sendo edificado. E aí, já que estamos falando de árvore e o texto fala disso, uma árvore precisa ser regada, adubada, podada. Para quê? Para que possa crescer e produzir mais. Então, essa ação do Espírito na vida de quem ele comissionou, ele deu dons, ele abençoou, ela vai sendo acrescentada, ela vai crescendo, vai desenvolvendo. E que maravilha olharmos para isso e vermos que, assim, dom sendo bem executado por quem é de Deus, recebeu uma chamada, recebeu um empoderamento e vive com Deus, conhece o Senhor, ele é uma maravilha. Porque ele revela que existem homens e mulheres cheios de Deus que estão sendo usados por Deus para o crescimento e edificação do povo de Deus. Agora, quando alguém se desvia, irmão, do uso para qual foi comissionado e começa a agir em benefício próprio, começa a tirar vantagem daquilo que Deus lhe deu, infelizmente nós desviamos o uso natural. E aí quantas vezes que nós chegamos perto e a gente vai observar o quê? O que falamos aqui hoje. Vamos observar que alguém tem aparentemente um lindo fruto. Mas quando você chegar perto, vai conhecer, você vê que o fruto está comprometido. E o Espírito faz uma obra em nós. E essa obra é maravilhosa. O fruto do Espírito na nossa vida, irmão Ademar, ele é pleno. Né? A gente vê na sua divisão, nos seus gomos, ele manifesta uma plenitude que é o que vai dando forma à nossa fé, né?
4: Verdade.
5: A gente às vezes chega na igreja meio torto e aí o Espírito vai produzindo esse fruto e vai nos aplainando, vai nos botando no lugar, né? Aí às vezes não são só as pessoas de fora. A gente mesmo quando para fazer uma análise, olha para a nossa vida e vê assim, rapaz, o quanto eu mudei, né?
4: Sim.
5: Como eu evoluí, como eu cresci. Poxa, essa situação aqui, há um tempo atrás, eu lidaria de outro jeito, eu agiria de outra maneira. Poxa, Jesus realmente está trazendo. É isso mesmo. É. Esse fruto que vai ficando cada dia mais vistoso, mais bonito, né? Essa produção de alguém olhar assim, Ademar, rapaz, olha, Pá, você mudou mesmo, hein? Quem te viu, quem te vê.
4: É uma comunicação indireta, né?
5: Exatamente.
4: É. Não é só pela oralidade, é só pela pregação.
5: Exatamente. Né? Não é só pelo que se fala, né? Mas assim, o que você fala, de fato, se confirma. O que dizem as tuas palavras, o que você vive, confirma elas. Então, pensar sobre isso, irmão, é pensar que nós precisamos, de fato, conhecer a Deus para não sermos enganados pela primeira impressão, pelas aparências, mas conhecermos e podermos atestar. É de Deus, esse fruto é divino. E também ao contrário, poxa, parece que é, mas não é. Cuidado para não ser enganado.
0: Glória a Deus, pastor Marco, fica à vontade.
3: Obrigado, Abner. Estava ouvindo os nossos colegas aqui de mesa falarem sobre esse texto. Esse texto, assim como os demais, ele é muito relevante para o nosso dia a dia, a nossa convivência, né? Nós nos relacionamos com pessoas e à medida que a gente vai se relacionando com as pessoas, nós vamos conhecendo os seus aspectos, as suas intenções, a sua forma de vida, né? E eu acho fantástico a forma com que Jesus aborda principalmente esse texto, porque ele está aqui confrontando a hipocrisia dos fariseus. Ele sabe que os fariseus eles eram hipócritas, né? E o hipócrita é aquele que diz que faz e não faz, é aquele que diz que é, mas não é. Dizia um irmão lá fora, é o crente denorex, né? Essa só os antigos vão saber, né? Parece que é, mas não é. Então Jesus, de forma muito sábia, ele confronta a hipocrisia dos fariseus e ele usa a analogia da árvore e seus frutos para revelar o contexto do caráter daqueles homens. E também ele usa esse mesmo contexto para advertir. Ele diz, olha, não tem como uma árvore boa dar fruto ruim.
4: É verdade.
3: Não tem como uma árvore ruim dar fruto bom.
4: Exato.
3: Né? E é interessante porque a gente que se criou para fora, nós tínhamos um pequeno pomar de frutas. E dentro desse pomar de frutas, o meu pai, quando plantou, ele disse assim, ó, essa laranjeira é do Marco, essa laranjeira é da Tati, essa laranjeira é do Jeff, essa laranjeira é do Diego, somos em quatro irmãos. Então, quando começava a dar frutas, as laranjas começavam a dar fruta, a gente ficava contando, né?
4: Sim.
3: Tá, tem 30, tem 40, tem 100. E era a nossa rotina de contar os frutos um do outro, ficar de olho nos frutos um do outro, né?
4: Sim.
3: Então, é interessante, porque sempre que você pegava o fruto de uma outra laranjeira, parecia que era mais doce que o da tua laranjeira. Então, era aquela competição dos irmãos ali por causa dos frutos. E o Senhor Jesus, ele usa isso de forma sábia. Ele diz, olha, não tem como uma árvore boa dar fruto ruim. É, e não tem como uma árvore ruim dar fruto bom. O que, que ele está dizendo para os fariseus? Vocês já são uma árvore que todo mundo conhece. Então os frutos de vocês já são conhecidos, porque a árvore dá testemunho do seu fruto.
4: É verdade.
3: Se você já apanhou fruta boa numa árvore, no ano seguinte, quando você chegar naquela árvore de novo para apanhar os frutos, você sabe que é bom.
4: É verdade.
3: Você não vai nem provar uma coisa assim, ah, vamos ver se essa aqui está docinha. Você não sabe conhece. Que é bom, você já experimentou. Então Jesus ele usa essa questão para divertir aqui a hipocrisia daquele grupo de pessoas, mas também ele traz a atenção para o juízo final e a prestação de contas de tudo aquilo que a gente fala com a intenção de maldade, para ferir alguém, para machucar alguém, contra uma pessoa, contra um irmão nosso. Tudo que a gente fala contra essas pessoas, nós também vamos dar conta no último dia. Verdade. Então Jesus disse, essa conta vocês não vão pagar agora, mas vai chegar o dia que vocês vão ter que pagar. Vocês vão ter que justificar por que essa árvore está dando esses frutos. E eu quero, Abner, Tiago, Ademar, queridos ouvintes, ter a convicção que hoje nós estamos falando aqui para pessoas que os seus frutos são bons.
4: É verdade.
3: Os frutos são tão excelentes que eles deixam tempo da sua vida, dos seus recursos, para investir na obra de missão. E quando nós vemos o missionário no campo, ele trata diariamente com essa situação.
6: Você não sabe para quem você está pregando, você não sabe para quem você está ensinando, você não sabe para quem você está pregando o evangelho de transformação, mas uma coisa nós temos convicção, que o evangelho de Jesus ele pode transformar uma pessoa hipócrita num crente fiel.
0: É verdade.
6: Ele pode, ele tem poder para isso, porque esse coração... Uma vez que ele é confrontado com a verdade, uma vez que ele é combatido com a palavra de Deus, ele se torna um tesouro aonde Deus vai depositar das suas bênçãos. Deus vai depositar dos seus dons, dos talentos, daquilo que ele coloca espiritualmente falando. Como disse o pastor Tiago na sua epístola, né? Todo dom perfeito e toda boa dádiva desce dos céus, onde está o nosso Pai Celestial. Então todo dom perfeito, todo o talento, tudo aquilo que nós podemos fazer com amor a Deus, na sua perspectiva, é porque nós recebemos de Deus como um depositário de um bom tesouro. Então, querido ouvinte, querido irmão, querido amigo, não perca o seu tempo fazendo outras coisas, vivendo outras experiências, vivendo essas questões, mas perca em vista o seu tempo para que a sua vida seja útil para a glória daquele que vive e reina para sempre. E eu concluo dizendo, seja uma árvore, que o seu fruto seja conhecido de todos, não porque você tem um caráter duvidoso, não porque você profere uma palavra duvidosa, não porque você machuca alguém, mas porque as pessoas sabem que você tem o desejo de fazer a obra de Deus como ela precisa ser feita, de todo o coração, de toda a sua mente e de toda a sua alma, em nome de Jesus.
0: Glória a Deus, meus queridos, a palavra do Senhor fala hoje conosco de forma muito clara, né? Esse texto que foi abordado no Evangelho escrito por Mateus, capítulo de número 12 e o verso de número 33, onde nós fizemos a leitura deste texto e essa meditação. Guarde esta palavra no teu coração, você irmão, você irmã que nos ouve, que deseja uma oração, um direcionamento nesse sentido, ligue para cá, nós estamos aguardando seu contato. Pode enviar mensagem de texto, pode mandar áudio, ou então ligar. 51 é o DDD 981-819063. DDD 51 981-819063. Nós vamos nesse momento a um rápido intervalo e já já nós estaremos de volta com o programa Clamor Missionário.

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0: Retornando com o programa Clamor Missionário, que alegria, que maravilha nós estarmos juntos nesta programação. Departamento de Missões Somente pela Fé está há mais de 30 anos fazendo missões e estamos aqui envolvidos para que o nome de Jesus seja anunciado em todas as nações. Irmão, nós estamos investindo, estamos envolvidos, é com esta causa, fazer o nome de Jesus conhecido, levarmos esse evangelho de transformação, o evangelho que é o poder de Deus para nações, para vidas que ainda não conhecem. É assim, essa é a nossa meta, esse é o nosso objetivo, levarmos a mensagem do evangelho. Nós cremos que o evangelho é poderoso para fazer aquilo que o homem não faz, aquilo que as filosofias humanas, as ideologias humanas não são capazes de fazer. O evangelho de Jesus é suficientemente poderoso para fazer. É o que muda a natureza de um homem, é o que muda o caráter, que muda as ações, que provoca uma transformação de dentro para fora. É o evangelho, ele é o poder de Deus, ele muda o nosso ser por completo. O conhecimento da pessoa de Jesus nos transforma, muda. É por isso que tem tanto ex na igreja, ex-bandido, ex-ladrão, ex-isso, ex-aquilo. Porque uma vez que o evangelho chega, ele muda o homem, ele transforma o homem, ele muda a realidade. Aquele que roubava já não rouba mais, aquele que era um malfeitor agora já não é mais. Aquele que era violento, que era truculento, já não é mais. É mudado, é transformado. E nós que cremos nesse evangelho, nós que um dia fomos alcançados por este evangelho, devemos nos empenhar nesta missão de levar este poderoso evangelho a outros também. Irmão, um dia alguém investiu para que o evangelho chegasse em você. De alguma forma você foi evangelizado. De alguma forma você conheceu Jesus. Alguns conheceram por um programa de rádio, como nós estamos fazendo aqui. Alguns conheceram através de um folheto, através de uma literatura, de um livro, através de uma cruzada evangelística, através de evangelismo pessoal, no trabalho, quem sabe no hospital, alguém foi lhe visitar. De alguma forma, alguém falou de Jesus para você. Alguém investiu tempo, alguém investiu recursos para que você conhecesse o evangelho, para que você conhecesse a Jesus. Hoje nós estamos chamando aqui você, irmão e irmã, para nós nos envolvermos investindo também tempo, investindo recursos, investindo dinheiro na intercessão, para que outros também conheçam o evangelho. Obra missionária vai além de obra social. Ela é mais poderosa, ela é mais efetiva. A obra social, ela faz parte sim, mas não é só isto. Ela vai além, a obra missionária vai além. 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Enquanto a pessoa está aqui, na vida terrena, mas a obra missionária é tão poderosa que ela diz respeito à vida terrena aqui, porque ela também é obra social, mas mais do que isso, ela também diz respeito à eternidade, a valores eternos. 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Queridos, nesse momento, nós queremos aproveitar a ocasião e enviar alguns abraços àqueles que nos ouvem. Nesse aqui, mandando um abraço todo especial, uma Débora Constância, que nos ouve da cidade de Cuiabá, no estado do Mato Grosso.
1: Querido Valdivino Paulo, está conosco lá em Caldas Novas, no Goiás.
2: Nós temos aqui a irmã Karine Santos, em Bocaiúva do Sul, Paraná.
0: Da cidade de Sinop, no Mato Grosso, irmã Osiane de Souza.
1: A querida Franciele está conosco em Sapiranga, Rio Grande do Sul.
2: Pouquinho mais longe, em Uberlândia, Minas Gerais, a irmã Maria Rejane.
0: Da cidade de Guaratuba, estado do Paraná, José Gentil.
1: Em Santo Augusto, aqui no interior do estado, a querida irmã Lenira está ligadinha.
2: Aqui o irmão Geraldo Guimarães, da capital da solidariedade, aqui da nossa amada Alvorada. Que Deus abençoe toda a nossa audiência.
0: Que alegria ter a todos os nossos ouvintes.
1: Wagner, só me permite mandar um último abraço aqui ao querido irmão Emerson, o Emerson Machado, o Gabriel Medeiros, eles que estão na nossa escuta aí, né, são irmãos aqui de Viamão, todos os dias estão ligados no programa Clamor Missionário, e o Emerson conheceu a nossa programação através do tio dele, o irmão Walter Padilha, que é lá de Dois Irmãos das Missões.
2: Olha aí!
1: E o irmão acompanhava o programa lá, e ele disse que o irmão é da roça, trabalha na roça.
2: Sim.
1: E tem um radinho de pilha, aquele antigo ainda,
2: oh.
1: E leva para o trabalho da roça para não perder o Clamor Missionário, que é transmitido por uma das emissoras lá da região. E ele me disse que o tio disse para ele, rapaz, tem que escutar esses irmãos aqui, são uma bênção todos os dias. E ele adquiriu a cultura, acompanha pelo aplicativo. E é uma grande alegria ter irmão Emerson, toda essa família, irmão Walter, sua esposa, e que Deus abençoe vocês. E nós indicamos aí muitos outros irmãos que nos acompanham aí, seja na roça, seja dirigindo seu veículo, autoestrada. Manda tua mensagem aqui, é muito verdade. Bom saber que vocês estão ligados, né, Pastor Marco?
2: Esses testemunhos são edificantes, né, Tiago, para a nossa vida, para o nosso trabalho aqui. A gente fica muito feliz, que Deus abençoe grandemente vocês.
0: Glória a Deus, é verdade. Estamos muito felizes em ter todos os nossos queridos irmãos aqui no programa Clamor Missionário. E nesse momento vamos orar pela sua vida aí onde você está, nos acompanha. Lembrando que temos nosso caderno de oração. Deseja que venhamos orar por você, 51-981-819063. Esse é o nosso telefone para enviar o seu pedido de oração. Pai, nós te damos graça por esse programa, te louvamos pela palavra, Senhor, que foi compartilhada. Tenho certeza que ela chega aos corações. Ajuda os teus filhos a praticarem tudo aquilo que nós estivemos aqui falando, tratando do teu reino. Senhor, nós colocamos diante de ti todas as famílias, todos os nossos ouvintes, Pai, pedindo a tua bênção. Que em nome de Jesus todos venham ser alcançados pelo teu favor, pela tua graça, pela tua bondade. Sei que muitos irmãos nos ouvem nesse momento, enfermos, doentes, precisando, Senhor, de um auxílio, de uma saída que só tu pode dar. Eu creio, Senhor, que tu és o Deus Todo-Poderoso. E que nesse momento, onde houver fé, onde houver um filho que clame, um milagre há de acontecer. Aqueles que estão nos ouvindo, Senhor, acamados, aqueles que estão nos ouvindo nos hospitais, tu és o Deus Todo-Poderoso. Tu vai além da medicina. Não importa, Senhor, o diagnóstico que o homem deu, nós cremos que a última palavra é tua. Nós cremos que o Senhor é quem governa, o Senhor é quem dá a palavra final. E nós colocamos as nossas vidas aos teus cuidados. Abençoa também aqueles que estão fazendo seu propósito, a sua oferta nesse momento. Prospera os teus filhos, abre portas de emprego. Nós cremos, Senhor, que essa obra é tua, e aqueles que se envolvem com o que é teu são abençoados por ti. Nós oramos em nome de Jesus. Amém e amém.

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3: Como é maravilhoso saber que tudo aqui se findará, que dos nossos olhos toda lágrima Deus enxugará. 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

0: 11:17, programa Falando ao Mundo, toda terça-feira. Primeiro louvor de adoração a Deus, parada firme, caminho de Maú, né? Adoração, saca de adoração a Deus. Deus abençoa a nossa querida e grande audiência. Deus abençoa a todos nossos irmãos, amigos, audiente de la programação. Está conosco na sintonia também já a irmã Ernesta, de Bairro Hospital, né? Está confirmando a audiência, também está com nós, já confirmando a audiência, nosso maquinista, né, que trabalha na patrola, o Alberto Fernandes, né, hoje pegou um franco, não deu para trabalhar na patrola, está aí com a sua família, escutando o programa, em seguida vai ser no ar aí a participação do irmão. Então, se já vamos ouvir as saudações da nossa operadora de turno, tem um pedido de maná pela irmã Ernesta também. Então, nossa operadora de turno, todas as manhãs, vai saudar a audiência, divulgar aí, e vai estar fazendo uma leitura do maná para a irmã Ernesta, e depois já vamos escutar o irmão, nosso companheiro irmão Dermar, né, vai estar aí adorando a Deus, né, a gripe está pagando bastante forte, mas no louvar a Deus, essa gripe pode desaparecer, né? Então, se adelante, nossa operadora, a paz do Senhor.
1: 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Dios venga a bendecir a nuestros hermanos que están ahí en sintonía de la radio. Leemos el maná, alma mía, dijiste a Dios, tú eres mi Señor, no hay para mí bien fuera de ti. Salmos 16, versículo 2, para los hermanos en esta mañana. Tenemos aquí los teléfonos disponibles, el 3755-263570, el 64-3636, teléfono brasileño de área 55999-101707, para nossos irmãos que estão aí ouvindo a programação e alguns irmãos já participando da programação. Que Deus venha bendecir nosso irmão Evanir. A paz do Senhor, irmão Valdemar, operador, estamos na sintonia 2 Maná, um louvor com Mara Lima, lindo lugar que Deus preparou. Deus abençoe a vida do irmão Evanir, a sua esposa que estão aí ouvindo a programação nessa manhã. Diz o Maná, aumentarás a minha grandeza e de novo me consolarás. Salmo 71, versículo 21, para a meditação dos irmãos. Esforçai-vos, ele fortalecerá o vosso coração, vós todos que esperais no Senhor. Salmos 31 e 24, para a meditação aí dos nossos irmãos que estão ouvindo a programação. Temos aqui mais participações.
2: Senhora irmã operadora. Estou escutando a programação, dá uma benção à palavra, irmão. Deus abençoe a programação do irmão, os irmãos que colaboram, todos os irmãos que escutam a programação. Deus abençoe, dá uma benção, irmão.
3: Paz do Senhor, irmão Pinheiro, escutando essa programação. Muito lindo esse programa. É possível cantar um hino aí para nós? E dá-lhe um maná para mim e para a Jack. Estamos eu e a Jack escutando seu programa. Deus abençoa. Um saludão aí para a irmã Lucia. Irmã Mirta.
4: A paz do Senhor, irmão Valdemar. Como é que está de saúde aí? Que Deus te abençoe, né? Nesse momento difícil que estamos passando aqui, né? Com muita chuva e os rios enchendo, né? E que... estamos à escuta do programa do irmão, né? Que Deus venha abençoar, que seja de bênção, né? A palavra que os ouvintes estão ouvindo esta de manhã, né? Nesse meio-dia, para que sirva, né? De bênção a todos aqueles que estão à escuta, né? Que Deus abençoe aí a programação do irmão, a todos, a também a irmã Mariela, a serva do Senhor, que está na frente da rádio aí, né? Nos botões da rádio aí, que Deus abençoe.
1: Que Deus abençoe, irmão Valdecir, irmã Iracema, irmão Candinho, que estão aí ligadinho conosco. Paz, estamos na escuta aqui em Miraguaí, direto ligado na Renascer, a irmã Janete. Deus te abençoe, irmã Janete, nessa manhã que está aí ouvindo a programação. Paz de Deus, hermana, estou escutando, pido um himno com un y vos. Soy Hilda, dice Rol y Humaná. Dios bendiga la mana Hilda, Rol, y está pidiendo Humaná también. Dios venga a bendecir. Y también está en sintonía el hermano Nogueira, en Bananera, nos dice el hermano Nogueira, en esta mañana. Paz, estamos en sintonía. Todos los martes estamos sintonizando el programa del hermano Valdemar. Un abrazo, dice, soy el hermano Nogueira. La alabanza de Univoz, la VNL. Dios te bendiga, hermano Nogueira, su familia también. El maná para la hermana que nos pide, la hermana Lucía Rol, dice, no temeré a 10 millares de gente que pusieron sitio contra mí. Salmos 3, versículo 6. Quedaron algunos mensajes, hermano Valdemar, pero regresamos ahí con ustedes.
0: Bien, hermana, maná para la hermana Ernesta, que pidió un manacito, ¿no es cierto? Mientras la hermana va a preparar maná, dos mensajitos en mi celular. Padre Dios, hermano, pido un maná, la hermana Cristina de 17 de agosto. Dios lo bendiga, la hermana Cristina. Puede leer un maná entonces también para la hermana Cristina. Tengo engendrada aquí de 17 de agosto. Gracias por la sintonía, hermana Cristina. Dios bendiga. Vamos a ver otro mensaje aquí que tengo de... Dice, paz, hermano, muy, muy bueno la palabra. Pásemela, pase para todo que... Para todo que de... Deus, eu digo sim, e um maná, hermano Agustín de Aurora, Deus lhe bendiga, hermano Agustín, confirmando na audiência, pide um maná também, hermana operadora, hermana Mariela.
1: Muy bien, dice el maná para la hermana Ernestra. Cristo en vosotros, la esperanza de gloria, Colosenses 1:27. Para la hermana Cristina también nos dicen esta mañana, yo deshice como una nube tus rebeliones y como nieblas tu pecado, vuélvete a mí porque yo te redimí, dice Dios, Isaías 44:22. Y también para el hermano en esta mañana que pedía el maná, dice para el hermano, ciertamente Dios no está lejos de cada uno de nosotros. Hechos 17, versículo 27, hermano Valdemar.
0: Muchas gracias a todos los hermanos que están participando. Nuestro compañerito hermano Alberto, en la sintonía, hermano Alberto Fernández, familia Fernández, nuestros compañeritos ahí del Piñerinho, todas las hermanas del ciclo de oración, los niños. Dios los bendiga a todos. A los hermanos de Brasil también que mandaron sus mensajes también. Moivanil Perche, colaborador de la programación. Dios los bendiga a todos nuestros hermanos y también hermano Agustín y Aurora, Dios los bendiga. También ya queremos saludar a todos los hermanos de distintas colonias lejanas, 2 de abril, centro urbano, lugares más difíciles aquí del suburbio, escuchando la programación. Dios los bendiga también hermano Nogueira de Paraje Bananera. Gracias por la participación. Dios lo bendiga entonces a todos nuestros hermanos de Paraje Bananera, el campo donde pastorea nuestro pastor Antonio Martín. Dios bendiga. Entonces vamos a escuchar, hermanos del mar, alabando a Dios, una alabanza. Déjenme dedicar a todos los hermanos que están participando y también para la hermana Norma Calvario, que está en la sintonía, son colaboradores de la programación también. Dios lo bendiga, reciba esta preciosa alabanza cantada por el cantor, hermano del mar.
5: Padre Dios, hermano Valdemar, Padre Dios, hermano Mariela y a todos los hermanos de la audiencia, estoy aquí para cantar más una alabanza. Veo roco bastante, ¿no? Me atacaba un poco de esa tos, pero vamos a hacer lo posible, cantar una alabanza. Podemos de hermano Valdemar, que tiene todos los martes, ¿no? Y estaba meditando ya cuando estaba finalizando el programa de la hermana Malvina, digo, para ella viene hermano Valdemar. Y él me agarró de su peso porque no mandó ni un audio, ¿no? Bueno. Dios bendiga a los hermanos, vamos a cantar un hino ahí, mensajero de última hora, pela fe, fui de espada, pues me dice.

0: Bendiga, hermano Valdemar Pinedo.
1: Dios bendiga al hermano Jorge Batista, son varios los mensajes. Páscaro Pellino maná ofrecer este programa para mi prima Raquel Cruz, que está en la escuta en Estrela. Un abrazo para ella, dizer que está lindo a programación. Soy Elizabeth de Cruz, de Tres Passos. Deus abençoe então a vida da irmã Elizabeth Cruz de Tres Passos, que está aí ouvindo a programação, oferecendo então um louvor aí para sua prima, né? Irmã Raquel, que está em Estrela ouvindo a programação. Todas as coisas me são lícitas, mas eu não me deixarei dominar por nenhuma. 1 Coríntios, então 6:12, aí para a meditação da irmã. Dice aqui, mais participações, são vários os mensagens. Vamos com um áudio mais e já passamos com o programador.
2: Padre Deus, hermano Valdemar Pinheiro, hermana Mariela, que está aí na locução. Que Deus abençoe. Está lindo esses louvores, esta palavra. Está muito abençoado, está de bendição. Leia o manazinho para mim, irmã Mariela. Para hoje. Para maná mesmo, o maná do céu. Que Deus abençoe os irmãos aí. Paz do Senhor.
1: Que Deus te bendiga, irmã Cristina Amaral. Os irmãos aí em São Vicente. Jeová ha oído mi ruego. Ha recibido mi oración, Salmo 6:9, hermana Cristina, amén a la palabra del Señor, y ya con el hermano Valdemar. Quedaron varias participaciones aquí, hermano Valdemar.
3: Muy bien, muy obrigado a todos los irmãos que están participando, 11:37, no Lojão Pai, no vamos parar también. Mas un día le va a parar, también no vamos parar, porque a puerta va a fechar, ¿no? A puerta va a fechar. Y a Biblia dice que es para nós mirar con diligencia como andamos, no como necios, no como sábios, aproveitando bien los días, el tiempo, porque los días son mal, ¿no? Deus abençoe essa querida audiência. Deus abençoe a irmã Mirta, de 2 de abril, a confirmar a audiência, a irmã também, a irmã Erquínia, não é certo? Deus bendiga a todos nossos irmãos de 2 de abril, os irmãos que estiveram participando. Então, se vamos dedicar uma alabança mais ao vivo, cantada por nosso irmão Dermar, não é certo? Uma alabança mais para dedicar para todos nossos irmãos que nossa companhia. Depois, vamos à leitura dos colaboradores da programação.

0: Gracias a Dios, hermano, por esas preciosas alabanzas sacra de adoración a Dios. A más pesada, el Señor llevó por nós, ¿no? Dios lo bendiga, hermano Dermar. Dios lo bendiga a su familia, la hermana. Ese gran ministerio que es el ministerio del cántico de las alabanzas, ese no va a terminar nunca, ¿no es cierto? Ese es eterno. El amor y el cántico es eterno, ¿no es cierto? Dios lo bendiga a toda nuestra querida audiencia. 11 horas 43 minutos, vamos a hacer lectura. Gracias, hermano del mar, ¿no es cierto?, por participar con nosotros, amigo de mucho tiempo, compañerito de muchos años, ¿no es cierto? Para mí es una alegría, ¿no es cierto? Estamos orando por usted, por toda su familia. Un día Dios prepara de estar un programa de limpieza con nosotros.
1: Sí, gracias, hermano Bernal, por la oportunidad también, ¿no? Y agradezco, ya tengo que me despedir de los hermanos. Entonces, hasta el próximo día, que Dios permite estar con el hermano Valdemar. Por ahí, el martes que viene, si estoy mejor, voy a estar yo también ahí con el hermano Valdemar. Dios bendiga a todos. Chao, chao, en la paz del Señor.
0: Gracias a Dios, hermano Bernal, ¿no es cierto? Con todo que está medio afónico en la garganta, pero Dios le amparó. Todo lo que hicimos para el Señor, hicimos con alegría. Queremos ya hacer lectura, ¿no es cierto?, de los colaboradores de la programación. Estamos en una semana de mucho trabajo, semana de oración. Ayer ya tuvimos la primera oración de la noche. Dios lo bendiga a nuestro pastor José, por ahí está en la sintonía. Ahí su esposa, hermana Eva, todos los obreros del campo, los que están en sintonía y aquellos que nos están también, Dios los guarde a cada uno. Hermano Carlos H., no sé si está en la sintonía, me mandó un video aquí con el pastor, hermana Eva, pero no sé si está en la sintonía, pero me mandó, si está en la sintonía, Dios lo bendiga, si no está, Dios lo bendiga igual. Por ahí tiene una visita especial el pastor, hermana Eva, hoy, ¿no? Dios lo bendiga entonces a todos, la familia, nuestra operadora, hermana Mariela, seguro sus padres están en sintonía, hermana Elida, ¿está en la sintonía? No, no está. Janina, ¿no está en sintonía? No, no está en sintonía, no, no importa, estoy orando por usted, ¿no? Por ahí si no está en sintonía, a veces está, pero a veces no tiene sistema, ¿no, hermana? Dios lo bendiga entonces a todos nuestros hermanos, kilómetro 4, de todo el campo, ¿no es cierto? Dios lo bendiga a cada uno. Dios bendiga a nuestros hermanos de Paraje El Grapia, hermano Carlos Rodríguez, hermana Silvia, familia bueno. Dios lo bendiga, hermano Marcos, oh Marcos. Estamos ahí en el Salmo 40. Dios lo bendiga a los hermanos ahí de Chafariz, donde está nuestro evangelista, hermano Rafa Laurindo. Hermano Rafa, Dios lo bendiga, hermano Rafa, ¿no es cierto? Las iglesias que está pastoreando, su ministerio. Dios lo bendiga a los hermanos ahí de Paraje Sarandí, hermano Enio, está en la sintonía, hermano Enio. Dios lo bendiga a todos nuestros hermanos aquí de la costera, río Uruguay, abajo. Vamos a hacer lectura de los colaboradores. Colabora con el programa, hermano Joel Leal, ¿no es cierto? Estamos esperando un audio de Agustina, ¿no es cierto? Está en esta casa ahí, está con la abuela, está la hija, la Paola, está ahí. Por ahí Miguel está también, Cirineo. Belén seguramente está en la sintonía ahí en Santa Elena. Se está en sintonía, confirma la audiencia. Dios lo bendiga a cada uno de mi familia. Joel Leal de Paraíso, hermana Mary Tauchi, su esposo Pedro Rodríguez de Paraje Guavirova, hermano Carlos Luciano Cardoso y su esposa hermana Mirta de 2 de abril. Dios lo bendiga entonces, hermano Carlos, hermana Mirta, todos los hermanos de 2 de abril. También Dios bendiga hermano Marcelo Oliveira, que nos pagó el mes pasado un mes de programación. Dios lo bendiga, hermano Marcelo, ahí seguramente está en la sintonía con su esposa, hermana, sus hijos, Dios lo bendiga. También hermana Teresa Rivero, su esposo, hermano Hugo, del kilómetro 18, su hija Carla, y su hija Sabrina, y su nieta Diana, y su yerno Jorge Jesús, y su nieta Valentina. Dios lo bendiga a toda la familia, hermano Hugo, hermana Teresa, seguramente está en la sintonía, Dios lo bendiga. Nuestros compañeritos de batalla. También, hermana Patricia Barbosa, hermano Luis Moreira de Pinheirinho. Dios lo bendiga a nuestros hermanos de ahí. La mayoría están en las tarefas trabajando, pero las hermanas están en casa. Dios lo bendiga a cada uno de nuestros compañeritos. También colabora con la programación, hermana Jenny Católico. Hermana Jenny, se esqueceu de ligar o radiozinho hoje, né? Hermana Jenny, Dios lo bendiga, hermana Jenny. Dios lo bendiga a toda su familia. La hermana Ernesta de Bairro Hospital, ya confirmó audiencia. Dios lo bendiga a la hermana, colaboradora de la programación también. Dios lo bendiga, hermana Lidia, de San Pedro, Colonia San Alberto. Hermana Ervino Schmidt, su esposa, hermana Norma, aquí del Soberbio. Dios lo bendiga, nuestros hermanos colaboradores de la programación. Y también la nueva colaboradora, ¿no es cierto? La hermana Mariela, hermano Marco, del kilómetro 34. Dios los bendiga a nuestros hermanos, que sean nuevos colaboradores de la programación. Cruzamos a otro lado del río Uruguay. 11 horas 47 minutos, Pastor Getúlio ya está con la espada en la mano. Ahí, Pastor Getúlio, controlando horario, ¿no? Dios abençoe, ¿no? Tenemos que controlar, ¿no? Horario. A veces los relojes no ven certo, ¿no? Pastor Getúlio, mas somos amigos, nós um entende o outro, ¿no? Pastor Getúlio, un abrazo, Pastor Getúlio. Siempre me lembro cuando era guri, cuando el señor estaba en Alto Uruguay. O negro, cuando es bom, no fica velho, ¿no? Pastor Getúlio, parece que el señor, quanto más faz a obra, más novo fica. Isso aí é só Deus na causa, né, Pastor Getúlio? Um abraço para o senhor. Deus abençoe o senhor, o seu ministério, a sua família. Seguimos, então, outro lado do Rio Uruguai, aí de Caçador, nosso irmão Candinho. O Valdecir já confirmou a audiência. Deus abençoe aí o irmão Valdecir, também a sua mãe, né? Deus o bendiga, irmã Maria, lá do topo do cerro, né? Irmã Maria já confirmou a audiência. Já nos mandou uma oferta de 100 reais, a mãe já passou aqui, já está em mão, né? Deus abençoe a mãe Maria, mandou uma colaboração, uma ajuda, né? Só não sei se é para o programa ou é para a construção do templo. Depois eu quero divulgar algo, fazer um apelo aqui na emissora, né? Pelo aniversário que eu tenho. Então, se mãe Maria, depois a senhora me manda um mensaginho, se é para a construção ou é para a minha programação, eu sei como me manejar, né, mãe Maria? Porque o que é de Deus, o que é de César, né? Então, você tem que fazer as coisas bem direitinho, porque a Bíblia tem compromisso somente com os fiéis, né? E a Bíblia requer dos administradores que sejam fiel, né? Quando o homem ou a mulher não é fiel, Deus não tem compromisso, né? Então, você, mãe Maria, depois você me manda um mensaginho, se é para a programação, ou é para o gasto da minha moto, ou é para a construção da obra, onde estamos trabalhando, a sua oferta de 100 reais, amém? Seguimos, então, também a nossa irmã Maria Augusta, da cidade de Bento Gonçalves. Não veio um áudio ainda, irmã Maria, né, irmã operadora? Deus bendiga a irmã Maria Augusta, a sua família, a todos os irmãos aí de Bento Gonçalves, que estão na sintonia da programação. Itajubá, Santa Catarina, irmão Vanir Pert, já confirmou a audiência, colaborador nosso, amigo nosso de muitos anos, amigo da Renascer, trabalhando na obra do Senhor, pastoreando também um campo aí de Iporã do Oeste. Nosso irmão Orzílio Machado e sua esposa Maideia está na sintonia, não está na sintonia porque não saiu no ar hoje ainda, ou está com medo do frio. Também a nossa irmã Lourdes de Melo, da cidade de Belmonte, Santa Catarina, seu filho Mirto de Melo. E também o seu esposo Sadi de Melo, né? Deus abençoe esses seus irmãos que nós estamos ajudando a manter a programação no ar. Agradeço a Deus também a mãe Ede, que sempre está aí, né? Com alegria, tomando as ofertas dos irmãos, as colaborações, fazendo o envio para nós. Somente Deus, mãe Ede, pode pagar. Somente Deus para recompensar. Aleluia, a obra de Deus, nós trabalhamos, aleluia, desde o começo da Renascer FM aqui, nós... Aleluia, os programadores, né, irmãos? Nós estamos trabalhando para Deus, não estamos fazendo programa para ser um melhor que o outro, senão que nós demos as mãos, aleluia, e ganhamos almas para o reino dos céus. Deus abençoe, então, a todos os irmãos, e aqueles que também deixaram de colaborar por alguma dificuldade, não puderam colaborar mais, Deus conhece todas as coisas, mas até aqui Deus tem nos abençoado, não tem deixado faltar, e não podemos cumprir aqui. O meu pensamento não é de sair do ar, mas se um dia a porta fechar, que eu não puder manter a programação no ar, eu quero dizer para os irmãos que a 7 quilômetros aqui, como prometi divulgar um pouquinho, a 7 quilômetros aqui da cidade, eu tenho um setor de trabalho que eu estou pastoreando, que já cumpriu 10 anos, começamos ali o dia 16 de junho do ano 2016, numa colônia 7 quilômetros aqui, que era um deserto, não havia igreja, nós começamos os cultos baixo plantas de árvores, né? Nossa operadora, minha sobrinha, irmã Mariela, faz parte desse setor do pastoreio, ela pode divulgar para vocês, querem, aonde nós estamos trabalhando, né? Então, se estamos ali, já cumpriu 10 anos, começamos baixo plantas de árvores, predicando a palavra do Senhor, e o Senhor nos tem abençoado, o Senhor nos tem ajudado, aleluia, e quero dizer para os irmãos, que fazemos a obra do Senhor com alegria, não gemendo, não reclamando, porque senão ia fazer a obra do Senhor com alegria. Muitas vezes eu já falei com irmãos que foi no culto e se molhou e disse: ah, me arrependi porque foi no culto, porque se molhou no caminho. Outros: ah, mas eu sabia que a moto ia estragar no caminho, não tinha vindo no culto, né? Faz a obra reclamando. Se nós temos um percanso no caminho, como passou para mim muitas vezes com a moto, me molhar, Deus permite para ver como nós reagimos, né, irmãos? A vez Deus permite algo para nós que não podemos chegar, Deus está evitando algo, está também em nosso favor, né? Então, se temos ali trabalhando na obra do Senhor, e quero dizer para os irmãos, né, quero lançar um desafio. Senti essa madrugada quando perdi o sono. Nós temos aí com a carpeta, não sei como diz os irmãos brasileiros, já com a carpeta feita para colocar a cerâmica, né? E nós estamos aí já com a metade da cerâmica pago, vai 150 metros de cerâmica para o novo templo, onde nós empeçamos baixo, planta de árvores. Então, se nós necessitamos aí, se você sentir de nós ajudar, com algum valor, né, para nós comprar, a um falta todavia metade da cerâmica para o piso, né, o valor que Deus colocar no teu coração, nos falta metade. Nós temos tudo preparado para colocar a cerâmica e nos falta metade da cerâmica. Se você sentir e quiser colaborar, né, você pode pedir o meu número de telefone aí para a operadora, minha sobrinha, que faz parte da igreja também, né, você colocar o teu valor e pode dizer assim: esse é para ajudar o irmão Piero a comprar a cerâmica que falta. Esta madrugada, aproximadamente 4 horas da manhã, eu disse: Senhor, Tu és dono da obra. O Teu Espírito Santo falou que não ia deixar fartar. E Deus colocou no meu coração para fazer esse desafio. Quantas vezes falei com o diretor da rádio fazer um programa especial e não deu, não pude fazer. Mas hoje Deus me tocou no coração para lançar esse desafio. Se você sentir de nós ajudar, né, com valor para nós comprar, que nos falta todavia 75 metros de cerâmica para o novo templo, você pode nos ajudar. Eu senti de parte de Deus, não importa a quantidade do valor que você vai nos ajudar, e você vai ser parte desse trabalho, de onde pensamos. Baixo planta as árvores, aleluia, aonde entremos a 7 quilômetros, que somente 2 famílias tinham luz elétrica. A máquina municipal da prefeitura fazia 13 anos que não entrava nesse caminho, é, irmãos, porque quando há um lugar de pobreza, uma vila de pobre, uma colônia que é pobre, parece que nem o município não se interessa muito, né? Aleluia, foi um lugar que quantos obreiros passaram, olharam a pobreza: ah, mas aqui não sai dízimo, não sai oferta, né? Porque há pregadores hoje que pensam no próprio ventre, pensam em viver bem, né? Mas Deus tinha uma olhada nesse lugar, e Ele me colocou a minha pessoa ali, aleluia, e estou trabalhando, já cumpriu 10 anos que estamos ali trabalhando. Começamos com a igrejinha de 5x7 de madeira, e depois aumentamos 3 metros mais. O Espírito Santo falou que nós fizemos tão no capricho aquela igrejinha de madeira, bem pintadinha, bem ordenadinha. Aquele tempo, quando o pastor José foi dar o primeiro culto, ele se surpreendeu pela fé que nós tínhamos de arreglar tão bem o tempo da adoração. Mas eu não sabia que Deus já tinha planejado. A obra de Deus não se faz relaxadamente. A obra de Deus não se faz reclamando, murmurando. A obra de Deus se faz com alegria. E Deus viu com meu coração estava ali com os irmãos, ajudando, estou ali. Ele pensou, vocês estão fazendo no capricho essa casa de oração, eu vou dar um tempo de material. Por mais que haja murmuração, alguém diz, Jesus está vindo. Agora porque Jesus está vindo, podemos virar vago. Não, todo o que nós temos no coração de fazer, aleluia, Deus vai ajudar que vamos poder fazer, porque o sábio Salomão, a Bíblia nos disse que todo o que o coração desejava, o coração de Salomão fazer, o tempo para o povo adorar a Deus, ele logrou fazer para ele mesmo. O que você tem no teu coração, irmã, de fazer para a obra, ninguém vai te impedir. Aleluia, o que você tem no coração, irmão, essa chama que arde, talvez nesse momento você diz, irmão Pinheiro, você está pensando, eu não tenho para te ajudar, mas eu vou orar para que Deus toque naquele que tem. Deus conhece, irmão, o teu coração, Deus conhece o teu coração, irmã, aleluia, tu vai lograr o desejo de poder fazer a obra do Senhor com aquilo que o teu coração sente. Então eu deixo para vocês, para a audiência, que são amigos do programa Falando do Mundo. Se você sentir no teu coração, e fazer um aporte para nós ajudar, para comprar 75 metros de cerâmica que falta, você entra em contato com a nossa operadora aí, ela faz parte da igreja, é uma guitarreira ali com nós, tudo isso Deus prepara, ela pode divulgar para os trabalhos como estamos ali. Nós queremos horários. Pastor Getúlio já está preparadinho aí. Uma curta oração. E você não desliga o teu rádio, não cambia de frequência. Então você deixa aí esse desafio para vocês. Vocês que já têm o número do meu telefone, podem estar em contato comigo, com a operadora ou com o diretor da rádio também. Soberano Deus e Pai de misericórdia, no nome do teu Filho amado, encerramos esse programa, Senhor, a palavra que tu nos tem dado, os louvores e adoração que foi para ti, Senhor, porque tu merece a honra e a glória, ó Deus, abençoa a nossa operadora, abençoa o pastor Jesus, vai seguir com o ministério da palavra, o demais programador o dia, Senhor, a direção da Rádio Nascer, abençoa, Pai, aleluia, o meu ministério, meus comitês de trabalho, e dê-nos uma semana de vitória, assim nós te pedimos e te suplicamos, desde agora e por todo sempre. Amém e amém. Até a próxima terça-feira. Fiquem todos na paz do Senhor.

Muito bem, meus amados irmãos, estamos de volta com o programa Jesus Restaurando Vida. Temos o prazer, a alegria de estar de volta novamente, para juntamente nós meditar nas coisas de Deus, nas misericórdias do Senhor. Quero fazer uma oração ao nosso Deus neste momento, pedindo que o Senhor venha nos estar conosco nesta manhã, ou seja, já passando para o lado da tarde, 12 horas e 3 minutos que passa das 12. Amado Deus e querido Pai, chego na Tua presença, agradecido, Senhor, por essa oportunidade que o Senhor tem nos concedido, Pai, de estarmos aqui novamente com o programa Restaurando Vida, e nós queremos nessa tarde, Jesus, em nome do Senhor Jesus Cristo, trazer alguma coisa de advertência para os nossos irmãos crentes, para todos aqueles, Pai, que precisam de ouvir, Senhor, a palavra do Senhor Jesus. Nos dá uma palavra, Pai, não sei o que eu vou ler, mas não sei o que eu vou falar, porque quem nos dá, no abrir da nossa boca, a palavra com confiança é o Senhor. Amado Deus, quero olhar para os irmãos, as irmãs que estão em sintonia com a rádio Renascer 91.3, querido Deus, queira fazer obra, queira trabalhar com nós esta tarde, e nós possa, em nome de Jesus, sentir a liberdade, a direção do Espírito. Querido Espírito Santo, venha me dar direção, venha me dar sabedoria. Jesus, eu quero falar do teu amor, do teu evangelho. Pai querido, Pai Santo, em nome de Jesus, queira Deus nessa tarde fazer obra, queira Deus nessa tarde fazer algo que eu e ninguém pode fazer, aquilo que o Senhor pode. Jesus, só uma coisa eu posso fazer, aquilo que o Senhor me der, entregar para frente, passar, e aquele que ouve, diz a palavra do Senhor, que aquele que ouve guarda as palavras dessa profecia, nós temos um direito de vida eterna. Pai querido, Pai Santo, eu lhe peço, eu lhe agradeço, no nome de Jesus, agora e para sempre. Amém. Muito bem, meus amados irmãos, estamos aqui então nessa tarde, agradecido a Deus, sentindo a presença do Espírito Santo, escutando o nosso companheiro, também os maravilhosos hinos que o irmão Delmar estava cantando, louvando a Deus, vocação que Deus deu para o servo do Senhor, dividir, repartir com cada um de nós que estão em sintonia. É o meio, irmão Valdemar, é o meio de nós ouvir a voz do outro, muito fácil, é através da rádio, da programação da rádio. Um dia nós vamos estar juntos, meu filho. Nós vamos ter, ali não vai ter dificuldade de locomoção, não vai ter dificuldade de distância, porque vamos estar juntos. Oh, que maravilha, irmãos. Vamos ser fiéis. Conselho que o irmão Júlio dá para vocês, para mim, para vocês, que nós seja fiel. A palavra de Deus diz que é para

0: a ser fiel. Eu quero fazer uma leitura na palavra de Deus. Nós encontramos aqui aos Efésios, Paulo trazendo esta carta aos Efésios. E eu quero ler um versículo aqui que nós encontramos no capítulo 5. No capítulo 5, diz aqui o versículo 6. Efésios, capítulo 5, versículo 6, diz assim: Ninguém vos engane com palavras vãs, porque por essas coisas vem a ira de Deus sobre os filhos da desobediência. Portanto, não sejais seus companheiros, porque noutro tempo ereis trevas, mas agora sois luz no Senhor. Andai como filho da luz. Amém? Com esses três versículos, eu dou então abertura no programa Restaurando Vidas. Quem fala está então nesse momento, pastor Getúlio Silva do Nascimento. Estamos aqui muito felizes, muito agradecidos por tudo quanto Deus tem feito por nós. Eu sou um homem feliz, um homem agradecido a Deus. Depois que a gente, Jesus, conhecemos o caminho do Senhor Jesus, procuramos estar seguindo, servindo ao Senhor Jesus. Temos dificuldade, temos. Desculpa, irmãos. Temos dificuldade, temos. Quem não tem dificuldade, quem não batalha, ó. Aqui é uma recomendação da palavra de Deus. Pois eu quero falar também. Quero passar para nossa irmã fazer o seu trabalho também e rodar um hino. Rodar um hino de louvor a Deus. Os irmãos Falavinhos, irmãos Mateus que já descansa com Jesus. Deus abençoe a nossa irmã.
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resolvia mais. Muito bem, Samantha. Ouvimos esse maravilhoso hino, Matheus e Enzi, Irmãs Falavinha, nossos cantores de muitos anos. Muitos anos. Quando aceitei a Cristo como Salvador, aproximadamente 56 anos, eles já estavam fazendo a obra de Deus. Eu lembro que nós era a Rádio Marubia, Alves do Paz, que nós escutávamos. Era uma rádio muito forte, nós se sintonizávamos por toda a região aqui, lá de Paraná, eles faziam o trabalho do Senhor. Queridos irmãos, eu quero nessa tarde, então, fazer leitura do nome dos irmãos que estão nos ajudando, graças a Deus, irmãos, que os irmãos estão nos ajudando, para nós fazer esse trabalho, meu amado, que um dia vai cessar esse trabalho que nós temos, e eu, o outro, tem, estamos fazendo. Porque vai chegar o momento final da pregação do Evangelho aqui, né? O Evangelho de Jesus vai ser, então, o Evangelho que liberta o homem, vai ser parado um dia, vai chegar o fim. Mas nós temos aqui os nossos irmãos que estão nos ajudando, graças a Deus, fazer o trabalho, pagar os nossos compromissos. E agora, quinta-feira, dia 2, útil do mês. Ou seja, vamos estar já pagando nossa dívida com o nosso companheiro, irmão Francisco Louveira, né? Se Deus quiser, temos aí. Quero fazer leitura, então, aqui. Nós temos de Alto Uruguai, no Maria Ribeiro. Deus abençoe o Maria Ribeiro, abençoado. Mamaria de Erval Novo, Mamaria da Silva de Erval Novo, e o seu esposo, irmão Francisco, também, que são os nossos ajudadores, irmã Lúcia Soares, e o esposo, Hamilton de Campo Santo, nossos irmãos que estão nos ajudando a fazer o trabalho do Senhor Jesus. Também temos a irmã Maria Mendes Cavalheiro de Bento Gonçalo, nossa irmã também, uma batalhadora, nos ajudando sempre. Irmão Luiz Alberto de Caciqui, irmão Luiz Alberto de Caciqui, esse também mensalmente está nos ajudando. A irmã Maria Canabarro também resolveu, vai nos ajudar também. Que Deus abençoe a nossa irmã, que estão nos ajudando. Também nós temos a irmã Geni Duarte e o seu filho também, irmão Carlinho, que estão nos ajudando. Deus abençoe os nossos irmãos. Que Deus me continuasse, fizeram, mudaram-se de residência, agora estão lá em sítio a Vila Otonella, sítio Cassimira, tá? Deus está abençoando eles, se mudaram, compraram um pedaço de terra, estão lá. Deus abençoe, irmão Carlinho, irmã Geni, Deus abençoe vocês. Nós temos também o nosso querido irmão Neu Caio e a sua digníssima família, sua esposa, que temos aí batalhando, né, irmão Neu? Um dia nós vamos estar juntos num programa lá na rádio. Ele vai trazer a mensagem, trazer a palavra. Glória a Deus. Também a irmã Norma Carvalho, seu esposo, irmão Dimitri. Ô, irmão Dimitri, Deus te abençoe vocês aí. Que Deus continue guardando debaixo das suas mãos poderosas. Temos aqui também a irmã Nau. E temos aqui também a irmã Mary Stout. Também
que está nos ajudando, que Deus abençoe vocês, irmão Pedro, Rodrigo, Deus abençoe, irmão Pedro, vocês aí estão também. Temos aqui o irmão Valmão Rodrigues, que também o nosso companheiro, tem com a sua família também, Moda Alberto e a sua digníssima esposa, Eva Dávila, que Deus abençoe a nossa irmã. Temos o irmão José, oi, irmão José, que Deus te abençoe. Também os irmãos são ali da Argentina. Que Deus venha continuar nos abençoando maravilhosamente. Nós temos o Jair, meu sobrinho, ele nós um dia estendeu, nós temos uma oferta muito boa, temos orando por ele, que Deus continue nos abençoando. Graças a Deus, esses são os irmãos que estão nos ajudando, que Deus venha continuar fazendo esta obra e nós possamos fazer o trabalho do Senhor Jesus. Se tiver alguém que quiser nos ajudar, tem lugar. Pode, assim, Deus tocar em teu coração. Nós queremos, então, nesse momento, passar para a nossa irmã de novo. Marielle, sua nossa irmã, Deus abençoe minha filha, que é trabalhadora. Andamos escutando os programas que ela está fazendo, também ajudando. Foi esforçado, ajudando a nossa irmã. Tem batalha, temos. É claro que o inimigo não quer, minha filha, que Jesus, que tu faça esse trabalho para Jesus. Não quer. Ele não quer que ninguém fale das grandezas de Deus, ainda mais o trabalho da rádio. É um trabalho assim que ele é divulgado a muita gente, então, mas que ele não quer, mas Jesus quer e nós queremos. Né? Vamos fazer o trabalho enquanto é dia. A noite vem, quando tem mais, pode trabalhar. Estamos vendo nossa situação. Que está acontecendo, irmãos, algo cumprindo-se tragédia, como nós vimos lá, coitado país, além de sofrer morte, que foi matado muita gente, segundo o pessoal que conhece de fontes, né? Agora, Venezuela está numa situação muito séria. A gente vê pelo YouTube, vê pela rádio também, assim, falando, mas graças a Deus, que Deus, amados, tem nos guardado. Vamos orar para que Deus continue nos guardando, tanto, chegar momento das dificuldades, e não deixar para lembrar do Senhor só no momento da dificuldade. Mas servir a Deus. Deus não é brincadeira. Deus não é que ele vai dobrar, tirar algum tiro, tirar alguma doutrina da palavra que ele falou, que está narrado aqui, para te poupar. Não. Não pense isso aí. Não pense. Não pense que tu vai dobrar o braço de Deus, não. Não temos essa autorização e nem capacidade para querer combater contra Deus, contra a sua palavra, que muitas pessoas, eu estou vendo um perigo muito grande do que está acontecendo. E se nós não vigiar, a Bíblia diz assim, que se nós não vigiássemos, se fosse possível, né? Satanás enganaria até os próprios eleitos, até os próprios escolhidos. Então, nós temos que vigiar, nós temos que notar que nós que decidimos de servir a Deus, temos que servir a Deus com exemplo, né? Que alguém possa olhar para nós e possa dizer, esse aqui, essa aí, essas pessoas aí, olha, se alguém quiser falar dele, fala. Vou falar porque Deus é com essa gente aí, né?
E assim aconteça, irmão. Graças a Deus. Nós vamos vir mais Deus, que a irmã vai rodar mais menino aqui, e vai falar mais ou menos o que eu estou falando aqui. Deus abençoe, irmã Maria. Pode sim.

Glória a Deus, glória a Jesus. Já pensou, meus queridos? Sem as obras, sem as obras de Deus, nem o valor. Vai ser uma frustração tão séria que alguém até vai ser usado por Deus. De orar por alguém doente e ser curado. Por falta, muitas vezes, de homens de Deus na ocasião aonde está alguém precisando. Mas eu quero dizer nessa tarde que nós como pregadores, nós como obreiros, que tomemos esse compromisso com Deus de fazer a obra de Deus. E se nós se omitir, nós temos um mentiroso, nós temos um cobertor cobrindo o mal dos outros e se condenando junto, comendo e bebendo com os estimulentos. A Bíblia diz assim, irmão, Jesus falou, dizendo assim, Mateus, ele falou, ensinando a palavra de Deus, eu vou ir lá no Mateus, vamos lá, eu quero falar se está certo, porque daí tu vai estudar, tu vai ler, né? Tu não vai dizer assim, mas eu não achei, não, vou te citar o versículo onde está, que diz, se o meu servo disser consigo só, o meu senhor tarda a vir, e começar a espancar os seus conservos, virá o senhor daquela pessoa num dia que ele não sabe, entendeu? E separá-lo-á e destinará sua parte com os impostos. E ali haverá pranto, choro e rangir de dente. Entendeu, irmão? Aleluia. Amém. E a Bíblia diz que assim como foi nos dias de Noé, será na vinda também do Filho do Homem. E nós temos, irmãos amados, chegando esse momento em que os verdadeiros adoradores do Senhor adorarão em espírito e em verdade. A coisa mais triste, irmãos, que tem é quando alguém é enganado. E aqui nós encontramos Efésios também, capítulo 5, verso 6, diz assim, ó, ninguém vos engane com palavras vãs, porque por estas coisas vem a ira de Deus sobre os filhos da desobediência. Viu como a desobediência também gera filho? Entendeu? Gera filho. Portanto, não sejais seus companheiros, porque noutro tempo sereis trevas, mas agora sois luz do Senhor. Andai como filho da luz. Aleluia! Como filho da luz. A coisa mais triste que tem, meus filhos, que Deus tem pavor, está lá em Apocalipse também, vai ficar fora os cães, os feiticeiros, os idólatras e todos mentiros. Os que mentem e os que amam mentira. Você mente e ama mentir. Isso são situações em que a pessoa se envolve um assunto que vai lhe prejudicar. Mas eu não menti. Mas tu está apoiando. Você está sendo conivente com ele. Pastor Getúlio, mas eu não... Eu vejo os outros fazer as coisas erradas, mas eu não faço. Mas tu está apoiando o que faz. Tu está apoiando. Você é um apoiador. Tu não tem desculpa. Tu conhece a verdade, tu conhece o certo e o errado. E se tu apoiar o errado, conhecendo a verdade, tu não virás costas para a verdade,
para o erro, tu vai pagar aquelas consequências sem recuperação. Entendeu? Sem recuperação. A Bíblia diz que aqueles que usam de engano, ele não fica na casa dele. Entendeu? Ele não fica na casa dele. Aleluia. Então, meus queridos, para que não sejamos mais meninos inconstantes, levados por em rodas de todo o vento de doutrina, pelo engano dos homens que com astúcia engano fraudulosamente. Você sabe que é uma pessoa ser fraudada, ser, né, fraudulosamente, né, ser enganado, né, sabendo que não podia ser assim. Então, meu amado Ramai, eu sinto a presença do Espírito Santo de Deus, de nós termos que falar a verdade, porque a mentira, irmãos, o engano, é a coisa mais triste. Quando alguém foi enganado, foi mentindo. É. Aleluia. Aleluia. E quantas pessoas, irmãos, que deixam a verdade para seguir mais fácil a mentira. Aleluia, mas vai chegar o momento, meus amados, que o Senhor vai apartar uns dos outros, diz a palavra. É, vai chegar o momento que Deus vai apartar os bodes

Quem vos engane com palavras vãs, porque por estas coisas vem a ira de Deus sobre os filhos, note uma coisa, sobre os filhos da desobediência. Meu, e quem são esses filhos da desobediência, meu filho? Quem são esses filhos? Até alguns foram filhos de Deus, conhecendo a realidade, aleluia, Ramanda. Oh, portanto, não sejais seus companheiros. Pastor, o que é não sejar? Eu não ser meu companheiro? Claro. Tem momento que você tem que falar a verdade, coisa, quem sabe, até contra você. Contra você. Mas tu não vai negar a verdade. Aleluia. Bendito seja o nome do Senhor. Tem pessoas, meus queridos, que está caído mal, com a vida em desacordo com a palavra. Mas ele admite, eu estou mal, mas eu quero endireitar minha vida. Eu quero endireitar minha vida, eu estou mal, mas eu quero endireitar. A pior coisa, meu irmão, a pior coisa é você ser companheiro de você mesmo, sabendo que tu está errado, e ainda quer fazer cobertura, dizendo que tem cobertura para você. Não tem. Não tem. Não. Portanto, não sejais seus companheiros. Você sabe o que é companheiro? Coleguismo, colega, andar junto? É, não seja. Você tem que se sacrificar a si mesmo, meu querido. O que adianta você ganhar o mundo todo aqui, diz a Bíblia, e perder a alma, perder a salvação, perder todo o teu tempo, todo o teu tempo que Deus te deu para você perder esse tempo? E quando chegar o momento da tua saída, pode, meu querido, pode, se ainda ir para a cama, para a enfermidade, ir para o hospital, ele aí nessa hora se converter, pode. Ele não vai ter galardão, mas apenas será salvo, sabe? Mas pode. Mas isso se der oportunidade. Ah, eu sei. Sabe que Satanás tem doutrina, meu filho. Satanás, a doutrina dele, você sabe, é visual. E a doutrina de Jesus também, a doutrina de Deus, é visual e interno também. Né? Mas o que a coisa que Deus, ó, que Deus tem um pavor é do trambiqueiro, do trapaceiro. O Satanás ele saiu lá, foi derrubado lá, porque foi um trapaceiro lá. Ele desencabeçou, mentiu. Mentiu para os anjos e foi expulso de lá, porque lá não habita mentiroso. Foi expulso de lá e com a sua legalia, que Satanás estabeleceu o reino dele também, para usar alguém para mentir e apoiar a mentira. Entendeu? Porra, mãe! Eu sinto a presença do Espírito Santo de Deus. Eu sei que Deus, irmãos, as coisas têm que ser diferentes. As coisas têm que ser divulgadas segundo a palavra, segundo a Bíblia. Não adianta nós querer, pode, quem sabe, não. Nós temos que pregar aquilo que está escrito na palavra, que nós temos respaldo em todo sentido. Temos respaldo aqui nessa face de terra, com quem quiser se levantar, nós mostramos aqui, ó. Nós ensinamos a verdade. E aqui diz, pois, ser depois imitadores de Deus, como filho amado. Então, irmão, nós não temos como ser que nem a Deus. Mas nós temos que ser imitador de Deus. O que é imitador? É, nós falar a mesma linguagem.

0: falar o mesmo assunto. Temos nossas fraquezas, nossa debilitação, temos. Ninguém pode dizer que não peca, porque se nós disser que não temos pecado, já temos pecado. Para que nós não venha se engrandecer de nós. Que tudo que nós temos é Deus que nós alcançou, meu irmão. Estuma, ramagassu, rabagá. Coisa mais triste, irmãos, é um povo ser enganado. Um povo ser enganado, coisa mais triste, tu não notou já? Eu creio que não tem esse que não foi enganado. E quando os pais veem se é a realidade, é mentira. É mentira, hoje tem, meus amados, uma facilidade para o mal, né, a respeito das comunicações, da internet, enfim, tem uma oportunidade para o mal. Você sabe, não tem pessoas que têm que levar um tablet, sabe? Lá no púlpito ou telefone para poder basear a pregação pregando por ali. Perderam a autoridade, perderam a graça de Deus, tem que ser auxiliado com coisa artificial. Não paga o preço para ir para oração, jejum e obter esta palavra. O Ramando Agassurra vai lá. Como é que uma situação. Esse não é o Evangelho de Jesus, o Evangelho de Jesus é cruz. O Evangelho de Jesus tem cruz. Por isso que Paulo, sempre estou citando e continua citando, que Paulo disse: eu não me vergonho do Evangelho de Jesus, pois é poder de Deus. E o Evangelho de Jesus, irmão, ele não acompanha muitas vezes o nosso querer. Nós que temos que acompanhar e ser direcionado por este Evangelho. Tem preço para nós? Tem. Tem momento, irmãos, que nós sofremos para negar nós mesmos e fazer a vontade de Jesus. Entendeu? Entendeu, meu irmão? Isto, a batalha é para todos nós. Mas a palavra do Senhor diz, amém? Jesus disse: eis que estou convosco todos os dias até a consumação do século. Bendito que é precioso o nome do Senhor. Aleluia. Então diz: para que não sejais mais meninos, inconstante, levado em roda por toda o vento de doutrina, pelo o engano dos homens, que com astúcia eles enganam fraudulosamente. Meu Jesus! O que é, mas a pessoa ser fraudada, a pessoa ser roubada, a pessoa ser tirada, enganada, entendeu? Mas, e tem, irmãos, note uma coisa, tem, aleluia, alguém fraudando, tirando. Muitas vezes a pessoa, coitadinho, sem entendimento, vai em lugares que fica ali enganado. Mas quando o Espírito Santo trabalha, quando o Espírito Santo quer trabalhar com a vida, ele tira do engano. Glória seja dada ao Senhor. E olha, quantas pessoas que receberam o dom do Espírito Santo, receberam a revelação da palavra, receberam a unção divina da palavra, mas no decorrer da caminhada foi facilitando e veio, irmão, a Satanás furar o olho do entendimento. Sabia que o nosso entendimento tem um olho? Mas Satanás está procurando furar este olho do entendimento, vazar aquilo que nós temos de bom na nossa vida, ver se ele confunde as coisas. Mas a palavra de Deus nos diz, Jesus falando para João lá na ilha de Patmos, ele recomendou que não tirasse um tiro sequer da palavra. E nem aumentasse um tiro sequer. Você pode errar, irmão. Você pode até falhar. Você pode até cair. Mas tu admite que o erro é teu, e tu fez coisa errada, e não queira regular para você que foi Deus ou foi alguém. Não, você tem que admitir, né? Não seja teu companheiro. Nessa hora, tu tem que falar contra você. Companheirismo, amor, é aquilo que está errado. Diz, não, mas não tem problema. Como é que a fulana usa? Como é que fulano também faz assim? Não tem fulano. Quem morreu na cruz, não foi o João, não foi o Pedro, não foi a Maria, não foi a Leopoldina. Foi Jesus que morreu por nós. Então, aqui a palavra adverte nós, e não é para nós sermos os seus companheiros. E quantas pessoas, irmãos? Mas eu estou assim porque o João faz, porque eu faço assim, porque lá na onde que nós temos não proíbe. Mas, irmão, eu não vou te dizer, então, podia beber cachaça, não sei isso aí. Tu tem que procurar, irmão, um lugar que é onde falem a verdade, ensina a verdade. Tem lugar que só prega, como nós vimos o hino, quando nós ouvimos ali, só prega facilidade, só contrariando até você, meu querido. Eu podia dizer uma palavra que tu está chamando Deus mentiroso, que Deus não fez a verdade, né? Irmão, agora esse dia até eu peguei, eu lembro, a respeito dos membros, que alguém disse, mas por que roscou o minguinho, machucou o minguinho? É uma neta minha que falou. Mas, boa, por que tem o minguinho só para enroscar no sofá, pelos costados, isso e aquilo? Eu disse, minha filha, eu escutei uma doutora. Uma pessoa falou isso aí, dizendo, por que tem o minguinho? O minguinho tem para equilibrar o corpo, para equilibrar a peça que ele está ligado, seja uma mão, seja um pé. Ele solito, irmão, parece que é tão frágilzinho, mas junto com os outros, ele dá, Senhor, força para os outros também. Então, meu querido irmão, quero dizer para você nessa tarde, o Espírito Santo de Deus, amém, me inspira nessa tarde para dizer, não seja companheiro teu, meu querido. Tem assunto que você tem que ser inimigo. Mas credo, pastor, sim, irmão. Porque a nossa natureza física está lá no capítulo 8 de Romanos. Capítulo 8 de Romanos diz assim, ó, que nenhuma condenação há para os que estão em Cristo Jesus. Entendeu? Que não andam segundo a carne, mas segundo o Espírito. Porque os que são segundo a carne, eles inclinam-se para as coisas da carne. Mas os que são segundo o Espírito, eles inclinam para as coisas do Espírito. Né? E a inclinação da carne é inimizade contra Deus, pois não é sujeito à lei de Deus. E nem em verdade pode ser, dizer. Né? Então, nós, meus queridos, entre nós temos duas personalidades. Né? Personalidade do sentimento que Jesus clareou para nós, que nós entendemos agora. Aleluia, que a salvação é em Jesus. Caminho da vida é para cima, porque se livra do inferno que está para baixo. Aleluia. Então, meu querido irmão, quero dizer para você nessa tarde, eu estou pregando para pessoas que conhecem a Bíblia, mas não estão fazendo conforme a palavra de Deus. Tu está falando conforme o teu grupo está fazendo. Tu está fazendo aquilo que tu vê os outros fazer e fica com vergonha. Se eu não fizer assim, eles vão escantear. Aleluia. Oh, meu irmão, é melhor ser rejeitado por alguém aqui nessa terra do que ser rejeitado por Jesus. Né? Teu pai vai te salvar? Tua mãe vai te salvar? O teu filho vai te salvar, pai? A tua filha vai te salvar, mãe? Né? Que sabe, a tua filha até mandou dizer para você, mãe, você tem que pintar o cabelo, mãe. A senhora fica mais nova, o seu rosto está novo, o cabelo está branco. Deixa a tua mãe. Deixa o teu pai, ele quer se conservar de acordo com a Bíblia, com a palavra de Deus. Entendeu? Pastor Getúlio, mas pinta a cabeça. Mas vai lá em Mateus capítulo 5, meu querido irmão. Vai lá em Mateus capítulo 5, versículo 39, vai lá e leia. Aleluia. Querido, não vai mentir para você, irmã. Você chega no espelho e vai dizer, mas eu estou mentindo. Às vezes eu vejo quantos velhos, cabelo preto, né? Dali a pouco começa a branquear por baixo das raízes, e o cabelo vai crescendo, vai vir um cabelo novo, né? Tá vindo branco, né? Que feio, que vergonha. Mas que feio não ser sincero nem para si mesmo, defraudando a si mesmo. Ah, meu irmão. A Bíblia diz no capítulo 5, verso 36, diz assim, Mateus, não mude, não troque a cor do cabelo, não temos direito de fazer isso aí. Então, glória seja dada ao nosso Senhor. Eu estou sentindo a presença do Espírito Santo. Estou sentindo que Deus, nessa tarde, Ele quer falar, está falando com alguém. Ah, e diz a palavra assim, irmão, que o pecado voluntário, foi pregado em Hebreus, pecado voluntário, não resta mais sacrifício. Não resta sacrifício. Você pode tocar, você pode pregar, você pode jejuar, você pode fazer os grupos de oração, pode fazer o que, mas se tu tiver insuficiência, não sobe no trono de Deus a tua oração, não. Não sobe, meu querido irmão e irmã. Não, se tu tá em desobediência, tu é um filho desobediente. Tu tá brigando, tu tá defraudando. Não defrauda, Deus, mas na tua concepção, no teu, tu tá defraudando as coisas de Deus. É com Deus, meu. É com Deus, meu irmão. Ó, oh, tu tá mentindo para você mesmo. Não, tu tá mentindo. E aqui nós vimos que não sejais seus companheiros. Não é? Portanto, não sejais os seus companheiros. Porque no outro tempo ereis trevas, mas agora sois luz. No Senhor, andai como filho da luz. Pastor Getúlio, você que não viu ler, onde é que está escrito? Efésios capítulo 5. Efésios, estou lendo aqui no capítulo 5 de Efésios. Li também no capítulo 4 aqui, irmão, você está fazendo, tudo o contrário da Bíblia. Como é que tu vai entrar na Cidade Santa? Como é que tu vai entrar? Não, mas foi Paulo. Mas Paulo, inspirado pelo Espírito Santo, Paulo disse que as mulheres têm cabelo comprido, lugar de véu. Não, os homens que têm o cabelo cortado, não, são sapatos. Então agora, Deus quero, deixa eu. O cabelo tupetinho em cima, rapado tudo em roda. Irmão, eu estou sentindo Deus nessa tarde. Eu sinto a presença de Deus. Eu quero que você, meu filho, examine. Jesus se preocupou no capítulo 5 do Evangelho de São João, verso 39. Diz, examine as Escrituras e cuidar ter nela a vida eterna. Lá em Apocalipse, capítulo 1, versículo 3, Apocalipse, capítulo 1, versículo 3, está escrito assim, bem-aventurado aquele que lê, bem-aventurado aquele que ouve, e bem-aventurado aqueles que guardam a palavra da profecia, porque próximo está o fim. Quero fazer uma oração com alguém. Quero passar para a nossa irmã que está nos ajudando. Oh, aleluia. Quero orar por alguém, se tem alguém que precisa de oração. Eu passo para você, filha. Deus abençoe você. Pode fazer leitura se tem alguém que está pedindo oração. Faça seu trabalho.
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0: Muito bem, vamos orar então, vamos pedir a bênção de Deus, amado Deus e querido Pai. Chegamos na sua presença nesse momento, agradecido Deus por tudo quanto o Senhor tem feito pelas nossas vidas. Jesus, muito obrigado por esse trabalho que fizemos aqui. Jesus, preguei a tua palavra, Senhor. Fiz aquilo que o Espírito Santo me mandou. Me dirigiu e me clareou na mente onde é que eu tinha que ler e fazer o trabalho do Senhor. Muito obrigado, Jesus. Compromisso de quem ouviu. Compromisso daquele que reprova. Meu Deus, não tem nada a ver com isso. É contigo, Deus. É o Senhor que sabe, conhece cada um que ouvir a palavra dessa tarde. Jesus, eu quero chegar na tua presença, agradecido, Deus, lhe agradecendo pela vida, pela saúde que o Senhor tem me dado. E eu quero aproveitar, Jesus, esse físico que o Senhor tem me dado com saúde para mim pregar a tua palavra, para mim anunciar teu evangelho, Jesus. Querido Deus, não estou aí mais trabalhando nos púlpitos como pastor dirigindo igreja, mas tem esse trabalho que o Senhor me deu, meus queridos irmãos que estão nos ajudando, pagar as programação, abençoa teus filhos, estenda a tua mão, que nós possamos falar a verdade, porque de engano e mentira o mundo está cheio. Aleluia, o sistema, Senhor, está cheio. Algumas bíblias já falando diferente, Jesus. Pai querido, nós estamos chegando ao fim, mas o Senhor prometeu de estar com nós, meu Senhor. Eu te peço a tua bênção, abençoa os irmãos que estão pedindo oração, nossa irmã ali de Santo Augusto. Irmãos, onde estiver, Jesus, estenda a tua mão e faz esta obra, Pai. É o que eu te peço e eu te agradeço, Pai Santo, no nome de Jesus. Amém. Muito bem, meus amados. Nós temos de volta, quinta-feira, nós temos de volta no programa Jesus é o Pão da Vida. Até lá, que Deus abençoe os amados irmãos. Até depois de amanhã, então, da 1 às 2 da tarde, nós temos de volta, então, o programa Jesus é o Pão da Vida. Deus abençoe a todos. Até lá.
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graças a Deus, com essa cortina musical, damos entrada ao programa Última Chamada, nessa tarde desta terça-feira. Agradecido a Deus pela sua bondade, pela sua misericórdia, poder estarmos mais uma vez levando ao ar esta programação. Quero fazer leitura, um versículo da Palavra de Deus, para nós darmos início à programação. Aquele que tem os meus mandamentos e os guarda, esse é o que me ama. E aquele que me ama será amado do meu Pai, e eu amarei e o manifestarei a ele. João capítulo 14, versículo 21. Com esse versículo nós queremos estar aí cumprimentando a todos os ouvintes do programa É Última Chamada, que vai ao ar aí pela FM Renascer 91.3. Vai ao ar toda terça-feira, das 13 às 15 horas, o programa Última Chamada, sob a responsabilidade do pastor Valmir Oliveira, que vai levar esta programação até às 15 horas, né, meu amado e querido irmão, você que nos escuta através da 91.3, Ideu Subúrbio Missões Argentina. Que Deus possa abençoar a todos vocês que nos levam aí no seu carro, no seu, e nos escutam aí por meios da FM Renascer, talvez pelo celular, pelo aplicativo da rádio. Seja a forma que você esteja nos escutando, que Deus possa vos abençoar de uma forma especial a sua vida nesta tarde, e o nome de Jesus venha a ser glorificado. Queremos fazer um momentinho de oração, vamos dar início na programação. Senhor nosso Deus e nosso Pai, chegamos na tua presença nesta tarde. Te demos graças, Jesus, por esta oportunidade que tem nos concedido de nós estarmos, Senhor Jesus, na tua presença nessa tarde. Obrigado, Senhor Jesus, por este momento que estivemos, Pai amado, neste momento no estúdio desta emissora para nós levarmos esta programação ao ar. Pedimos, ó Pai, que o Senhor estende as tuas mãos de misericórdia, estende as tuas mãos salvadora, Senhor Deus, e estende as tuas mãos, Pai amado, para fazer milagres, sinais e maravilhas, porque a obra é tua, o poder é teu, a glória é do Senhor Jesus Cristo. Assim que pedimos, ó Pai, sobre cada vida, sobre cada um daqueles que hão de nos escutar neste dia, em nome de Jesus. Amém e amém. Queremos nesta tarde, meus amados irmãos, passar aí o número dos telefones, se você quiser entrar em contato conosco aí, o telefone da área 55 99 61 85 89, 99 61 85 89, né? Esse telefone aí, você pode estar nos ligando também, o 996-59-3029, 996-59-3029. Esses nossos telefones que você pode estar entrando em contato conosco neste dia de hoje. Eu quero ouvir um louvor aqui, irmãos, nessa tarde. Depois eu vou voltar aqui já trazendo uma palavra de Deus para todos os ouvintes do programa Em Nome de Jesus. Vamos estar ouvindo um louvor aqui. Depois deste louvor, nós vamos estar entrando numa palavra de Deus nessa tarde, em nome de Jesus.

Graças a Deus por esse maravilhoso louvor que tivemos escutando aí nessa tarde, né? Um louvor maravilhoso, né? Com Tony Tito, né? Louvado seja Deus, a paz do Senhor, tamo na escuta. É, Deus abençoe nosso irmão Maurício aí de Santa Rosa, irmão Maurício de Almeida, aí de Santa Rosa, tão na escuta da programação nesta tarde. Que Deus abençoe os irmãos que estão aí já na sintonia nessa tarde. Queremos, irmãos, meditar um pouco na palavra de Deus. Os irmãos possam nos acompanhar aqui. Eu tenho a minha Bíblia aberta. Se você quiser acompanhar aí na sua casa, no capítulo 2 do livro de 2 Pedro. Livro de 2 Pedro, no capítulo 2, a partir do versículo 1º. Eu quero meditar alguns versículos da palavra de Deus, até o Senhor assim, o Espírito Santo nos estar conduzindo. Queremos estar assim meditando nestes versículos da palavra de Deus. Então, 2 Pedro, capítulo 2, em versículo 1º, diz assim: também houve entre o povo falsos profetas, como também entre vós haverá também falsos doutores, e introduzirão encobertamente heresias de perdição, e negarão o Senhor que os resgatou, trazendo sobre si mesmo repentina perdição. Palavra de Deus, este primeiro versículo aqui nos traz um alerta e me chama a atenção que aqui, quando Pedro escreve a sua segunda carta, ele disse que houve entre o povo falsos profetas, e como entre nós também haveria falsos doutores que introduzirão encobertamente heresias de perdição, negando o Senhor que o resgatou, trazendo sobre si mesmo repentina perdição. E eu olho para esta palavra, meus irmãos, o que que é falsos doutores ou falsos mestres? Nós sabemos, meus irmãos, que nós estamos vivendo a última hora da igreja sobre a terra. E não tem muito que nós ficarmos esperando coisas boas, melhores, porque os dias são maus. Estamos vivendo os dias difíceis da terra, em que muita gente está preocupado com tantas coisas e estão esquecendo do principal, né? Esquecendo daquilo que Jesus disse: primeiro buscai o reino do céu e a sua justiça, e as demais coisas vos serão acrescentadas. Deus sabe o que eu preciso, sim. Deus sabe o que você precisa, sim. Deus sabe o que você necessita, sim. Ele sabe o que nós precisamos, Ele sabe o que nós necessitamos. Mas, porém, meu irmão, eu olho para a Bíblia e Pedro aqui alerta sobre as heresias que haveriam de perdição, né? E negariam o Senhor que resgatou, trazendo sobre si mesmo uma repentina perdição. Quantos que hoje negam a Jesus por mínimas coisas? Quantas pessoas que neguem Jesus por quase nada? As pessoas têm que conhecer, te conhecer e saber que realmente você é, e saber que você realmente está fazendo a vontade e o querer do Senhor Jesus Cristo. Porque eu vejo nos dias em que nós estamos vivendo, muitas pessoas, até mesmo negando Jesus, mudando as suas posições, mudando a sua forma de pensar, a sua maneira de agir,
e até dizendo que outrora, louvado seja Deus, o que se pregava outrora, hoje não pode mais pregar, hoje não pode mais falar, porque hoje se juntou doutores, se juntou sábios entendidos, que hoje muitas vezes as pessoas querem ouvir coisa boa, as pessoas já não querem mais ouvir o que é certo, o que é errado. As pessoas não estão mais preocupadas em andar num caminho direito, num caminho que leva para o céu, mas eles querem saber de palavras que deslizam, palavras que agradam ao ego. E a Bíblia diz aqui, Pedro, vamos seguir em frente, ele, e muitos seguirão as suas desilusões, pois pelos quais será blasfemado o caminho da verdade. Blasfemado o caminho da verdade. Hoje, meu irmão, a maioria das pessoas já nem acredita mais no verdadeiro evangelho. Por quê? Por que que as pessoas hoje não estão deixando de acreditar no verdadeiro evangelho, o evangelho da cruz? Porque, meu irmão, o evangelho da cruz parece ser loucura para os que perecem. Para aqueles que não têm, que não querem obedecer mais a palavra, que não querem mais obedecer o evangelho genuíno, a verdade da palavra de Deus, então a palavra doutrina se tornou loucura. Loucura para os que perecem. Mas interessante que diz a Bíblia que é loucura para aqueles que perecem, mas para o salvo. É, para o salvo é poder de Deus. Porque o salvo, meu irmão, ele não está preocupado em agradar ao mundo. Porque em primeiro lugar, nós temos que entender, irmãos, que nós estamos aqui nesta terra, estamos aqui neste mundo como peregrino, peregrinos em terras estranhas. Estamos aqui de passagem por um tempo para sermos testemunho do Senhor Jesus Cristo e devemos estar defendendo a verdade. Mas aqui Pedro está dizendo que muitos seguirão as suas desilusões, pelos quais será blasfemado o caminho da verdade. Porque hoje muitos dizem, não, mas não precisa tudo isso para ser salvo. Não precisa mais aquilo que outrora os pastores exigiam, queriam que as pessoas usassem, que as pessoas andassem da maneira. Meu irmão, quando Deus, eu quero trazer aquilo que o Senhor coloca no meu coração, quando Deus escolheu o povo de Israel como nação, como povo escolhido, o Senhor queria um povo separado dos demais povos. O Senhor queria um povo separado dos demais que tinham, que já haviam. O Senhor queria um povo seu para si, um povo diferente do que aqueles que já haviam, daqueles que já tinham. Então, quando a Bíblia diz que o Senhor escolhe o seu povo, ele separa o seu povo. E eu digo, meus irmãos, que o Senhor escolhe primeiramente Abraão, de Abraão vem Isaac, de Isaac vem Jacó, de Jacó os 12 filhos de Israel, que é o nome de Jacó, depois foi trocado para Israel. E de Israel, meus irmãos, surge uma grande multidão no Egito, onde eles ficam ali prisioneiros, e ali eles ficam também como escravo por 400 anos. Até Deus levantar Moisés para libertar aquele povo da escravidão do Egito. Mas o que me chama a atenção é que quando Deus escolheu Moisés para descer ao Egito, as primeiras pragas que houve no Egito, o povo de Deus estava junto.
Mas então Deus quis mostrar para Faraó, Deus quis mostrar para o Egito, quis mostrar para o restante do mundo, para deixar registrado para nós que o povo dele era diferente. Então Deus agora, ele separa o seu povo lá em Gósen, e o resto do Egito tudo era atingido pelas pragas, mas lá em Gósen, onde o povo de Deus estava, lá Deus estava guardando e protegendo o seu povo, porque era um povo de Deus. Deus havia escolhido e separado um povo para si. Então havia uma diferença, mas agora, meus irmãos, muitos estão seguindo a falsos mestres, a falsos doutores, estão seguindo homens que muitas vezes estão enganando as pessoas, iludindo as pessoas com palavras persuasivas, palavras bonitas. É. Quem que não quer ser abençoado, irmão? Quem que não quer receber bênção de Deus? Quem que não quer ser abençoado por Deus? Todos nós queremos. Né? Não somos hipócritas de dizer, não, nós não queremos. Nós, todos nós queremos ser abençoados. Mas eu sei que as bênçãos que Deus nos dá, as bênçãos que o Senhor nos alcança, elas vêm para nós aproximar de Deus e não nos afastar de Deus. E muita gente, muitas vezes, irmãos, eles recebem as bênçãos de Deus, mas em vez de aproximar eles mais de Deus, afasta eles de Deus. É. E o que me afasta da presença de Deus, irmãos, é errado. É. Hoje as pessoas estão mais preocupadas hoje com as coisas desta vida, com as coisas desta terra, com as coisas terrenas, do que com as coisas de Deus. As coisas de Deus ficam em segundo plano. Se der para fazer, faço. Se não der, fica para a próxima, fica para outra vez. E se esquecemos que pode não ter outra vez. E muitas vezes nós fizemos as coisas de Deus não porque, louvado seja o nome do Senhor, porque Deus nos escolheu para fazer esta obra. Muitas vezes fizemos por obrigação, estamos ali na igreja com o corpo presente, mas espiritualmente estamos longe da presença de Deus. E muitas vezes o Senhor está olhando, e quando aqui Pedro está dizendo que o caminho da verdade seria blasfemado, isso não é novidade para nós. Hoje nós vimos, meus irmãos, que tudo que outrora se pregava e que se falava que era pecado, que não podia, hoje pode livremente em muitos lugares. Porque, meu irmão, o mais importante não é que você cuide com a tua alma, cuide com a tua vida, cuide com o teu, aquilo que você vem fazendo na presença de Deus. Porque, meu irmão, nós temos que entender uma coisa, nós temos que compreender uma coisa. Eu não consigo salvar a não ser a mim mesmo. Eu posso pregar a palavra, eu posso fazer a obra de Deus, eu posso fazer grandes coisas no nome do Senhor, mas eu posso salvar apenas a mim mesmo. Eu não consigo levar ninguém junto comigo. Eu não consigo salvar ninguém, a não ser a minha alma. E a minha alma, ela está na mão do Senhor. E às vezes nós tememos ao homem e deixamos de temer a Deus. Né? Às vezes nós acreditamos no que o homem diz, mas não acreditamos no que Deus fala, no que Deus diz. Né? Nós acreditamos na palavra do homem, mas muitas vezes a palavra de Deus fica de lado. E a palavra de Deus, irmãos, ela tem poder. A palavra de Deus é um juízo para nossas vidas. E eu não sei quando e como será a minha partida aqui desta terra. Porque nós estamos aguardando a qualquer momento o arrebatamento da igreja acontecer. Mas se o arrebatamento da igreja acontecer,
Se eu estiver preparado, eu vou subir. Se eu estiver pronto, eu vou ir com o Senhor. Agora, se eu não estiver preparado, se eu não estiver pronto, o Senhor não vai dizer, olha, Valmir, te prepara aí, depois você, eu venho te buscar. Não, não tem como. Você pode ver que lá nas 10 virgens, aquelas outras virgens que não foram para as bodas, porque estava faltando azeite, elas foram comprar. Mas quando elas voltaram, já era tarde. Então não tem como se preparar depois que o noivo veio. Depois que o noivo veio, passou a oportunidade. Não tem mais oportunidade. Passa agora a oportunidade e não tem mais outra oportunidade para a salvação. E aí muita gente diz, não, depois que morrer, acabou tudo. Terminou tudo. Quem falou isso? Aí a Bíblia não seria verdadeira, a Bíblia seria mentirosa, porque a Bíblia diz que um homem está ordenado morrer uma só vez, vindo depois disso o juízo. Então, meu irmão, depois da morte ainda tem um juízo. E este juízo vai vir não por homens. Este juízo não vai vir pelo ser humano, não vai vir pelo pastor, não vai vir pela irmã do ciclo de oração, não vai vir pela irmã que quem sabe atenda a juventude, não vai vir por homens, vai vir pelo Senhor. O julgamento vai vir pelo Senhor, o juízo vai vir por aquele que foi lhe dado o nome que é sobre todo nome, para que no nome de Jesus todo joelho se confesse diante dele e que ele é o Senhor para todo sempre. Então, meu irmão, quando eu olho para esta palavra e quando eu vejo o caminho da verdade sendo blasfemado, às vezes a gente se pergunta, será que nós estamos tão errado e todos os outros estão certo? Ou será que realmente, meu irmão, vai se cumprir aquilo que Jesus disse? Quando perguntaram ao Senhor, são muitos os que se salvam? Jesus disse, acautelai-vos que ninguém vos engane, e porfiai entrar pela porta estreita, porque muitos procurarão entrar e não, porque são muitos os chamados e poucos escolhidos. Então não é muitos, meus irmãos, que vão ser salvos, não é muitos que vão dar crédito à verdade da palavra de Deus, porque, meu irmão, por mais que eu sei que tem pessoas que sabem que está errado, sabe que não está direito, sabe que não está correto, e ele está ali teimando, aí ali, né? E achando que está indo para o céu, irmão, não te engane. Pastor Getúlio trazia a palavra agora há pouco, que irmãos e irmãos, sobre isso vem os filhos da desobediência. Então ali nascem os filhos da desobediência, porque não querem obedecer ao Senhor. Não querem obedecer ao Pai. E qual é o pai que tem orgulho de um filho rebelde, de um filho que não obedece a seu pai? Agora um filho obediente, um filho que obedece o pai tem prazer naquele filho. E aqui, meus irmãos, olha aqui o que ele diz aqui. E por avareza. O que é avareza, irmão? Por lucro, por fonte de lucro. Por fonte de lucro, por avareza. Farão de vós negócio com palavras fingidas. Não com palavras verdadeiras. Não com palavras do Senhor, meus irmãos, com palavras fingidas. Sobre os quais já de largo tempo não será tardia a sentença, e a sua perdição não dormita, não dorme. Porque, meu amado e querido irmão, a Bíblia fala que nós temos que ser fiel ao Senhor, ao nosso Deus, com o nosso dízimo e a nossa oferta, para que haja mantimento na casa de Deus. Para que haja mantimento na casa do Senhor. Mas, irmãos, muitos fariam negócios da casa de Deus. Muitos estão fazendo negócio da palavra de Deus. Porque, meu amado e querido irmão, nós temos que aprender uma coisa.
Jesus disse: ide por todo o mundo e pregar o evangelho a toda criatura. Então o nosso dever é ir e pregar, e anunciar, ir e falar o que Deus manda nós falar, né? Nós vimos, meu irmão, que a palavra de Deus, ela precisa provocar na minha vida, na vida daqueles que me escutam, arrependimento. Porque todos nós, não tem um ser humano sequer que não nasça em pecado. Por isso que a graça do Senhor veio para nos livrar da lei do pecado. O pecado, ele consumado, ele gera morte. Não somente morte física, como morte espiritual. E quando se morre espiritualmente, e meus irmãos, aqui nós podemos ver que Pedro, ele chega ao ponto de dizer: por avareza, por ganância, por causa do dinheiro, para um negócio de vós, com palavras fingidas. Louvado seja o nome do Senhor. Nós não podemos se enganar, meu irmão. A Bíblia, ela é clara. E esta palavra aqui não fui eu que escrevi ela. Foi os apóstolos inspirados pelo Espírito de Deus que escreveram. A Bíblia foi escrita por 40 escritores inspirados por Deus. Inspirado pelo Espírito Santo. Então, se quiser ficar brabo, fique brabo com a palavra, não comigo. Porque a palavra de Deus, ela não muda. Eu posso mudar. Eu posso dar uma palavra hoje e mudar ela amanhã. Mas a palavra de Deus, ela não muda. Se ela for hoje, ela é amanhã. Se você ler é capítulo 2 de 2 Pedro hoje, e se tu ler amanhã, a palavra é a mesma. Ela não muda. Eu posso mudar a minha palavra, mas a palavra de Deus não muda. Né? Então a palavra de Deus é fiel e verdadeira. E agora, olha só, ele segue aqui dizendo: porque se Deus não perdoou os anjos que pecaram, mas havendo lançado no inferno. Né? Olha aqui. Se o Senhor não perdoou os anjos e lançou eles no inferno, olha o que, que diz a Bíblia aqui, irmãos. E os entregou às cadeias da escuridão, sofrendo, ficando reservado para o juízo. Para o juízo. Então, meu irmão, enquanto eu viver aqui, enquanto eu viver nesta terra, eu devo obedecer à palavra. Devo obedecer ao Senhor que me criou, porque antes que eu ser, se eu ser formado no ventre da minha mãe, ele já sabia que eu vinha ao mundo. Antes de eu pensar alguma coisa, ele já sabe o que eu vou pensar, antes de eu pensar. Ele sabe o que eu vou pedir antes mesmo de eu pedir. E ele já vai me alcançar aquilo que eu preciso. Quando ele sabe que realmente eu preciso, ele vai me alcançar na minha mão aquilo que eu necessito. Agora, meu irmão, olha o que a Bíblia, ela segue dizendo aqui. Se o Senhor deixou os anjos lá no inferno, nas cadeias da escuridão, reservando eles para o dia do juízo, louvado seja Deus, eu creio, meus irmãos, e ele não perdoou o mundo antigo, mas guardou Noé, o pregoeiro da justiça, com mais 7 pessoas, ao trazer o dilúvio sobre o mundo dos ímpios. Quantas mil pessoas, quantos milhões de pessoas havia, quantas no tempo de Noé? Quantos familiares de Noé, parentes da família de Noé, que não acreditaram em Noé? Apenas Noé conseguiu levar para dentro da arca os seus 3 filhos.
os três filhos, as três Dora e a esposa, que acreditaram nele. Foram os únicos que creram que Noé, Deus havia falado com ele. Os demais, ninguém da família, da linhagem de Noé, da família de Noé, ninguém mais entrou na arca. Ninguém mais creu, ninguém mais acreditou que poderia acontecer o dilúvio. E por mais de 100 anos, Noé fica pregando, anunciando. Para quê? Para que 8 almas, 7 somente, além da dele, né? A dele, ele sabia que se ele ficasse na arca, ele ia ser salvo. Se a sua família não quisesse entrar na arca, ele sabia o que iria acontecer. Mas ele não desistiu, ele fez. Ele pregou o evangelho, era pregoeiro da justiça. O povo podia ver, meus irmãos, que não era normal um homem estar construindo uma embarcação tão grande. Uma embarcação tão tremenda. Se Deus não houvesse falado com eles, mas o povo não deu ouvido, o povo não deu crédito. O povo não creu. Agora Deus dá ordem para os animais foram mais obedientes do que os homens. Os animais foram até Noé para entrarem na arca, para escapar, enquanto o ser humano ficou festejando, fazendo, casavam, se davam em casamento, né? Louvado seja o nome do Senhor, aleluia, e continua até o dia de hoje, meus irmãos, esse negócio, casavam-se, davam-se em casamento, né? E aí muitas vezes o diabo tem êxito, tem conseguido prender pessoas, irmãos, enganadas pelo diabo, muitas vezes, meus irmãos, não, mas eu não vou casar, porque se casar aí vai dar errado, irmãos. O que junta a Deus não separa o homem. O que Deus juntou.

que vivessem impiamente. E livrou o justo Ló, enfadado da vida dissoluta dos homens abomináveis. Porque este justo, habitando entre eles, afligia todos os dias sua alma justa, pelo que via e ouvia sobre as suas obras injustas. Então Ló sabia que aquele povo era injusto, aquele povo era ímpio. Mas o que me chama a atenção, ele era justo diante de Deus. Mas se nós olharmos para a Bíblia, desde que a escolha de Ló, quando Ló escolheu, quando Abraão deu o direito para ele, que era de Abraão, o direito era de Abraão, como era mais velho, Abraão teria direito de escolher. Mas Abraão deixou o direito para que Ló escolhesse para onde quisesse ir. Então diz a Bíblia que ele olhou para os campos de Sodoma e Gomorra, aquela cidade, e ele viu aquele campo palissiar, o Éden, né? Lindo, maravilhoso. Ele não pensou no que poderia ter lá. Assim é o diabo, assim é Satanás. Ele mostra, meus irmãos, as coisas do mundo bonita, lindo, maravilhoso. Mostra para as pessoas coisa bonita, olha lindo, olha lá. Muitas vezes mostra para o jovem, mostra para a pessoa, olha lá, aquele lá sim é feliz, olha lá, ó. Vai para os bailes, vai para as festas, vai para os jogos. Olha lá a felicidade.

Graças a Deus, tivemos aí um fora do ar pelos momentos aí, mas voltamos aí ao ar com a programação nessa tarde. Mas como nós estávamos aqui falando nessa tarde, a palavra de Deus, louvado seja o nome do Senhor, aqui nós estamos seguindo aqui, meus irmãos, vimos que Ló, ele não pensou, mesmo ele sendo justo, a Bíblia não fala em momento algum dele ter pensar em sair de Sodoma, sair do lugar que ele estava com a sua família. E quando o juízo de Deus veio sobre Sodoma e Gomorra, a ordem era: escapa por tua vida, escapa por tua alma. Então nós vimos que a mulher de Ló ficou para trás. Louvado seja o nome do Senhor, ela ficou para trás. Louvado seja o nome do Senhor. E a Bíblia diz assim: sabe o Senhor livrar da tentação os piedosos e reservar os injustos para o dia do juízo, para serem castigados. Então, se a pessoa é piedosa diante de Deus, faz a vontade de Deus, faz o querer de Deus, o Senhor é poderoso para livrar aquela pessoa, levar os piedosos. Mas ele, louvado seja Deus, vai castigá-los no dia do juízo, aqueles que desobedeceram. Louvado seja o nome do Senhor. O Senhor sabe livrar, mas é preciso nós fazermos a vontade do Senhor. Louvado seja o nome do Senhor. Aleluia. A Bíblia diz aqui, segue aqui dizendo: mas principalmente aqueles que, segundo a carne, andam em consupiscências de imundícia. Olha o que a Bíblia diz aqui: em consupiscência de imundícias, e desprezam as dominações, atrevidos, obstinados, receiam blasfemar das autoridades. Aí muitas vezes, irmãos, eu olho para esta palavra, ela está se cumprindo nos dias atuais, nos dias em que nós estamos vivendo. Os dias em que nós estamos vivendo, nós estamos vendo os dias trabalhosos, que a Bíblia diz que viriam tempos trabalhosos em que muitos não suportariam a sã doutrina. Eles iam criar comissões nos ouvidos, Iam criar comissões nos ouvidos e pôr. Louvado seja o nome do Senhor. Eles não iam querer mais ouvir a palavra. Iriam se juntar para si doutores conforme as suas próprias consuficiências. Louvado seja Deus. Hoje, tem alguns lugares que querem saber que mensagem você vai pregar, que palavra você vai trazer, porque já não estão mais suportando a verdade da palavra de Deus. A verdade da palavra de Deus está sendo blasfemada, o caminho da verdade. Mas a Bíblia diz que se nós conhecemos a verdade nos liberta. E conhecereis a verdade vos libertará. Então, muitas vezes, irmãos, nós entendemos, nós compreendemos que a palavra de Deus, a palavra do Senhor, ela está se cumprindo dia após dia. Quando Jesus, quando o apóstolo Paulo escreveu que muitos apostatarão da fé, dando ouvidos a espíritos enganadores e a doutrinas de demônios. Isso está se cumprindo. Quando o apóstolo João escreveu: filhinhos, não dei créditos a todos os espíritos, porque nem todos os espíritos provêm de Deus. Nem todos os espíritos vêm do Deus, de Deus. Mas muitas vezes é mais fácil nós dar ouvido a um espírito enganador do que ao Espírito de Deus. Porque o Espírito de Deus, ele nos corrige naquilo que estamos errado, naquilo que não estamos direito, naquilo que não estamos certo. Mas
o espírito do engano. É? Ele vai dizer, não, tá bom assim, você continua desse jeito, Deus é contigo, Deus vai te abençoar, Deus vai te multiplicar, vai te ser, é só bênção, só maravilha. Mas, irmãos, quando o pecado, ele deixou de ser pecado, nós estamos distantes de Deus. Nós nos afastamos de Deus. Nós nos afastamos da presença do Senhor. O Senhor Jesus, ele conhece a minha vida. O Senhor Jesus conhece a minha entrada e a minha saída. Ele sabe a minha chegada e a minha partida. Ele sabe. Ele sabe quando que eu vou partir desta terra e quando eu vou ficar dela. Eu não sei. Mas às vezes eu fico pensando, meus irmãos, que parece que a gente está andando contramão. Estão todos indo para um lado e nós estamos indo para o outro, ao contrário. Parece que todo mundo quer ir para um lado só e nós poucos estão indo para o outro lado. Muita gente está sendo enganado, muita gente está sendo iludido. Porque muitos não querem ouvir, meu irmão. Nós diz a Bíblia Sagrada que... Aleluia, Herodes, ele foi lá ter com João Batista. Ele achava, por ele ser o rei, por ele ser o grande, por ele ser poderoso, ele até dominando a nação, ele achava que João ia dar para ele uma palavra boa, uma palavra bonita, né? Ele pensou agora, é? Ele vai ter uma palavra boa para mim, porque eu sou rei. Mas profeta de Deus, irmão, não teme falar o que Deus manda falar. Porque ele tem que falar o que Deus manda, não o que ele quer falar, mas o que Deus manda ele falar. Ele é profeta de Deus. Ele não é profeta humano, é profeta de Deus. E então quando João diz, olha, não é, devolva a mulher do teu irmão aí. Não é lícito estar com a mulher do teu irmão. Devolva ela para o teu irmão. Louvado seja o nome do Senhor, a mulher dele ficou irada porque estava em pecado, meu irmão, porque o diabo não gosta de ser confrontado. Aleluia! Não gosta de ser confrontado. Mas eu olho para a Bíblia e vejo, né? Olho para a Bíblia e vejo que João não temeu ao homem. Da mesma forma, quando Davi pecou, Deus manda Natã lá trazer uma palavra para Davi, uma história, contar uma história para Davi. E Davi, quando ele ouve a história, quando ele ouve, ele diz, esse homem é digno de morte. Este homem tem que morrer. E aí Natã disse, esse homem é você, Davi. Esse homem é você. Louvado seja Deus, tu não vai morrer, mas não vai partir da tua casa o que você fez. Não vai apartar da tua família o que você fez. Aleluia, o que você praticou. Mas era profeta de Deus. Profeta de Deus fala o que Deus manda. É? Jeremias dizia que o povo ia ser levado cativo para ajudar. Aleluia, vinha Ananias e diz, não, o povo dizia uma palavra boa para o rei. Isso não vai acontecer de modo algum, de forma alguma. Mas o profeta Jeremias tinha o Espírito do Deus vivo. Aleluia. O profeta Elias havia profetizado sobre Jeroboão. E Jeroboão agora, aleluia, quando ele foi rei, aleluia, ele lembrou da profecia de Elias. E ele disse para sua esposa, disfarça, vai lá na casa do profeta Elias ver sobre esse menino. Aleluia. Louvado seja o nome do Senhor. Então diz a Bíblia que ela disfarçou, foi até o profeta, porque o profeta não enxergava, o profeta já estava cego. Mas quando ela botou os pés na, aleluia, no pátio da casa do profeta, então o profeta disse, por que te disfarça, mulher de Jeroboão? Tenho duras novas para você. Quando tu voltares para a tua casa, aleluia, quando tu pisares no linhar, aleluia, que entra para o teu pátio, para a tua casa, o teu filho vai morrer, porque é o único que vai ser sepultado de Jeroboão.
Louvado seja o nome do Senhor, o juízo de Deus, a palavra de Deus, irmãos, ela não falha, aleluia. E hoje tem muita gente sendo enganado, dizendo, não, um pouquinho não faz mal, não tem problema, você pode viver, aleluia, louvado a tua vida, agora é outrora, agora tudo as coisas mudou, temos no século 21, aleluia, a Bíblia, meus irmãos, não mudou, a Bíblia continua sendo a Bíblia, a palavra de Deus continua sendo a palavra de Deus, ela não muda, e muitas vezes o caminho da verdade está sendo blasfemado, porque muitas vezes o homem deixou de falar aquilo que Deus manda, o homem deixou de falar o que o Senhor determina. Ah, mas se eu falar isso aqui, eu vou ficar sem ninguém na igreja, vão tudo embora. Louvado seja Deus, o que mais vale, meu irmão? A Bíblia diz que uma alma salva, ela vale mais do que o mundo inteiro perdido. Uma alma salva vale mais do que o mundo inteiro perdido. Então melhor você pregar a verdade para uma alma, para que ela se salve, do que ter uma multidão de ir para o inferno. A verdade liberta, a verdade transforma, a verdade muda as pessoas. Eu não acredito no evangelho que não há transformação, que não há uma conversão, que não há mudança de vida. Eu não acredito nesse tipo de evangelho. Esse evangelho não é o evangelho da transformação. O evangelho que transforma a vida da pessoa, que deixa a pessoa verdadeiramente transformada, mudada, que as pessoas possam ver a diferença naquela pessoa. Mas infelizmente hoje não se prega mais o evangelho como é para ser pregado. E muitos não aceitam mais a palavra, cria comichão nos ouvidos, não conseguem mais escutar a verdade. Porque a verdade liberta, a verdade transforma, a verdade muda a pessoa. Porque, meu irmão, ninguém vai pregar contra o pecado se vive em pecado. Não tem como pregar contra o pecado se você vive no pecado. Não existe como você pregar, louvado seja o nome do Senhor. Porque um dia Deus vai cobrar de você, daquilo que você prega, daquilo que você fala, o Senhor vai cobrar de você. Eu sei o compromisso que estar atrás desse microfone aqui, com a Bíblia na mão, pregando a palavra de Deus, eu sei o compromisso que eu tenho diante de Deus e dos homens. Eu sei o compromisso que eu tenho diante de Deus. E o Senhor me conhece como eu conheço Ele, e eu sei quem Ele é, e Ele sabe quem eu sou. Porque não é o homem, não é o ser humano que vai julgar o ser humano, mas é o Senhor que vai julgar a cada um, segundo a obra de cada um. É o Senhor que vai julgar. E quando Ele julgar, o julgamento do Senhor, Ele é justo. Nós podemos ser injustos com as pessoas, nós podemos ser injustos com alguém, mas o Senhor é justo. Nós podemos condenar alguém que Jesus não condenou. Nós podemos jogar alguém no inferno que Jesus não jogou. Por isso que naquele dia vai ter muita surpresa, meu irmão. Vai ter muita surpresa naquele dia. Naquele dia muita gente vai lamentar e chorar, mas é tarde demais. Nós estamos como no tempo de Isaías, que Isaías diz, quem creu na nossa pregação? Para quem se estendeu o braço do Senhor? O braço do Senhor não está encolhido para que não possa salvar, nem os seus ouvidos está gravado para não poder ouvir. Então, irmão, como nós estamos diante de Deus? Como nós estamos diante do Senhor? O apóstolo Pedro aqui nos dá um conselho. O apóstolo Pedro nos traz uma palavra abençoada. E o meu irmão amado, e eu quero dizer que essa palavra está se cumprindo dia após dia hoje. Hoje. Ela se cumpre. E essa palavra aqui, ela vai ser pregada até quando Jesus vir. Pelo homem. Pelo ser humano. Essa palavra será pregada enquanto Jesus não vem. Deus sempre vai usar alguém para pregar a sua palavra. Porque a palavra não é do homem, é de Deus.
A palavra não é nossa, é do Senhor Jesus. E essa palavra será pregada. Ela será pregada aos quatro cantos desta terra. Para que ninguém venha dizer, não, eu nunca ouvi a palavra, eu nunca ouvi o evangelho. A minha voz está chegando, eu não sei aonde, mas a palavra está sendo pregada. O evangelho está sendo anunciado. E eu sei que um dia que eu chegar diante do Senhor, eu terei uma recompensa por o que faço. Por aquilo que tenho feito para o Senhor, não tenho feito para homem nenhum, eu tenho feito para Deus. E eu faço para o Senhor, porque a minha vida está na mão dEle. Eu não sei até quando eu vou viver nesta terra, aleluia, eu sempre digo isso, eu vou continuar dizendo, eu não sei quanto tempo vou ficar aqui. Mas enquanto eu estiver aqui, o meu compromisso não é com homem. O meu compromisso é com Deus. O meu tratado é com Deus. A minha vida está na mão de Deus. É Ele que sabe de mim. É Ele que sabe do meu amanhã. É Ele que sabe do meu daqui a pouco. Ele sabe. Eu não sei. Mas eu quero orar nesta tarde. Aleluia. Depois de pregar, Jesus curava os enfermos. Depois de Jesus anunciar a palavra, Ele curava os enfermos. Eu trouxe a palavra dEle. E eu creio nesta tarde que se Ele quiser, não porque eu quero, mas se Ele quiser nesta tarde, Ele vai curar. Se Ele quiser nesta tarde, Ele vai fazer milagre. E se Ele não quiser fazer, Ele é o Senhor. Nós estamos aqui apenas para fazer a vontade dEle, para fazer o querer dEle. E eu tenho certeza que o Senhor Jesus está falando com pessoas nesta tarde, na sua casa, no seu lar, na sua... mas eu quero orar por você. Eu não quero enganar você, não quero que você seja enganado. Que seja feita a vontade de Deus, não a nossa. Importa que Deus cresça, que nós diminua. Mas que a vontade dEle seja feita. Porque eu sei que um dia, meu irmão, tudo que eu fazer, eu sei que um dia eu serei recompensado. Eu sei disso. Não vou receber recompensa humana aqui na terra, não. E nem quero, meu irmão, eu quero recompensa do céu. Eu já sou muito grato pelo que o Senhor tem feito por mim até aqui. Tudo que Ele me prometeu, tudo. Até mais daquilo que eu pensei, Ele já tem me dado. Ele já tem me dado muito mais, além daquilo que eu tenho pensado, que eu tinha imaginado na minha vida, eu já tenho. Eu já recebi. Então o restante que eu tenho de vida aqui, meu irmão, é só agradecer a Deus. É agradecer ao Senhor, ser grato a Ele e cuidar da minha vida para que eu possa ser salvo. Para que eu possa alcançar a salvação da minha alma. E pregar a palavra para que alguém abra os ouvidos, escute e ouça e se salve. Porque a minha palavra não pode salvar ninguém, mas a palavra do meu Senhor, Ele salva. A palavra do meu Jesus salva, liberta, transforma e muda. Jesus pode fazer milagre nesta tarde. Jesus pode fazer maravilha nesta tarde. Eu quero orar por você agora. Eu quero orar por ti nesta tarde, que está aí na sintonia da programação. Eu não sei que tipo de enfermidade, não sei que problema você está passando, não sei que situação você está, mas eu quero orar por você agora. Eu quero orar por ti neste momento. Eu quero que você coloque a tua mão sobre a tua enfermidade se você está enfermo. Se tu tem uma causa na justiça, quem sabe você tenha, aleluia, algo para receber e você não está trancado às portas. Coloca na presença de Deus nessa tarde. Ore junto comigo. Faça um voto com Deus. Mas seja fiel a Deus, não a mim. Seja fiel ao Senhor Jesus Cristo. E Ele vai te alcançar a tua vitória. Ele vai alcançar a tua bênção. Eu vi testemunho de pessoas que estavam com a aposentadoria trancada.
Fizeram um voto com a programação e o Senhor abriu as portas. Fizeram um voto com a renascer e Deus abriu as portas. Então Jesus não muda, nós mudemos, mas Ele não muda. Ele tem o poder de abençoar. Eu quero orar por você. Se você está enfermo, coloque a tua mão sobre a tua enfermidade agora. Em nome de Jesus, nós queremos orar por você. Eu sei que tem pessoas, irmãos, que colocam um copo com água em cima do seu rádio. E eu já vi muitas vezes que isso é pecado, que isso é uma obra de bruxa. Ei, meus irmãos, a Bíblia diz em Deuteronômio que o Senhor prometeu abençoar o nosso pão e a nossa água. E se Ele abençoa, está abençoado. Não é nenhum ser humano. Quando Deus abençoa, está abençoado. Nós cremos no que o Senhor fala. Nós cremos no que a Bíblia fala. O que a Bíblia diz. Isso nós cremos. Nisso nós acreditamos. Queremos orar nesta tarde. Louvado seja Deus. Ore comigo, você que está enfermo. Você que está com problema. Você que está com dificuldade. Você que está passando por um momento difícil na tua vida. Quem sabe o médico diz que você não tem mais solução para ti, está desenganado da medicina, desenganado dos médicos. Mas o Senhor Jesus tem vitória. Jesus tem bênção para a tua vida. Senhor nosso Deus e nosso Pai, nós chegamos na tua presença, Papai querido, nesta tarde. Eu trouxe uma porção da tua palavra. Ela não é minha, mas é a sua palavra. Eu trouxe uma porção, Senhor Jesus, daquilo que o Senhor colocaste no meu coração através do teu Santo Espírito. Agora eu lhe peço, Senhor Deus, lá do outro lado, Senhor Deus, tem pessoas me escutando neste momento. Tem pessoas, oh Pai querido, que estão com alguma enfermidade no seu corpo físico, eu não sei aonde que está. Mas eu sei que Tu és o Deus Todo-Poderoso, Senhor Jesus, e esses sinais seguirão os que creem, eu creio. E eu acredito, Senhor, que Tu pode neste momento tocar na vida dessa pessoa que está enferma agora, Senhor. Não importando qual seja a enfermidade que esteja assolando a vida dessa pessoa. Mas eu quero orar agora que todo espírito de enfermidade, tudo aquilo que não provém da parte do Senhor, tudo aquilo que não provém de Ti agora, em nome de Jesus Cristo de Nazaré, eu decreto, Senhor Deus, uma vitória completa, Senhor. Esta pessoa que, Senhor Deus, é o Pai que está orando comigo, Senhor, que está pedindo uma porta aberta, meu Senhor, quem sabe esteja desempregado, Senhor Deus, que o Senhor possa abrir a porta do emprego. Pai, essa pessoa que está orando comigo agora, Papai, que está com a enfermidade, quem sabe incurável para a medicina, os médicos dizem que não tem solução, não tem, mas Tu és o médico dos médicos, Tu és o Senhor do Senhor, e eu creio nesta tarde, Senhor Deus, Tu és o mesmo Deus, o Pai Todo-Poderoso, que as pessoas pegavam o lenço de Paulo, Senhor, levavam sobre as enfermidades eram curadas, o Pai querido, e eu creio pela fé nesta tarde, Senhor Deus, eu não sei aonde a minha voz está alcançando, aonde a minha voz está chegando, mas eu creio e eu acredito, eu tenho confiança, eu tenho certeza que o Senhor vai fazer milagre agora, toda obra ao contrário do inimigo, toda obra ao contrário de Satanás, todo espírito maligno, tudo que não provém da parte do Senhor seja repreendido agora, repreendemos as potestades, repreendemos a Pai amado, as potestades do inferno, em nome de Jesus, toda obra de macumbaria, feitiçaria, magia negra, Pai, espírito imundos que foram pagos nas encruzilhadas, nas matas virgem, e demônios que foram pagos para destruir família, lares, oh Pai, sejam repreendidas agora em nome de Jesus Cristo de Nazaré. Nós repreendemos todo o mal, nós repreendemos tudo que não presta, tudo que não te agrada, tudo aquilo que não provém da parte do Senhor, oh Pai, nos ajude a ser fiel, nos ajude a fazer a Tua vontade e fazer o Teu querer. Nós oramos, oh Pai, nós abençoamos desde o menor ao maior. Pedimos a Tua bênção e a tua misericórdia sobre cada lar, sobre cada vida, sobre cada família, sobre cada pedido de oração, em nome de Jesus. Amém e amém, Jesus. Que Deus abençoe, irmãos, a sua vida. Quero ver um louvor aqui nessa tarde e depois estaremos voltando com os nossos amados irmãos. Louvado seja Deus nessa tarde. Você quiser ligar para nós, 559-99-61-85-89. 99-99-61-85-89. Esse é o nosso telefone. Vamos estar ouvindo um louvor aqui nessa tarde. Em nome de Jesus, depois retornamos com os ouvintes em nome do Senhor Jesus.

0: Graças a Deus por esses maravilhosos voos que tivemos escutando aí nessa tarde. Que Deus abençoe os irmãos que estão aí na sintonia da programação nessa tarde. Para nós é uma alegria ter você juntamente conosco. Você que nos ouve, você que nos liga, você que não pode estar ligando também, né? Que Deus abençoe a vida de nossos irmãos que estão aí na sintonia da programação nesse dia de hoje. Temos mensagens, temos aqui, louvado seja Deus, também os irmãos que têm nos ligado nessa tarde para nós aqui. Aqui diz uma mensagem: paz de Deus, pastor Valmir, está uma bendição à la palavra. Bendiciones, soy Juan Carlos de São Vicente. Deus bendiga o irmão Juan Carlos de São Vicente. Deus abençoe, irmão, né? Louvado seja o nome do Senhor. E eu tenho certeza que é, louvado seja Deus, Deus tem bênção para os irmãos, né? Também temos aqui recebido um áudio, né? Queremos estar escutando nessa tarde, áudio que temos recebido aqui em nome de Jesus.
1: Paz do Senhor, irmão pastor Dami, tudo bem, irmão? Aqui tendo bem, graças a Deus, eu vim agora do meu trabalho, estou no intervalo e estava tomando chimarrão, escutando a bela mensagem que o irmão estava trazendo. Muito lindo, meu irmão. Poucos pregadores pregam e se esforçam para pregar a verdade, falar contra o pecado, contra os vícios, né? E que Deus continue lhe dando força, dando-lhe coragem, que possa continuar pregando essa palavra tão poderosa. Ainda temos homens de coragem que pregam, que hoje, como o irmão pregou, está muito difícil, irmão. A grande maioria não prega sobre a volta de Jesus, não prega contra o pecado, não prega contra as divisões mundanas, é só bênçãos e só vitória, né? É totalmente diferente por sua mensagem que o irmão traz. Que Deus lhe abençoe. Sou o irmão Nésio, Três Passos. Deus lhe abençoe na paz do Senhor, irmão.
0: Graças a Deus, está aí nosso irmão Nésio, né, que está aí na sintonia, né, está nesse intervalo do seu trabalho e está escutando a programação. E nós ficamos felizes aí, que os irmãos estão aí na escuta da programação. Também a irmã Elma tem ligado para nós aqui, temos atendido a irmã, o telefone tem, a irmã tem ligado para nós. Que Deus abençoe, e ela, seu esposo Carlos, né, que estão aí na sintonia da programação, né, louvado seja o nome do Senhor. Ficamos felizes da ligação da irmã, ficamos contentes que a irmã esteve entrando em contato conosco, né, para nós estarmos, louvado, conversando um pouco com a irmã, e ficamos felizes, meus irmãos, porque o nosso Deus, ele é poderoso, né, nosso Deus é misericordioso, e vamos estar orando pela irmã, pelo seu esposo, pela sua família, e com certeza as bênçãos de Deus, eles chegam até nós através da nossa obediência ao Senhor Jesus Cristo, fazer a vontade do Senhor Jesus, e o Senhor sempre vai estar nos abençoando. Eu quero ouvir mais um louvor aqui, meus irmãos, nessa tarde, e depois nós vamos estar aí, louvado seja o nome do Senhor, nessa tarde, vamos ouvir mais um louvor, e depois deste louvor vamos estar nos avisos da obra de Deus, né, aqui em nome de Jesus. Se você quiser continuar ligando para nós, Deus vai estar te abençoando. Vamos estar.

Graças a Deus por esse maravilhoso louvor que tivemos escutando aí nessa tarde, né? Os louvores, né? Queremos agradecer a Deus também, meu pai que esteve ligando aí, né? Tivemos conversando um pouco aí com meu pai, tá? Morando aí em São Leopoldo, que estão aí escutando a programação aí, minha mãe. Que Deus abençoe, né? Meu pai e minha mãe que estão aí, né? Em nome de Jesus, né? Louvado seja o nome do Senhor, estávamos aqui olhando aqui não. Tivemos a irmã Sinara que teve de aniversário o dia de ontem, né? Louvado seja o nome do Senhor. E nesse mês de julho aí, agora não temos, no começo de julho, quase temos irmãos que tenham de aniversário, né? Que Deus abençoe a todos os irmãos que estão aí na Sina, vocês têm que estar de aniversário, receba aí a nossa homenagem da programação. Irmãos, temos cultos nas nossas igrejas aqui na cidade de Independência, na rua Duque de Caxias 579, a igreja missionária primitiva. Nós temos cultos aqui toda terça e todo o domingo. Terça e domingo nós temos cultos aqui na cidade de Independência, rua Duque de Caxias 579, aqui na cidade de Independência. Então toda terça e todos domingos temos culto aqui. Louvado seja o nome do Senhor. Toda quarta-feira, meus irmãos, nós temos culto em 3 de maio. 3 de maio, na rua Oswaldo Cruz, 2313. Cultos quartas e sábado. Quartas e sábado, então, tem culto em 3 de maio, sob a responsabilidade do não, João Júnior Kujilinski, pastor João Júnior, que está ali atendendo os cultos ali em 3 de maio, né? Nosso co-pastor aí, que Deus abençoe, nosso irmão João Júnior. Também, meus irmãos, nós temos culto em Senador Salgado Filho nos mesmos dias, quarta-feira e também no sábado, né? Na Avenida Professor Arnaldo Rost, 177, aí no Louvado Rua, na Avenida Arnaldo Rost, 177, aí em Senador Salgado Filho. Cultos também quarta-feira e sábado. Também nós temos culto todas quinta-feira em Santa Rosa. Santa Rosa, nós temos culto na Igreja Missionária Primitiva, na rua 3 de Outubro, número 413, aí na Vila Júlio de Oliveira, no bairro Cruzeiro. Bairro Cruzeiro, aí na Júlio de Oliveira, no bairro Cruzeiro. Então, é rua 3 de Outubro, número 413, aí no bairro Cruzeiro. Louvado seja, então, você é o nosso convidado especial, estar conosco também toda quinta-feira. Temos culto aí, 19h30 horas, inicia todos os cultos. Louvado seja o nome do Senhor. Então, você é o nosso convidado especial. Louvado seja o nome do Senhor. Louvor de fundo aí para os aniversariantes, né? Louvado seja o nome do Senhor. Também temos culto, meus irmãos. Louvado seja o nome do Senhor. Na cidade de Novo Hamburgo. Novo Hamburgo, nós temos aí na região do Vale dos Sinos, sob a responsabilidade do pastor Itacir dos Santos, né? Louvado seja Deus, pastor Luciano, que estão aí atendendo a obra de Deus aí em Novo Hamburgo, na rua Dois Irmãos, número 92, do bairro Canudos, né? É mais conhecido ali com a vila do bairro dos Eucaliptos, né? Antiga Marisol, ali então, na rua 2, número 92, aí em Canudos. Cultos terça-feira, quinta-feira, sábado pela manhã e domingo à noite. Então, cultos ali em Novo Hamburgo. Também temos culto na rua Paulino José Rodrigues, 73, também na Kipling, aí em bairro Canudos também. Louvado seja Deus do Senhor, na Kipling do bairro Canudos aí também. Cultos quarta-feira, sexta-feira e domingo à noite. Então são os cultos que temos também. Agora temos culto aí também na cidade de Sagrada Família. Sagrada Família aí, louvado seja o nome do Senhor, aqui no estado do Rio Grande do Sul também. Temos aí na louvado seja o nome do Senhor, cultos também ali, e vamos estar divulgando aí posteriormente os dias de cultos e os horários de cultos. São 19h30 horas à noite, cultos que Deus possa abençoar. Então você é o nosso convidado especial, estar conosco em algum culto,
da Igreja Missionária Primitiva, aqui na região noroeste, também na região do Vale dos Sinos e também agora no, ali, louvado seja Deus, em louvado seja o nome do Senhor, Sagrada Família, louvado seja o nome do Senhor, e é bênção de Deus. Então, você é o nosso convidado especial e demais locais onde nós temos fazendo culto também. Louvado seja Deus, uma vez por mês aí tem culto aí na propriedade do irmão Rudi Krieger. É, irmão Rudi Krieger, temos cultos aí uma vez por mês aí, né? Louvado seja Deus. Então tem culto aí, louvado seja o nome do Senhor, na sexta-feira à noite, né? Então, louvado seja o nome do Senhor, queremos, louvado seja o nome do Senhor, que eu creio que vai ser bênção de Deus, né? O culto que vai ter, louvado seja o nome do Senhor, ali na cidade de Ubiretama, na linha 23, aí em Ubiretama, louvado seja Deus, na propriedade do nosso irmão Rudi Krieger, né? Louvado seja o nome do Senhor, e cremos que Deus, Ele é poderoso para nos abençoar. Basta nós estar fazendo a vontade dEle, que Ele faz, aleluia, a sua vontade. Muitas vezes nós fazemos a vontade de Deus e Deus, Ele sempre nos dá a resposta. Vamos estar ouvindo mais um louvor aqui, louvado seja o nome do Senhor, e que você possa receber este louvor, né, para a glória do teu nome, do nome de Jesus. Vamos ouvir aqui Benedito Felizardo, ouvindo, né, o louvor Fugitivo.

lábios e diz: eis que isso tocou os teus lábios e a tua iniquidade foi tirada e purificado o teu pecado. Depois diz: ouvi a voz do Senhor que dizia:

Graças a Deus, tivemos ouvindo um louvor aí a pedido do meu pai com Celso Mello, né? Você escutando aí Quem Irá, né? Temos aí ouvindo de fundo aí também Celso Mello aí, O Céu é o Meu Destino, né? Louvado seja o nome do Senhor, é um louvor muito bonito também, né? Louvado seja o nome do Senhor, que Deus abençoe os nossos ouvintes do programa Última Chamada, né? Que estamos aí no ar já. Alguns anos estamos aí no ar, graças a Deus. E quero mandar um alô aí para todos os programadores, né? Louvado seja Deus, todos os programadores da FM Renascer aí, Pastor Nazir. Sempre lembra de nós, né? Deus abençoe o Pastor Nazir, da Igreja Primitiva também. Louvado seja Deus aí de... Louvado seja o nome do Senhor de São Martinho, Pastor Ezequiel. Os pastores aí que tem programações aí também na FM Renascer, né? Louvado seja o nome do Senhor, que Deus abençoe nosso meu irmão Silvano de Tunápolis, Santa Catarina, que também são programadores. Louvado seja o nome do Senhor, são programadores aí também da FM Renascer. Enfim, todos os programadores, irmãos, vamos falar e podemos esquecer de alguém aí, mas todos os programadores de segunda e a domingo, né, que fazem parte daí da FM Renascer, que estão sempre aí fazendo as programações, que Deus possa estar abençoando a todos os irmãos programadores e aqueles que querem. Louvado seja o nome do Senhor. Eu acredito eu que ainda tem vagas, né? Tem ainda horários vagos para estar sendo preenchido, né, na programação aí. Louvado seja o nome do Senhor. Temos aqui recebido uma mensagem que diz assim: que bênção o seu programa, né, a irmã Marina, né? Deus abençoe a irmã Marina, que está aí na sintonia também da programação aí, que Deus possa abençoar. E louvado seja Deus, como eu estava dizendo, todos os programadores aí tem ainda alguns horários, acredito eu, disponível, que você pode ainda estar fazendo um programa aí, fazer parte dos programadores daí da FM Renascer, né? Todos os programadores que estão aí fazendo as suas programações, todos, para não esquecer de alguém, dizer: ah, o pastor esqueceu do meu nome, falou de todos os outros, quase todos os programadores, e não falou meu nome. Então eu sei que são muitos programadores da FM Renascer, muitos mesmo, que tem aí alguns que a gente conhece, alguns que a gente nem conhece, né? Mas escutamos os programas e não conhecemos pessoalmente. Então eu sei que tem muitas pessoas que nos conhecem pelo rádio, né? Às vezes nos conhecem pela voz. E louvado seja o nome do Senhor. Temos pessoas aí no país da Argentina também que nos escutam, né? Até familiares nossos que moram aí, louvado seja, na Argentina, que nos escutam através da 91.3, né? Moram aí Três Bocas, próximo aí de... louvado seja o nome de Santa Rita. Então, tem pessoas que nos escutam aí, tem familiares nossos que nos escutam aí nessa localidade. Também tem aí em Pueblo Ilha, nosso irmão Carlos Polatini. Nosso irmão Carlos Polatini mora em Pueblo Ilha. Também aí, parente nosso que está morando aí também, né? Que Deus possa abençoar. Também temos lá em Pinhonito Norte, né? Estefão Ezequiel, né? Deus abençoe, também mora ali. Os demais, o irmão Silvio que mora, né, lá no Paraná, acredito que esteja morando agora o Silvio, Polatini também, né? Então a família, os irmãos que são, né, parentes nossos que estão morando aí no país da Argentina, que Deus possa abençoar a todos os irmãos que estão sempre juntamente conosco, né? Na programação, para nós é um motivo de alegria, né? Nós poder estar juntos louvando e bem dizendo o nome do Senhor Jesus Cristo. Então eu tenho certeza que Deus, ele sempre tem uma bênção para aqueles que buscam a presença do Senhor. Temos cultos aí nas nossas igrejas, como sempre temos falado, né, meus irmãos? Temos culto aí quase toda semana, praticamente, temos culto. Não temos culto apenas na segunda-feira. E é alguma sexta-feira que nós também estamos, né? Temos aí compromissos aí, né, com a obra de Deus. Mas louvamos a Deus, né? Então os irmãos que estão aí na sintonia, os cultos, que Deus possa estar abençoando, né?
a todos os irmãos, né? Temos culto aí, então, como nós temos aqui Independência, nós temos culto toda terça-feira e todo o domingo. Toda terça e domingo nós temos culto aqui na cidade de Independência. A partir das 19h30 horas iniciamos o culto aqui. E toda quarta-feira nós temos culto ali em 3 de maio, né? 3 de maio também, né? 3 de maio temos culto e toda quarta e sábado. E toda quarta e sábado temos culto também em Senador Salgado Filho, né? Então são duas congregações em lugares, cidades diferentes, mas temos cultos também na quarta e no sábado. Também nas quinta-feira, toda quinta-feira, nós temos culto em Santa Rosa, Santa Rosa, no bairro Cruzeiro, aí, né? Na rua 3 de outubro, 413, aí na Júlio de Oliveira, no bairro Cruzeiro, Louvado seja o nome do Senhor, próximo aí da garagem, da toda hora aí, né? Bem fácil de você encontrar aí. Nós temos aí igreja, estamos aí cultuando a Deus toda quinta-feira, louvado por enquanto, temos aí todas as quinta-feiras cultuando a Deus, fazendo cultos para a glória do nome de Jesus Cristo. Nós confiamos em Deus, cremos que Deus é poderoso e abençoa as nossas vidas. Então temos orando, irmãos, temos pedindo a Deus que o Senhor sempre nos ajude e nós fazer a vontade do nosso Deus, a vontade do nosso Senhor Jesus Cristo. E hoje à noite, então, nós temos culto aqui na igreja, um grande culto hoje à noite de ensinamento da palavra de Deus, onde estaremos aprendendo com a palavra de Deus. Amanhã temos culto, então, em Senador Salgado Filho, louvado seja o nome do Senhor, e todos são convidados a estar presentes aí. Então, no sábado temos cultos também na cidade de Senador Salgado Filho, ali onde estaremos com os irmãos ali, né? Já estamos na quarta-feira, o primeiro culto aí já do mês de julho. Hoje é o último dia do mês de junho, o último dia do mês de junho. Então amanhã iniciamos um novo mês, 6 meses do ano se foram embora. Não voltam mais. Não estão mais. Então nós louvamos a Deus, meus irmãos, porque sabemos que cada dia que passa, mais próximo está a volta de Jesus. Mais próximo está a volta do nosso Senhor e Salvador Jesus Cristo. Eu quero orar com vocês, meus irmãos. Estamos chegando aos minutos finais aí da programação. Eu quero agradecer aos irmãos que nos ajudam a manter as programações no ar. Você que nos ajuda com a sua contribuição, e para nós é uma alegria muito grande. E se você quiser aí, nós podemos passar os números das contas para você que queira nos ajudar a manter as programações no ar, né? Irmã Lourdes Maciel aí de Santa Rosa, irmão Domingo, irmã Maria aí de São Leopoldo, também a irmã Vanessa, irmão Arisvaldo aí de Louvado Seja com o Melgarejo, também a irmã Irene, irmã Irene Jardim, irmão João Jardim também, está ali também. Louvado seja o nome do Senhor, também irmão Neldo Mur e também irmão Arnaldo Mur, também nos ajudam também, Deus abençoe os irmãos, Senador Salgado Filho, também irmã Antônia, Deus abençoe, irmã Terezinha, irmão Oswaldo aí do Rincão dos Loureiros, eu creio que eles estão na sintonia, né? Deus abençoe, também louvado de Manorilda aí de Galpões, Deus abençoe, meu filho Josué, Ismael, meu filho, também a... Louvado seja o nome do seu irmão Agenor aí de 3 de maio. Deus abençoe. Irmão Matheus, filho do irmão Arisvaldo também aí de Senador Salgado Filho. Irmã Neuza Melo, o Ari dos Santos, Márcio dos Santos e também a Maiele dos Santos. Deus abençoe. Irmão Valdo de Prato também. Daniel Massuda aqui também está contribuindo com as programações. Que Deus abençoe. Também o irmão Osmar Pires, que nos passou uma oferta também, abençoado. Deus abençoe também, louvado seja o nome do Senhor. E louvamos o irmão Jorge, aí, também, que tinha nos passado aí uma oferta também aí de Santo Cristo. Deus abençoe também o irmão Rudy Krieger e a sua família. Tem pessoas anônimas aqui, né? Que ele sabe, quando nós falamos que pessoa anônima, ele sabe que está nos ajudando, né? Que Deus abençoe. Vamos estar orando. Louvado seja Deus, e estaremos deixando louvor aí para todos os nossos ouvintes até o finalzinho da nossa programação. Já vem mais programação aí para adiante, né? Louvado seja Deus, daqui a pouquinho já tem mais programadores aí, segue as programações aí até, louvado seja o nome do Senhor, segue aí as programações até a noite, né?
É, louvado seja Deus, acho que se encerra aí com o irmão João Júnior hoje à noite, né? A programação Luz e Vida, né? Então, que Deus abençoe. Vamos estar orando por todos vocês neste momento, orando por todos os ouvintes da programação, e queremos que Deus possa estar abençoando a sua vida de uma forma especial, de uma maneira gloriosa. E se você tem uma necessidade, apresenta ao Senhor nessa tarde. Apresenta a Deus e com certeza Deus tem uma vitória para a tua vida. Senhor nosso Deus e nosso Pai, chegamos diante da tua presença, te demos graça, Jesus, por mais uma programação a qual podemos fazer nesta tarde. Te dou graça por cada ouvinte, por aqueles irmãos que nos ligaram, que não puderam ligar, mas estão escutando a programação. E eu sei, Senhor Deus, que tu conheces a necessidade de cada um dos teus filhos e das tuas filhas. Abençoa, Senhor Deus, de um menor ao maior. Pedimos as tuas bênçãos, a tua proteção. Pai, abençoa, Senhor, teu filho, a tua filha, e eu sei que o Senhor é Deus justo, poderoso e verdadeiro para nos dar vitória. Eu lhe peço agora, estende as tuas mãos saradoras sobre cada vida, Senhor, sobre cada pessoa que está me escutando neste momento. Abençoa, Senhor, de uma forma geral, os mais programadores do dia de hoje, de amanhã, todos os programadores da FM Renascer, a FM Renascer, Jesus, a rádio, os diretores da rádio, nós colocamos todos diante de ti, pedimos a tua bênção e a tua proteção. Confirma a tua obra, a tua vontade e o teu querer, em nome de Jesus oramos e pedimos a tua bênção, em nome de Jesus, amém e amém. Se Deus quiser, meus irmãos, quinta-feira, voltem a sintonizar o programa Última Chamada, das 14 às 16 horas. Então, na quinta-feira, que Deus abençoe, a família Becker, se tiver aí na sintonia, receba também um louvor que estamos mandando para todos os irmãos, em nome de Jesus, nessa tarde. Que Deus abençoe, vamos estar ouvindo um louvor e depois, que Deus, se Deus quiser, quinta-feira, sintonize nós aí pela 91.3, das 14 às 16 horas, o programa Última Chamada. Quem se despede nessa tarde, pastor Valmir Oliveira, até a próxima, querendo Deus, na paz do Senhor Jesus.

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0: Esse é o programa Cristo Está Voltando, diretamente de Nonoai, Rio Grande do Sul, para a Rádio Renascer 91.3, Porto Soberbo, Argentina, 24 horas por dia, levando a mensagem da esperança, da fé, da confiança em Deus, a cura divina, reconciliação com Deus e aí também a bênção sobre a família, sobre todos os que estão ouvindo esse momento, compartilhando, seja aí, esteja conosco nessa programação. Hoje está na audiência aqui, ou seja, está fazendo o programa aqui a Mari Mota, o pastor Brasil da Mota e a irmã Marlene Almeida da Mota. Deus abençoe todos vocês aí. Vamos ler uma palavra e depois nós vamos fazer a primeira oração para depois ouvir os hinos e aí eu tocar para frente o nosso barquinho, né? Efésios 2, versículo 4 diz assim: mas Deus, que é riquíssimo, em misericórdia, pelo seu muito amor com que nós amamos. Esse versículo. Deus maravilhoso, Pai, que está no céu, em nome de Jesus Cristo, teu Filho amado, estou diante de ti, da tua presença, essa tarde, mais uma vez, Senhor, para nós aqui orar com os irmãos, nós cantar, nós pregar a tua palavra, aleluia, ser usado nas tuas mãos como um atalaia para entregar o que Deus tem para nós essa tarde. Pai, estamos nas tuas mãos, aleluia, faz de nós um vaso, Senhor, útil para o bem dessa obra maravilhosa. Deus continua abençoando ricamente cada um de nós, que a graça de Deus e a misericórdia de Deus, que triunfa de geração em geração, abençoa, Senhor, todos que estão ouvindo, já estão conectados conosco nessa live, na Rádio Renascer 91.3. Deus abençoe ricamente cada um dos irmãos, é o que nós pedimos em nome de Jesus. Amém. Mari Mota.
1: A paz do Senhor a todos os irmãos, ouvintes do programa Cristo Está Voltando, que vai ao ar na terça-feira, a partir de agora, né? A partir das 15 horas até as 16 horas estaremos aí juntamente com nossos queridos irmãos. Você que está aí na tua casa, esse frio, tão frio aí, né, Pai? Um frio bem abençoado.
0: Frio de gelar, velho.
1: Isso, é um frio que faz, né, para reunir a família, porque daí a hora que dá um espacinho do trabalho, a família se reúne, roda o fogão e ali fica tomando um cafezinho, chimarrãozinho. Então tudo é proveitoso, sim, o Senhor faz tudo perfeito. Então é um frio aí, como diz o gaúcho, de renguear o cusco, né? Que quer dizer que o cusco que querem falar, Pai, é o cachorrinho, né? Então, mas nós estamos bem agasalhados, graças a Deus, que o Senhor tem cuidado, né? Tem lenha pro fogão para aquecer. E você que está aí na tua casa, aí com o fogão a lenha, já queria mandar um abraço. Hoje já vou mandar antes que nós esqueça, Pai, lá para Três Passos, para Tia Iní, e para a Toco, né? E toda a família aí, a tia Iní, o seu esposo, o tio Nilton.
0: Cuida o pé do velho aí, Nilton.
1: Porque na terça passada nós esquecemos de falar o nome deles e estavam lá. E a tia Iní, não falaram, não estavam aqui na escuta. Então já vamos mandar um abraço bem apertado aí para os nossos queridos tio em Três Passos. E também todos os irmãos que estão ouvindo da região de Três Passos. Tem o irmão Lírio Sheila, que está sempre conosco também, ao vivo. E nós já convidamos você, nosso querido missionário aí, que te usa aquele dedinho missionário para compartilhar, porque através das redes sociais que chega até as ondas da Rádio Renascer 91.3, que chega a programação, né? Transmitido aí pelas redes sociais, aí pelas ondas da Rádio Renascer. Queremos mandar nosso alô, nossa paz do Senhor aí para o irmão Louveira, toda sua família, os missionários do Senhor Jesus aí que estão levando o Evangelho do Senhor através das ondas da rádio.
0: Bata o tição aí, irmão Louveira, porque a coisa tá de pela graia, né? Deus abençoe você aí, tua família, os teus filhos, tua família são muito queridas, a irmã Liliane, a irmã Marli, Que Deus abençoe toda essa gente amada do nosso coração que mora sem pagar aluguel. Deus abençoe ricamente. Vamos lá com os hinos maravilhosos que faz bem para nós.
1: A mamãe dá a saudação e já lê ali o primeiro.
2: Fala, Senhor, a nossos irmãos que estão na escuta do programa, que hoje é direta de Nonoai para a Rádio Renascer da Argentina. Deus abençoe todos os nossos irmãos que estão na escuta. Também o irmão Louveiro, lá em Porto Subeiro, a irmã Marli, e a toda a família, os irmãos castelhanos, e aqui no Brasil, aonde estão escutando também. Deus abençoe. A irmã Ivanete Prudente Renata, boa tarde, queridos, ora para mim, para todas as áreas da minha vida. Tira uma palavra para mim e toca o hino de vocês para mim.
0: Eu sou pobre e necessitado, mas o Senhor cuida de mim.
2: Deus abençoe.
0: Vai
2: a irmã
0: cuidar
2: Ivanete
0: de você.
2: E toda a família. A irmã Vanessa Bittencourt. Deus abençoe a irmã Vanessa, também a família que estão assistindo. O irmão Paulo Gouveia. Paz do Senhor, pastor Brasil, irmã Marlene. Estou na escuta. Que Deus abençoe sempre as suas vidas. Um abraço. Deus abençoe o irmão Paulo, também toda a família.
0: Isso, irmão Paulo Gouveia.
1: Vamos ouvir o primeiro louvor, então, que é um dos louvores mais pedidos na programação. É o louvor Passa Lá em Casa, Jesus, com Marimoto e Paulinho Andari. Você vai louvar o Senhor conosco.

0: Glória a Deus, a irmã passar Leia, em casa.
1: A irmã Eleia dos Santos de Maia. Paz, estou na escuta em dois irmãos das missões. Peço oração pelo lar. Vamos orar. A irmã Lorenina Fonseca e Mauro Menezes. Paz do Senhor, meus queridos irmãos.
2: Abração aí para vocês, pro pastor. Cirilo, a Erika, todo.
0: Um abraço, Loreni, sua esposa, toda a família, pastor Cirilo, que a gente ama, mesmo essa família, viu?
1: E a irmã Maria Noemi Oliaras, paz. Amados, peço louvor, livro dos livros com Mari, pastor Jesus.
0: Vamos achar aqui já.
1: A irmã Ivanete diz boa tarde, que entra e ora para mim, para todas as áreas da minha vida. Falar, mas aqui já foi falado, né? Sim. Com Paulo Doer também foi.
0: Vamos achar aí, então, o louvor.
1: Mãe Eva Moraes, paz do Senhor Jesus Cristo, irmãos.
2: É isso, é o programa Cristo está voltando diretamente de Nonói, Rio Grande do Sul, para a Rádio Renascer 91.3, Porto Soberbo, Argentina. É 24 horas por dia esta rádio no ar, levando boas novas aos cansados, oprimidos, às pessoas que precisam da bênção de Deus. É só ligar o radiozinho aí que Deus vai te abençoar. Sai o Mota, entra o João, sai o João, entra o Chico e assim vai indo. Cada um usado nas mãos de Deus para entregar o recado aí, né? Para todos os nossos queridos irmãos. Aí, irmão Cirilo, dá uma risadinha para nós ver aí, bem daquelas nossas, né?
1: Isso Farias, paz do Senhor, assistindo com vocês em Criciúma, Santa Catarina. Deus abençoe. Paz do Senhor, assistindo em Criciúma, Santa Catarina. Deus abençoe nosso irmão. Brasilício, Silva dos Santos.
0: Vamos estar louvando então com meu pai, a pedido dos nossos irmãos que pediram agora há pouco, então, Livro dos Livros, que se refere à nossa querida Bíblia Sagrada, né?
2: É,
0: que é o Livro dos Livros, é um dos livros mais estudados, mais lido no mundo, em primeiro lugar, né? Vamos estar louvando ao Senhor e você, eu peço mais uma vez que compartilhe, você que está aí no teu radinho aí, receba o nosso carinho, nosso abraço da irmã Mari Mota, do Pastor Brasil, irmã Marlene, e pegue, compartilhe, vai lá no WhatsApp e avisa a família, liga uma rádio aí, 91.3, Rádio Renascer, porque tem um programa abençoadíssimo lá. E eu tenho certeza que Deus tem algo para a tua vida essa tarde. Então, faça a obra de Deus, seja missionário e espalhe a mensagem de Deus, viu? Vamos lá, Livro dos Livros.

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0: Aleluia! Aqui pelo YouTube, estamos aqui com a irmã Sônia Marques, a paz do Senhor Jesus, meus irmãos, a irmã Sônia. Aqui tá muito frio também, então a irmã tá participando lá pelo canal do YouTube do Pastor Brasil da Moda. É, tem canal do YouTube também, né, pai? E você vai lá, se inscreve lá e assista lá na tua casa, né, cara? Tem gente que liga a televisão, vai e coloca lá o Pastor Brasil da Moda.
1: E a coro com os
0: fica lá cultuando a Deus juntamente com esses servos de Deus. Quando eu posso, eu estou aqui também, venho aqui correndo. Quando nós estamos viajando, eu já quero mandar um abraço, pai, lá para São Paulo, que estão nos esperando. Temos dois congressos grandes para a glória do Senhor Jesus que nos chamou. E tem nos levado, até quando a irmã me chamou, a irmã lá de Diadema, da sede de Diadema, para nós estar louvando, se nós tínhamos agenda livre, para nos convidar agora em agosto. E depois que eu fechei com ela, eu disse, meu Deus, mas São Paulo tem tantos cantores assim, que cantam muito, eu não acho, eu ainda estou aprendendo a cantar, eu tenho muito que aprender. Eu disse, meu Deus, por que que o Senhor escolhe a nós, como é que o Senhor nos ama tanto assim? Meus irmãos, vê nós aqui, né, pai? Essa dupla, Marimoto e Paulinho Andara, somos adoradores do Senhor, mas às vezes a gente se acha tão pequeno na presença de Deus e também tão pequeno operando grandes cantores. Mas Deus é assim, Ele faz como Ele quer, né? Deus faz como Ele quer, Ele escolheu, capacitou, está capacitado, está escolhido. Então nós somente se entregamos ao Senhor. Então eu queria mandar um abraço lá para Diadema, para o próximo congresso agora em agosto, estaremos lá com nossas queridas irmãs de oração. E também lá em Bauru, congresso unificado, um dia do ciclo de oração, outro dia é o dia do congresso dos varões, nós estaremos nos dois dias cantando lá na cidade de Bauru. Então um abraço para a nossa querida São Paulo, estamos chegando aí no início de agosto, vamos ficar até o final de agosto daí em São Paulo. Então um grande abraço aí já para todos os irmãos.
1: Aí, mãe. Graças a Deus.
2: Agora o irmão Adão Garcia e Gladys de Sarandia.
0: Sarandia, um abraço para Gladys. Eu já chamo de Gladys porque são nossos amigos, irmão Adão Garcia, né?
2: Deus abençoe. Também o irmão José Augusto Oliveira. Boa tarde, irmãos. Que Deus abençoe vocês. Amém. Deus abençoe nosso irmão também, sua família. A irmã Martina de Oliveira. Marta, Deus abençoe. Deus abençoe a irmã Marta, sua família. Peço orações por Esther, tem 3 anos, está na UTI. A irmã Martina, nós vamos orar, irmã.
1: Deus vai tirar da UTI, em nome de Jesus. Aleluia.
0: Glória a Deus, o Senhor é Deus. Como é que é, mãe? Como é o nome que está na UTI?
2: Esther, tem 3 aninhos.
0: 3 aninhos. Deus é o Deus que tira sim. O Senhor fez um grande milagre na vida da Antonella, né? Que tem, acho que, uns 6 mesinhos, né? Ela estava internada ali em Chapecó. Dali ela seguiu, né, com a unidade móvel aérea para Florianópolis. E lá ela ficou internada, lá entre a vida e a morte. O Senhor, através dessa programação. Essa programação, aleluia, nós oramos a Deus. E o Senhor, no mesmo momento, ela estava em coma, ela abriu os olhinhos e voltou à vida. Mas o Deus, glória, que nós servimos é si mesmo. Ele tem poder para fazer aquilo que não está no nosso controle, nas nossas mãos. Ele chega com providência. Basta você ter fé. Você pai, você mãe, você avó, decreta na vida do teu neto, do teu filho, a vitória, a cura, porque o Senhor é um Deus que tem poder, o Senhor que tu serve é um Deus que tem poder. E você, nas tuas mãos, como serva de Deus, e com autoridade de pai, de mãe, você tem autoridade para abençoar a vida dos teus filhos. Então levante para abençoar, levante a mão, levante a voz para abençoar teu filho. Não para muitas vezes até acaba ficando irado com o filho e fala uma coisa, amaldiçoa, mas você peça ao Senhor que cada vez que tu abre a tua boca é para abençoar, porque a autoridade que você tem, você aproveita para abençoar em nome de Jesus.
2: A irmã Terezinha Colombas, glória a Deus, Deus abençoe a minha Terezinha também. A irmã Martina, nos deu no controle. O irmão João Genivaldo Pinto.
0: Oi, Pastor João de Santiago.
2: Senhor, a esses amigos,
1: se Santiago.
2: A esses amigos de uma longa data.
0: Glória a Deus.
2: Brasil,
1: verdade.
2: Está renovado.
1: É. Obrigado pelo dia, foi pouco, mas serviu. Eu fico mais renovado por me acharem novo ainda, né?
2: Eu, Martina, glória a Deus, aleluia.
0: Vamos ouvir mais um louvor aí, então, né, pai?
1: Vamos.
0: Tenho promessa contigo. Esse louvor, eu sei o que ia falar essa tarde. Porque assim, né, pai, nós não escolhemos louvores. O Espírito Santo vai tocando nosso coração e agora eu me deparei com esse louvor aqui, cliquei em cima dele sem querer. Então,
1: querendo.
0: Sem querer, mas o Espírito Santo queria, aleluia. Ele já sabia, não é aleluia. Aqui que você vai. E assim nós sempre estamos, né, sensível à voz do Espírito Santo de Deus. É. Até mesmo quando a gente vai cantar, pai, no congresso, os irmãos pedem, manda aqui os louvores que vocês vão cantar amanhã certinho, 4, 5 louvores. Eu nunca mando, só me desculpa, amém, mas eu não consigo mandar certo os louvores, eu mando todos. E conforme Deus vai colocando na nossa mente, no nosso coração, nós vamos louvando. Porque a gente tem que ser sensível. O Espírito Santo de Deus, porque às vezes ele trabalha de uma forma diferente que nós pensamos. Então assim também é o louvor. O louvor tem muito poder. Deus usa muito através do louvor. Então eu tenho certeza, você aí que está desanimado, você que parou de ir na igreja, é você aí que nós estamos falando, é com você mesmo. Você que está distanciado, desviado, parado, esse louvor, o Senhor quer falar contigo, que tem promessa contigo na tua vida. Não importa o que aconteceu contigo, que você diz que se entristeceu, não quer mais ir na igreja. As promessas do Senhor estão sobre a tua vida e o olhar do Senhor está sobre a tua vida.

0: acabou de ouvir a música Tenho Promessa Contigo, com Marimota e Paulinha Andara. Você pode achar lá no YouTube essa música, o playback também, para estar louvando o Senhor. Agora nós vamos estar lendo os patrocinadores do programa que ajudam a manutenção desse programa no ar, né? Porque é um programa missionário, a Rádio Renascer é uma rádio missionária, mas tudo tem os seus gastos, né? Tem os seus gastos para manter em pé a rádio e a programação para ajudar a manter em pé. Então você que ajuda aí na manutenção do programa, né? Que dá tua oferta, não tem valores, não é exigido valores, né? Você vai abençoar com aquilo que você Deus toca em teu coração. Temos vários irmãos aqui que são que faz a manutenção desse programa através das suas ofertas, e a mãe vai estar lendo o nome dos nossos irmãos aqui.
1: A irmã Alvane Rocha, o irmão Matheus Carvalho e família, Lourdes Costa Modesto, Noeli Torres Mosse e o irmão Otávio Mosse de Faxinalzinho, a irmã Inês de Arco-Íris, a irmã Iraci Wagner Lopes, Alexandre Ferreira Lopes de Cará, a irmã Eliane Esperlupe, Renato de Mato Grosso, irmã Eloir Terezinha Lacerda.
0: Esses são os irmãos
1: irmão
0: que...
1: irmão Paulo de Oliveira, a irmã Maria Lúcia de Lima, Paulo de Oliveira, irmão Rodrigo da Tenda, lá da linha São José. Meu irmão Antônio Valdecir Mosse, Marlete Mosse de Faxinalzinho.
0: Esses são os irmãos, né, que têm ajudado, que o Senhor tem levantado na manutenção desse programa, né, que vai ao ar aí todas as terça-feira a partir das 15 horas da tarde. Também vai ao ar no sábado a partir das 16 horas, né, pai? E no domingo, depois do culto, tem uma extensão do culto na tua casa pelas redes sociais ou pelas ondas da Rádio Renascer, você que sempre sintoniza com o teu radinho. Temos aí sempre a programação aí, então, com o Pastor Brasil da Mota aí pela rádio, a transmissão direta aí, então, nas terça-feiras, 15 horas, no sábado, às 16 horas, e no domingo, a partir das 21 horas, estamos aqui sempre ao vivo para levar a mensagem da palavra do Senhor através dos louvores, através da palavra, e também orando pelos irmãos que estão enfermos, que têm algum problema, que o Senhor é aquele Deus que está pronto para resolver todos os problemas.
1: Renalda, a irmã Salete Souza, Fábio Nascimento, vocês são uma bênção de Deus, Paranaguá, Paraná.
0: Abraço para nossa irmã lá de Paranaguá, Paraná.
1: Salete Souza Canal, boa tarde, paz do Senhor, Deus abençoe nossos queridos irmãos. Renalda Moura, boa tarde, amados, eu peço oração e uma palavra.
2: Ide por todo mundo e pregai o Evangelho a toda criatura. São Marcos 16 e 15.
1: Irmã Zenaide Leado, isso é que ó e canta na unção de Deus. Vocês cantam na unção de Deus. Irmão, FM Renascer. Irmã, se vocês querem, pode ir até às 17 horas.
2: Obrigado!
0: Muito obrigado por vocês verem como a Rádio Renascer é uma rádio missionária. Pra vocês verem aqui. Uma rádio amiga, missionário, sensível à voz do Espírito Santo de Deus, né? Acabaram de mandar aqui que em vez de nós terminar o programa às 16 horas, nós poderíamos ir até às 17 horas, né? Porque isso é sensibilidade, é porque Deus tem algo para fazer durante todas essas 2 horas, né? Se o pai e a mãe cansarem, eu chamo a Cleonice aqui depois, né? E nós prosseguimos. Que o Senhor Jesus continue abençoando essa rádio. Não é de hoje, né, pai? São mais de 20 anos, eu acho, que está no ar a Rádio Renascer. E o Senhor tem sustentado, o Senhor tem levantado missionários com manutenção dessa rádio. Então você que está aí do outro lado, sintonize a Rádio Renascer ou vai nas redes sociais e ache lá Rádio Renascer de Porto Soberbo, Argentina, é 91.3. Vai lá e entra em contato, manda mensagem para a rádio, diz que está orando pelos irmãos, porque as pessoas, elas deixam de fazer, né, pai, os afazeres deles para se entregar na obra de Deus, para se entregar na manutenção dessa rádio, para fazer a programação. ação dessa rádio para abençoar a vida. Então você do outro lado, o que, que você faz? Você ora, você manda mensagem de carinho, e você pode também, você pode estar abençoando esses irmãos que tem, né? Abençoando o pastor Brasil, irmã Marlene, que coloca o seu tempo para estar aqui orando com vocês, está aqui transmitindo essa programação. Então, Deus abençoe a todos os irmãos que estão sempre ajudando. Deus abençoe com bênção, com promessa, toda a família do irmão Louveira aí com a Rádio Renascer de Porto Soberbo, Argentina.
2: Oi, irmão.

0: ser 91.3. Deus abençoe.
1: A irmã Brasilice do Santo também está assistindo. Deus abençoe. A irmã Renalda Moura, amém. A irmã Salete Souza, canal, pede uma palavra.
0: Amado, se o nosso coração não nos condena, temos confiança para com Deus. 1 João 3,21.
2: Glória a Deus, vamos estar ouvindo o próximo louvor, né? Eu estava olhando aqui a temperatura aqui, pai, hoje está 11 graus, está muito frio. Gelou minhas mãos só de estar gesticulando aqui, gelou minhas mãos aqui. Mas meus pés também estão um pouco geladinhos, vira mais para cá, mãe, ali o aquecedorzinho. Mas nós estamos disponíveis, né? Porque Deus cuida de nós. A minha mãe faz dias que está engripada, o gripe melhora e revolta. Mas ela está sempre disposta do lado do meu pai aqui, sempre disposta a ler os irmãos que estão participando, comentando. Então você do outro lado, olha Deus pela saúde da irmã Marlene, pela saúde do pastor Brasil, porque ele se dispõe, sem a idade dele, o pastor Brasil completou 80 anos, a minha mãe tem 78, né mãe?
1: Vou fazer em outubro.
2: Eu dei um ano já a mais para minha mãe. Explodindo, está em roda do fogão, se esquentando, mas estão aqui se dedicando a Deus para ser canal de Deus na vida de vocês. Para ser canal de Deus na vida daqueles que Deus quer falar essa tarde. Aleluia. Então, quando você dobrar seus joelhos, ore para o pastor Brasil. E vamos cantar um louvor que tem por título, vocês conhecem muito bem, a Grande Vitória. E Deus tem vitória para você essa tarde. Aleluia. Filho, eu não te esqueci e não te abandonei, assim diz o Senhor. Aleluia.

0: Aleluia, aleluia. Glória a Deus. Aleluia.
1: Maria, Cordeiro Safado, Senhor Jesus. Pastor Brasília, irmã Marlene e Mari. Deus abençoe a irmã Maria Cordeiro, toda a família. A irmã Maria Cordeiro pediu uma palavra e oração por família.
2: Preparai o caminho do Senhor e endireitai as vossas veredas. São Mateus 3 e verso 3.
1: Deus abençoe a nossa querida irmã e toda a família.
0: Glória a Deus.
2: Vamos tocando o nosso barquinho para frente, porque atrás vem gente, meus queridos irmãos. Pessoal da Argentina, pessoal de Santa Rosa, pessoal de 13 de Maio, pessoal de Boa Vista de Murricá, pessoal de Independência, pessoal da Alegria, o pessoal de Santo Anjo, de Ijuí, o pessoal amado de Santo Augusto, pessoal de Chapeta, pessoal aí que estão ouvindo essa programação, aí de Inhaporá, que Deus abençoe ricamente toda essa gente amada do nosso coração. Aleluia! Aqui é o Pastor Brasilda Mota! É sempre alegre e feliz na presença de nosso Deus. O pessoal aí também de Juí, o pessoal aí de Independência, o pessoal aí é também de Somartinho, pessoal de Coronel Bicaco, o pessoal amado aí de Miraguaí, pessoal que estão nós escutando aí de Bom Progresso, Deus abençoe ricamente toda essa gente amada, né?
0: Saudade,
2: quem não tem saudade que é bom, né? É isso aí mesmo.
0: Foi um lugar onde nós passamos, né? Moramos, o tempo da nossa, quando nós era criança, Humaitá, Bom Progresso, Campo Santo.
1: O Jeremias, meu filho, nasceu em Bom Progresso.
0: Nasceu, a Mara nasceu em Humaitá, né?
2: Isso.
0: Um abraço aos nossos queridos irmãos, isso aí.
1: Também o Álvaro Luiz Mota, nosso sobrinho, lá do Santo Augusto, filho do finado Vilmar, da Nelson.
0: Isso. O Álvaro Panambi.
1: Ah, é? Ah, ele é, quer dizer que é Santo Augusto, mas mora em Panambi. Deus abençoe a você, a Eliana e toda a tua filha e família.
0: Vamos ouvir.
1: Nós amemos vocês, apareçam aqui, olha.
2: Vieram aqui no meu aniversário, me honraram. Fiquei devendo para vocês até a ponta do cabelo, né? Deus abençoe ricamente vocês que sofreram.
0: Vamos ler esse comentário.
2: Essa viagem longa, grande, longe. Para vir no aniversário é só por honra mesmo, né? Gastando. Que Deus abençoe o pessoal aí também de Três Passos, que vieram aí a Eni, né? E o Milton e os meus sobrinhos também, né? Que vieram trazer alegria para o meu coração nos meus 80 anos.
0: Aleluia, pastor Adilson Esposti. Boa tarde, pastor Jesus, meus queridos irmãos em Cristo Jesus. Que Deus continue abençoando você, pastor Brasil. Missionária Marlene, irmã Mário, um grande abraço do pastor Adilson Esposti, da cidade Volta Redonda, Volta Redonda, no Rio de Janeiro, nossos irmãos cariocas. Grande abraço aí,
2: carioca.
0: Pastor, obrigado aí por estar na sintonia da programação. E vamos estar então agora louvando um louvor muito conhecido aí com Mari Mota e o pastor Brasil. A irmã Marlene vai estar ajudando aqui, né? Mar Tenebroso.
2: É, vamos cantar Mar Tenebroso aí.

0: nosso barco, ele não afunda. Ele pode sofrer muitas avarias no mar dessa vida, né, Pai? Mas o Senhor cuida, o Senhor não deixa afundar. E é por Ele, por isso que estamos aqui, firme, pregando a palavra, evangelizando através do louvor. Porque o nosso Senhor é o capitão do nosso barco e Ele não deixa afundar.
1: É verdade, aleluia.
2: Irmão, Adilson, poxa, que maravilha, glória a Deus para você. A irmã Asfeli Creve, a nossa prima lá de Santa Rosa, assistindo na escuta.
1: Ah, isso aí, ele. Deus abençoe você, teu esposo, né? Daniel.
2: E toda a família. Sejam abençoados, nossos primos queridos.
0: Glória a Deus.
2: Irmão Ademar Rosa, paz do Senhor Jesus amado, pastor Brasil da Mota, Marlene Almeida Mota, Mari Mota Andara.
0: Amém, glória a Deus.
2: Abrilhantando esse lindo programa, parabéns pelos 60 anos de matrimônio, Deus é fiel, oh glória, na escuta na região de Marques de Souza.
1: Glória a Deus, pessoal Marque de Marques de Souza, lugar que nós trabalhamos para Jesus. Deixemos o coração lá.
2: Aleluia.
1: Pedaço, né? Mas veio pulando para cá.
2: A irmã Celi Machado também, Deus abençoe a irmã Celi, o irmão, irmão Flori, toda a família do nosso querido irmão. E a irmã Celi Machado, espada, Senhor, lindo louvor. Deus abençoe. Pode ser. Marga Romualdo. Paz, estamos escutando, puxando, e como é que é? Paz, escutando ele, programa ali a um perito, a sua marca de projeto que é castelhano.
0: Ah, é, deixa eu ver aqui. É, paz, estamos escutando o programa Leuma. Leu a palavra aí, então, para o nosso querido irmão Marga Romualdo. Sou argentino, só pode ser lá da Argentina.
1: Que disse aí, Jesus, acautelai vós que ninguém vos engane.
2: Aleluia.
1: Mateus 24, verso 4.
2: Irmã Rosemary Borba de Souza, Capão da Canoa. Deus abençoe nossa irmã de Capão da Canoa, também a família, Salete do Canal. Glória a Deus.

0: Brasil, é Mamarimota, tem esse louvor lá no YouTube, né? Vamos aqui escutar um outro louvor abençoado. É Quando Eu Nasci no Mundo, né?
1: Quando Eu Nasci no Mundo.
0: Outro louvor que o pastor Brasil Mamari grava. Você vê, vocês irem lá no YouTube, né? Vocês vão achar todos os vídeos.
1: Vamos lá, meu.
0: Coloca lá Marimota e Pastor Brasil da Moto, vai achar os vídeos. Vamos aqui mais um louvor, então, Quando Eu Nasci no Mundo.
1: Vamos lá. Aí,

enchia nossa vida, né, pai? Muitas vezes a gente acaba sendo infiel, falando da vida alheia, né? Mas a palavra de Deus nos ensina que não devemos fazer isso, né? E antes temos que orar.

0: irmã Salete, né? A irmã Salete aqui está participando, dando glória a Deus. O irmão Armindo Rodrigues, paz do Senhor, queridos irmãos, nos abençoe esse casal, pastor Brasil, irmã Marlene, e você também, irmã Mari, amém, glória a Deus, irmão Armindo. Que Deus abençoe você que está aí pelas ondas. Temos aqui pelas ondas, sim, consegui ler da cidade? É, temos pelas ondas a Rádio Renascer de Porto Soberba, Argentina, 91.3, transmitindo o programa Cristo está voltando e Ele está voltando. Tudo nos mostra que Cristo já volta.
1: É,
0: vamos estar aqui louvando com o pastor Brasil, vou achar aqui o hino, é, como é que é? Linda cidade, né? Para ver se eu acho aqui, noite fria. Linda cidade aqui, então. A irmã Mari, o pastor Brasil aqui, vamos tomar aqui a rédea do louvor essa tarde. Mari Mota e pastor Brasil. Aleluia.

0: Deus.
1: Que bênção bem abençoada.
0: Irmão Raul Mendes da Rosa. Paz do Senhor e peço louvor com Ari Lourdes. Deus abençoe, irmão Raul e a família.
2: Glória
0: também.
2: A Deus.
0: Ari Lourdes é de
2: SD. Aleluia. Vamos aqui estar ouvindo, depois vai achar esse outro louvor, a gente canta, né? Estamos fazendo um especial aqui com o Pastor Brasil, cantando uma Marlene e mais Marimota, e você acha lá no YouTube, né? Todos esses louvores, vamos cantar o Bom Pastor, pai? Eu gosto muito do Bom Pastor.
0: Hã? Irmão Eloir Lacerda, peço oração por mim. Irmão Eloir Lacerda, vamos orar por minha querida irmã. José Almeida. Paz do Senhor, Pastor Brasil da Mota, Barão do Potengi, Brasil da Mota, Varão de Deus, acho que. Assistindo sempre os vídeos da irmã Mari Mota e Paulinha Dara.
2: Glória a Deus, obrigado, irmã, pelo carinho, por estar sempre nos assistindo, né, através do YouTube.
0: Eu sou evangelista José Almeida, da Assembleia de Deus aqui da cidade de Inhacurá.
2: Ai, esses tempos, acho que a esposa, o pastor entrou em contato conosco, vai estar aí em Inhacurá, mas quem sabe Deus vai prover uma hora dessa, estarmos visitando e louvando o Senhor com os irmãos, né? Vamos estar louvando então aqui, juntamente com a irmã Marlene, esse trio abençoado, isso aqui é um trio, viu? É o Pastor Brasil, a Marlene e a irmã Mari, louvando o Senhor com o louvor Bom Pastor, né? Vamos lá.

nós só, Pai, não conseguimos andar. Porque sem o Senhor na nossa vida, nossa saúde, ela acaba desfalecendo. Sem Jesus na nossa vida, os nossos sentimentos viram muitas vezes em decepções e tristeza. Sem Jesus na nossa vida, nós não somos nada, nós se enfraquecemos na fé, não temos mais vontade de levantar da cama, de ir na igreja, de cantar ao Senhor. Por isso nós temos que pedir ao Senhor todo dia, Senhor, nós só não podemos andar. Vem nos guiar, vem nos fortalecer com a tua forte mão. Eu digo para você essa tarde, se você se sente fraco, Deus, o Senhor é a tua força. Se você se sente com tristeza no coração, com decepção, eu digo, o Senhor é a tua alegria. Se você está em guerra, em conflito dentro da tua casa, o Senhor é a tua paz. Aleluia, o Senhor de paz quer entrar na tua casa e trazer paz, terminar todo o espírito de confusão e de contenda. Aleluia, se você tem problemas de saúde, está enferma, o Senhor é o médico dos médicos, e não tem enfermidade grande perante o grande médico, porque é Ele que pode tudo. Se tem algum problema na justiça, diga ao Senhor: sem Tu, Jesus, eu não posso andar, eu não consigo resolver esse problema. Eu digo para você que o Senhor é o médico dos médicos, e é o advogado dos advogados, é o juiz de juízes. Então, se algum problema na justiça tem, Ele vai resolver por ti, porque Ele faz aquilo

0: Ezequiel Moraes. Ezequiel Moraes, paz do Senhor, chegando do trabalho agora e assistir uma programação dessa é para fechar o dia com chave de ouro.
1: Amém!
0: Aleluia! Aqui de Rota Salles.
1: Glória a Deus!
0: Grande abraço. Deus abençoe o Ezequiel da sua família também.
2: Um abraço para toda a família, então, e para o irmão Ezequiel de Roca Salles, aí no nosso querido Rio Grande do Sul. É verdade, irmão Ezequiel, a gente está trabalhando e finalizar nosso dia de trabalho aí, glorificando ao Senhor, com a alma cheia de alegria, agradecendo a Ele. É muito maravilhoso, porque o Senhor, Ele ama pessoas assim, com o coração quebrantado, o espírito contrito. É, o Senhor diz na palavra dEle, Pai, que Ele não desprezará, Ele não despreza. Por isso que nós temos que estar sempre com o nosso coração quebrantado, o espírito contrito. Aleluia! Mais um louvor aqui, Pai. A palavra aleluia, né? Aleluia. Aquela palavra, né? Universal, né?

0: suportar, né, pai?
1: É verdade.
0: Se calarem a nossa voz, aleluia, nós não vamos suportar, não. É. Aleluia, e tem quantos desse mundo afora sendo calado, pai? É. Com aquela vontade, daquela aleluia que sai lá da alma e não consegue, porque proíbem. Muitas vezes tem que ser escondido, como os irmãos lá no Paquistão, naqueles lugares lá, que muitas vezes são escondidos dentro da terra, pai, nas cavernas, para poder dar uma aleluia. E você tem oportunidade de dar aleluia, levantar, glorificando e dando aleluia ao Senhor. E fica aí sem vergonha muitas vezes, mas eu convido a você, dá um aleluia ao Senhor, porque Ele faz tanta coisa na tua vida. Ele é grande, bondade e em misericórdia. Glória seja dada no nome do nosso Senhor. Nós estamos aqui, né, se esquentando também nesse frio, gente. É para via 3 graus frio, aqui está muito frio aqui no Rio Grande do Sul. Estamos aqui dispostos a abençoar a tua vida em nome de Jesus. Estamos aqui fazendo a obra do Senhor Jesus, transmitindo o programa Cristo Está Voltando para a Rádio Renascer 91.3. Rádio essa que tem levado o evangelho da palavra do Senhor através de mensagens, louvores, abençoando o vida através de oração.
1: Amém,
0: com
1: aleluia.
0: Muita programação com essa família abençoada, a família do pastor Louveira.
1: Amém.
0: Aleluia. E estamos aí chimarrando com Deus. O meu pai aqui pediu para nós louvar o Senhor, porque para você ver que o crente, ele louva o Senhor em todos os estilos e não tem horário. Ah, mas para louvar o Senhor temos que louvar somente lá no culto. Ah, para louvar o Senhor tem que ser entre quatro paredes. Para louvar o Senhor é em qualquer horário. E até mesmo quando estamos tomando o nosso chimarrão, irmão Lírio, a paz do Senhor, já falamos o seu nome no início do programa. Irmão Lírio e toda a sua família ali em Três Passos, que o Senhor Jesus vos abençoe e vos guarde. Vamos estar aqui achando o louvor que o pai pediu agora. Deus e o meu chimarrão, porque nós estamos... Quem louva o Senhor, né, pai? Está tomando chimarrãozinho abençoado e está louvando ao Senhor. Não tem horário, não tem momento. Estamos aí, então, nós fizemos um louvor para homenagear nossos queridos, para louvar o Senhor e homenagear nossos queridos irmãos gaúchos, né? Deus e meu chimarrão, porque até nesse momento de reunião familiar, que estamos em roda do fogão, tomando chimarrãozinho, estamos oferecendo ao Senhor esse louvor e o nosso chimarrão. Aleluia. Não, esse não. Não é esse aqui, né, pai? É outro. Aqui, ó, vai lá. Glória a Deus. Deus e o meu chimarrão. Procura lá no YouTube, Deus e meu chimarrão, e tome teu chimarrão louvando ao Senhor.

guardem na paz Nosso Senhor e Salvador Jesus Cristo. Quem vos salva uma vez mais, e nós também em Cristo, Edivânia Schmidt. E agora começa a programação Semente Divina, conduzido por pastor Pedro Paulo Schmidt, mas hoje que faz a companhia de vocês, nós também em Cristo, Edivânia Schmidt. Vamos ler um versículo da palavra de Deus, que é em Salmos 31, e versículo 1. Em ti, ó Senhor, confio, nunca me deixes confundido, livra-me pela sua justiça. Inclina para mim os teus ouvidos, livra-me depressa e tenha a minha firme rocha, uma casa fortíssima que me salve. Amém, Jesus. Vamos fazer uma oração para começar esta programação. Senhor amado, eu te estou presente, Senhor, te agradecendo, um dia mais estar aqui, Senhor, fazendo essa programação, Senhor. Venha, Senhor, me dá sabedoria para, Senhor, Senhor, conduzir os louvores, Senhor. Oh, meu Deus amado, venha abençoar esta programação, abençoa cada ouvinte, Senhor, que está escutando essa programação. Venha, Senhor, abençoar, Senhor, venha curar, Senhor, venha salvar também, Jesus. Nós te pedimos e te agradecemos do Pai, do Filho e do Espírito Santo. Amém, Jesus. Vamos escutar o primeiro louvor, que é Francisco e Aparecido, que é da dupla Deus e Amor, que é Tempo de Salvação.

escutamos dois louvores aí com os irmãos Levi, irmão Francisco e Aparecido. Falando conosco, né, esses hinos, né, fim dos tempos, né, que o povo de Deus vai ter que passar, né. Mas a graça de Deus vai nos dar força para continuar hacia dele. Vamos também dar para a irmã Thalia entrar no ar e também passar no telefone para todos os irmãos ouvintes. Ela apareceu, irmã Natalia.

aí estivemos escutando este louvor, José Amaral, vem depressa Jesus, né? Jesus, né? Um dia ele vai voltar a buscar o seu povo, né? Para levar com ele, né? Cada dia está se cumprindo, né? Que ele... Os fins dos tempos, né? Ia acontecer tantas coisas, né? Terremotos, tantas coisas, né? Que ia acontecer. Mas o povo de Deus, Deus vai guardar, né? Vamos escutar agora o louvor de... Como é que... Aqui, vou dar uma olhada aqui. Alcira e Gilza, preciso me preparar.

0: 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Que Dios bendiga y a cada uno de ustedes que están en sintonía. Nosotros tenemos aquí participaciones que queremos dar a conocer de los hermanos que están participando con nosotros en esta tarde. Paz, hermana Edibañi, joven Talía. Paz, hermana, para mí, la alabanza cantado por Erení Miranda, el reloj del tiempo. 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Pastor Ferraz también, a su familia, dejamos ahí un abrazo para los hermanos. Y hermana dice, hermana Rosana, el Señor será refugio del pobre, refugio para el tiempo de angustia, Salmos 9:9. 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
1: Pastor Pedro Paulo, pastor audiência. Estamos aqui, eu e minha esposa, ouvindo a programação. Tomando um chazinho, comendo um menuzinho e ouvindo a programação. Pai. Toca para nós aí. Milagre Mogi das Cruzes com o Dico do Evangelho.
0: Deus abençoe, irmão José, irmão Denise, que estão aí ouvindo a programação. Já vamos estar aí preparando também o louvor a pedido. Disse, paz do Senhor, irmã Thalia, paz do Senhor, irmã Edivane, está uma benção o programa. Passa o hino para nós escutar em família aqui na Bahia. Deus abençoe, amém. Deus abençoe também o pastor Júnior. Aí a família que estão aí em Bahia ouvindo o programa. Abraço para os irmãos. Paz do Senhor Jesus Cristo, estou na escuta do programa, tá uma benção. Peço o hino, eles sumiram. Eles sumiram no ar com névora. Deus abençoe a nossa irmã, o irmão que esteve aí participando. Participação que vem desde o telefone da irmã Edivania. Diz aqui, a paz do Senhor, irmão, temos na escuta, irmão Maurício Almeida, e também está na escuta da programação. Deus abençoe, irmão Maurício. Que Dios bendiga a todos ustedes que están ahí en sintonía con nosotros. Sí, adelante, hermana Edibañi, con toda la audiencia.

Muchas gracias, Ana Natalia, por estar ahí pasando la participación de los hermanos que están escuchando la programación. 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Está viendo la alabanza, oh, elogio. Vamos a estar preparando. Também um abraço para nosso irmão José e irmã Denise, que estão aí tomando um chazinho aí. Bom proveito aí para vocês. Aí, se for acompanhado com uma bolachinha, com uma coisinha boa aí. Vai que Deus abençoe vocês aí. Estão pedindo justo juiz. Não está passando logo, logo. Também nosso irmão Júnior. Deus abençoe. Aí a irmã Esther, que Deus te bendiga, amanecer. Un fuerte abrazo ahí para ti, que Dios te bendiga, también a Ezequiel, Eliel, Emanuel y a Edison, que Dios te bendiga a ustedes ahí. También nuestro hermano, nuestra hermana Natiel, lá de Santa Rosa, que Dios te abençoe, hermana Natiel, está pidiendo louvor, ellos sumiram, logo nos está pasando también, que Dios te abençoe ahí con las más ricas bênçãos para nuestro Señor y Salvador Jesus Cristo. Também nosso irmão Maurício Almeida, que Deus te bendiga, irmão Maurício, com as mais ricas bendições de parte de Jesus para vocês. Vamos estar escutando a alabança, que vai ser o relógio.

Jesus vem arrebatar a sua igreja. Esteja preparado para o dia do arrebatamento, que está perto de acontecer. Aleluias, aleluia.

0: Jesus.
1: Aí tivemos escutando esse louvor, eles sumiram, né? Um dia esse povo, né, vai sumir no ar, né? Eu quero agradecer a participação da irmã Marta Iris Alves, que Deus abençoe, irmã, com as mais ricas bênçãos do Senhor. Também o pastor Moisés, que Deus abençoe. O pastor aí também, a sua esposa Jussiane, que Deus abençoe aí com as mais ricas bênçãos do Senhor Jesus. Também, irmão Luiz Gomes, que Deus te bendiga, irmão, com as mais ricas bendições de parte de nosso Senhor e Salvador Jesus Cristo. Quero também mandar um abraço aí para nossa irmã Dorilda. Será que você não escuta a programação? Que Deus abençoe a irmã Dorilda. Eu também quero mandar uma saudação aí para minha avó, Semilda, meu avô Heraldo. Que Deus abençoe vocês com as mais ricas bênçãos do Senhor. Também minha tia Uda, também o tio Canísio. Que Deus abençoe aí vocês. Aqui começou a chover, né? Uma chuva maravilhosa, calma, né? Abençoada pelo Senhor Jesus. Vamos estar escutando o próximo louvor, que vai estar cantando Marta e Valéria, Hino da Vitória.

ótimo, estudantes de louvor, Maria e Valéria, hino da vitória. Um dia nós vamos cantar aí o hino da vitória. Queremos dar um abraço também para nosso irmão Marca, Madirce. Deus abençoe vocês com as mais ricas bênçãos do Senhor Jesus. Será que o irmão Marcinho de Matos está na escuta? Está escutando. Deus te abençoe, irmão, com as mais ricas bênçãos de Jesus Cristo. Vamos estar escutando o próximo louvor que vai estar cantando Pedro Paulo e Gabriel, que é Cicatrizes do Espinho.

0: estou ouvindo o programa, tá uma benção. A irmã Genese Conrad aí está ouvindo a programação dos jovens irmãs Genese. Próximo louvor aí vai para a irmã. Temos aqui mais participação através de áudios.
1: Paz do Senhor, irmã Divânia. Tudo bem? Nós estamos na escuta do programa, tá uma benção. Roda um hino para nós ali. Tudo de bom para vocês, abraço.
0: Deus abençoe a irmã Iracema, está na escuta da programação. Obrigado pela sua participação também.

0: Tenemos aquí más participaciones a través de audios.
1: Paz do Senhor Jesus, irmã Giovanni. Paz do Senhor Jesus, irmã Thalia. Estamos escutando a programação, tá de benção. Obrigada pelo saludo. Que Deus te abençoe, aí vai nessa força que Deus está te dando. E continue assim, tá muito abençoado.
0: Deus abençoe a irmã Leonir aí, que está ouvindo a programação. Obrigado, irmã Leonir, pela sua participação. Um abraço para a irmã. A ver, aqui temos o irmão Micael, está aí confirmando sua audiência. Deus abençoe o irmão Micael Santos, que está aí ouvindo também a programação. O pastor Getúlio está lindo os louvores. Deus abençoe o pastor Getúlio. Está na escuta, sua esposa, sua família. Deixamos aí um abraço para os irmãos. Deus abençoe o pastor Getúlio. Que Deus bendiga a cada um de vocês. E adelante, hermana Edivane, com toda a audiência.

Deus abençoe os irmãos que estão na escuta da programação Semente Divina. Um abraço para a irmã Iracema, irmão Ari, lá de Alegria, e também para minha amiga Raquel. Será que está escutando minha amiga Raquel? Se ela está, um abraço bem forte para você. Que Deus te abençoe. Também nossa irmã Genê Conra, que Deus abençoe, irmã. Também a minha tia Uda, que Deus abençoe vocês aí. Também o Micael Santos, que Deus abençoe, irmão, com as mais ricas bênçãos do Senhor. Também o pastor Getúlio, que Deus abençoe aí, pastor. Sua esposa também, com as mais ricas bênçãos do Senhor Jesus. Vamos estar escutando o louvor que vai estar cantando do União. Tem aprendido, né? Que é um hino para aqueles que nasceram em berço cristão, né? Aqueles que são de berço cristão aí, meditem na letra desse louvor. Graças a Deus que nasci num berço cristão e até hoje estou nos caminhos do Senhor. E que Deus me dê força que chegue até o final. Vamos estar escutando, tem aprendido.

Tenho aprendido lindo louvor ahí. Estuvimos escuchando 18 horas 6 minutos. Tenemos aquí más participaciones. Vamos a dar a conocer. Ya está la contadora nuevamente. Dice aquí: paz de Dios, hermano. Está buena escuta de ese programa abençoado. Dios abençoe siempre. Hermana Terezinha, hermano Benetti. Estamos ahí ouvindo. Dios abençoe vocês aí, hermana Terezinha, hermano Benetti. Abraço aí pros irmãos. Vamos a ver aqui. Paz, irmã Thalia, estou na escuta do programa. Tá uma bênção. Peço um hino, 4 horas da manhã. Matos Nascimento, Maria Santa Vista. Alegre Redentora. Deus abençoe, irmã. Maria Santos está aí ouvindo também a programação. Obrigado pela sua participação também. E Deus bendiga cada um. E adelante, irmã Edimanha, com a audiência.

Deus abençoe nossa irmã Terezinha, irmão Benete lá de Santa Rosa. Que Deus abençoe os irmãos aí. Com a mais rica bênção de Jesus. Também nossa irmã Maria Santos. Que Deus abençoe Maria Santos. Que Deus venha te abençoar grandiosamente a vida da irmã. Vamos estar escutando o próximo louvor que vai estar cantando Edivane Veraldo. Jesus me guia. Só Jesus para nos guiar, né? Para nós seguir em frente, né?

Edvânia Peralta, ele cantando Jesus me guia, né? Vamos estar escutando o próximo louvor que vai estar cantando Jessinho Elicinha, que é Não Descansa.

Deus abençoe os ouvintes da programação Semente Divina. Aí estamos escutando esse louvor com Jessinho e Lixinha, né? Que Deus abençoe os irmãos. Vamos estar escutando o próximo louvor, que vai estar cantando Deleci, Dom Maior.

0: Preciosa alabanza estuvimos escuchando ahí para toda la audiencia. 18 horas 22 minutos. Dios bendiga y a cada uno de ustedes que están en sintonía con nosotros. Jackie Paz, señor Matalí, esto no escucha roto un lobor para mí a su escuela. Dios abençoe, hermano Fernando López, está ahí oyendo mi programación. Tenemos aquí más participación ahí de nuestros hermanos.
1: Yo quiero dar saludación para todas las personas que te espacio, principalmente para nuestra hermana que está haciendo un programa aquí en Trespasso, aquí, na Renascer. Eu quero que a mãe roda um louvor para mim da voz de libertação. Pode ser qualquer louvor da voz de libertação para mim, tá? Do Aloysio, da oração. Ah, tá uma benção o programa aí, Albirico e Trespasso, tá escutando aí. Eu quero mandar para todo o povo que Trespasso aqui. Tá bom, irmã? Tudo bom, irmã?
0: Amém. Deus abençoe o Alveri aí de Trespasso, está ouvindo. Já vamos estar preparando lindo louvor aí para os irmãos de Trespasso. Estão na escuta da programação. E adelante, hermana Edivanya, com toda a audiência.

Aici, ascultând louvor, lluvia este bendiciune, chuva de bênção para cada de nós. Que Deus venha abençoar. Vamos estar escutando o próximo louvor que vai estar cantando La Última Lágrima. Um dia vai chegar a última lágrima, né? Vamos estar escutando esse louvor.

Ahí tengo escuchando la alabanza, la última lágrima. Quero estar passando um convite para os irmãos de Santo Augusto. Sábado, dia 11 de julho, às 19 horas, estaremos aí cantando, louvando o nome santo do Senhor Jesus, lá em Santo Augusto. Que Deus abençoe. Começa o culto às 19 horas. Que Deus abençoe os irmãos de Santo Augusto. Também um abraço para a irmã Daiane, se está na escuta. Vai meu abraço para você, irmã Daiane. Também quero convidar os irmãos de Santa Rosa, domingo 9 de agosto, às 19 horas, no bairro Cruzeiro, em Santa Rosa. Estaremos aí louvando e exaltando o nome santo do Senhor. Um abraço para todos os irmãos aí de Santa Rosa. Aí, nossa irmã Natiele, vamos aí se conhecer aí no bairro Cruzeiro, na igreja. Que Deus abençoe os irmãos. Vamos estar escutando agora o próximo louvor que vai estar cantando Quiero Verte en el Cielo, né? Vamos escutar este louvor aí, Quiero Verte en el Cielo.

Pedro, Paulo, Paz do Senhor, a todos os irmãos, amigos, ouvintes que estão na escuta da programação Semente Divina, aí neste final de tarde, sejam todos abençoados por Deus, ouvindo a palavra, ouvindo os louvores, testemunho de bênção, de vitória. Jesus tem uma bênção.

que Deus possa tocar em sua vida e em seu coração através do louvor. Vamos aí com a viola, vamos fazer um louvor para os irmãos e para os ouvintes. Deus abençoe a todos.

estiver escutando esse louvor. Quero convidar uma vez mais o povo de Santo Augusto. Sábado, dia 11 de julho, a partir das 19 horas, estaremos aí na Igreja de Santo Augusto cantando e louvando o nome santo do Senhor. Estão todos convidados. Se o pastor Paulo Moreira está na escuta aí, paz do Senhor para vocês e para sua esposa. Um abraço para vocês. Que Deus abençoe. Também quero convidar domingo, dia 9 de agosto, a partir das 19 horas, estaremos em Santa Rosa, no bairro Cruzeiro, cantando e louvando o nome santo do Senhor Jesus. Aí eu passei um áudio aí, a irmã Thalia pode estar passando aí, nós cantando, exaltando o nome santo do Senhor Jesus.

0: alabanza estuvimos escuchando. Tenemos aquí más participaciones, 18:52, vamos a dar a conocer.
1: Paz, señor, ma, Ivania. Temos na escuta do programa e tá uma benção. E queria anunciar ali que sábado nós vamos ter um início de uma campanha com o pastor Jonas Figueiredo Machado de Santa Rosa, iniciando uma campanha Mortos para o Mundo e Vivo para Cristo, Gálatas 2:19, Romanos 6:16. Ora por nós, temos na escuta do programa, tá? Uma benção, que Deus abençoe, em nome de Jesus.
0: Amém, Deus abençoe o irmão que esteve aí participando conosco. A paz do Senhor, Matalí, estou escutando a rádio, está muito bom, os louvores maravilhosos, que Deus abençoe. Amém, Deus abençoe a Marraili, aí que está ouvindo a programação. Obrigado pela sua participação também, Marraili, abraço. Temos aqui mais participação através de áudio.
2: Paz do Senhor, irmão Pedro Paulo, como tá, guri? Tudo tranquilo, irmão? Tá bonito o teu programa, irmão. Me alegro de ouvir tua voz aí, irmão. Um abração aí, na paz do Senhor Jesus.
0: Paz do Senhor, irmão Valdemar Calvário. Aí está na escuta também da programação. Deus abençoe. E adelante, irmã Edivanha, com toda a audiência.

quero agradecer ao pastor Ari da alegria que teve convidando o povo de Deus aí para o culto aí na Igreja Pentecostal de Amor, de alegria, que Deus abençoe, irmão. Também quero agradecer ao irmão Valdemar Calvário, que Deus abençoe, irmão, também. Faz mais rica a bênção do Senhor Jesus. Vou fazer uma oração, vamos se despedir dessa programação. Senhor amado, venha a tua presença, Senhor, te agradecendo por uma vez mais estar aqui. Abençoa todos os ouvintes que estiverem escutando essa programação. Abençoa, Senhor. Venha abençoar com as mais ricas bênçãos, Senhor. Derrama sobre ele as bênçãos, Senhor, vitória para cada um dos irmãos que estão na escuta da programação. Que Deus abençoe os irmãos. Também quero agradecer a Marreli também, que tem participando. Que Deus abençoe a Marreli. Quero me despedir de todos os irmãos ouvintes, agradecer a cada um que esteve participando aí, mandando seu áudio, também sua mensagem. Quero agradecer de todo o meu coração, que Deus abençoe. Fiquem todos na paz, nosso Senhor e Salvador Jesus Cristo, quem se despeça, Mãe Cristo, Edvânia Schmitz.

0: Que tal Lenon del Mar esse hino? Eu creio que eu era criança quando escutei esse hino. Nunca mais escutei esse hino. Meu avô cantava Lenon del Mar. Sim, Lenon del Mar. É com o Lenon del Mar, estou bem estorvado.
1: Estamos, não sei, que também está engripado, não? Porque eu passei uns quadros, como disse, a los hermanos, por la gripe.

0: 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A ver si tenemos mensaje. 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Vamos a escuchar. 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
1: Que Dios bendiga a los hermanos. Tenemos aquí participaciones. Paz del Señor, hermano Sergio, está muy linda la programación. Cantar vivo, soy José Schulze, del 34 Picada del Molino. Bendiciones, Dios bendiga, hermano José. Tenemos aquí más participaciones a través de audio.
2: Paz de Dios, hermana Talí, hermano Sergio Dulce. Estamos aquí en la sintonía. Estamos bien en su programa. Canta un hino vivo ahí para nós ahí. Estamos bien en su programa. Sou Danilo López, Deus abençoe. Tá de 10 o programa, irmão. Animo a seguir em frente. É um maná para mim também.
0: Deus bendiga, irmão Delmir López e família. Um maná, irmão, para eles. Deus bendiga, irmão Delmir.
1: El maná dice: Dios haremos proezas y Él pisotará a nuestros enemigos. Salmo 60, 12. Diz aqui, paz do Senhor, irmãos, eu peço maná para meu pai e para minha mãe que estão me visitando, estamos escutando o programa. Deus abençoe vocês, amém. Deus abençoe a irmã Ana Nicole, que está aí ouvindo também a programação. Obrigado pela sua participação. Temos aí mais participações através de áudios.
3: Paz do Senhor, irmã Thalia. Leia um maná para mim e canta um hino ao vivo aí, você está no alcance da irmã. E a paz do Senhor para o irmão Sérgio do Rei também. Temos cuidando do programa. Não deu para ir no culto hoje porque ameaçou chuva. Mas tá tudo bom, tudo beleza. E se não pode cantar, Mantalia, daí passa um hino do evangelista e do hino.
1: Dios bendiga al hermano Darcy Alves. Ahí está en sintonía. Paz, muy lindo el programa. Pido un himno tocando en vivo con la acordeona. Soy Eliseo Ferreira del kilómetro 74, Puerto Argentino, San Vicente. Siempre le escucho.
0: Eliseo Ferreira, sí, hermano. Vamos a hacer un solado después. Dios bendiga, hermano Eliseo de 74.
1: Tenemos ahí más participaciones.
4: 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Soy el hermano Jonathan dos Santos. Pido un hino cantado ahí por los hermanos Sergio del Rey y hermanos del mar. Y estamos escuchando el programa acá en la picada. Paraje, Alto Unión, Fortalicia. De bendición al programa del hermano Sergio.
0: Jonathan dos Santos, creo que es el hijo del hermano Adelar. Dios bendiga. Si está en la escucha, hermano Adelar, Leonildo. Hoy estuvimos hablando con los hermanos por mensaje. Que Dios bendiga a los hermanos. Un enorme saludo para ustedes.
1: Paz, hermano Sergio, Dios le bendiga. Estamos escuchando con mi familia acá en Pueblo Ilia un himno al vivo. Soy el hermano Nicolás Olivera.
0: Nicolás Olivera de Pueblo Ilia, la tierra, hermano Carlos Porachine. Dios bendiga, hermano.
5: Paz, Señor, hermano Sergio. Nós estamos na escuta do seu programa aqui de Coronel Bicaco, João Padilha, irmã Nelly. E a filha, Alana Vitória, estamos escutando. Deus continua abençoando o senhor, sua família, sua vida, seus negócios, tudo que Deus continua abençoando e prosperando. Nós sempre escutemos, homem, agora se ajeitando, né? Mandar um áudio aí para o seu programa aí. É uma benção o programa do senhor. A gente vê que Deus opera mesmo nessa programação e a sinceridade do coração do senhor falar. Ah, um abração aí. Meu Deus, Deus vai preparar para você conhecer aí, tá? Um abração a todos vocês e que Deus continue abençoando. Paz do Senhor.
0: Amém, irmão Padilha. É uma benção, irmão, escutar sua voz, seus áudios. Nós anima a prosseguir. Deus abençoe a sua família, irmã Thalia.
6: Paz do Senhor. Irmão Sergio. Tá de benção o programa, irmão. Passa uma alavança ali, ao vivo. Cormão Abelmar e Léo Manali para nós. Só o irmão Vitor aqui do 14.
0: Deus abençoe, irmão Vitor, de quilômetro 14. Aqui tem só em Novão, irmão, só coisa boa. Irmão Delmar vai cantar ao vivo.
1: Nos diz aqui a paz do Senhor, irmão Sérgio. Estamos escutando, canta o hino ao vivo para nós, a irmã Eva Dávila.
0: A irmã Eva, Dardo, o irmão Alberto, hoje cruzei olhando na entrada, mas era muito meio-dia para chegar, viu? Deus abençoe a irmã Eva, Dardo, o irmão Alberto.
7: Paz do Senhor, irmão Sérgio, estamos escutando aí a programação.
1: Deus abençoe, irmão Isaleta, irmão Valdir, aí estão ouvindo a programação. Paz, irmã Natalia e irmão Sérgio, que está bendiciendo o programa. Se podem, cantem o himno, cantem ao vivo o 241 de Sion, se pode ser, estamos escutando em família. E lemos o Manasso e Gabriel de Colônia Las Yerbas, Aristóbulo del Valle. Dios bendiga, hermano Gabriel.
0: Dios bendiga, hermano Gabriel. Aqui me mandaram um áudio provocando nós aqui, irmã Thalia. Olha a pavilhada que tá fazendo. Com essa chuva, irmão Sergio de Indumar. Hermano, Deus bendiga a los hermanos que estão aí preparando sua cena.
1: Temos aí mais participações. Paz de Deus, muito lindo o programa. Que del mar cante ao vivo para escuchar com mi esposo Juan Carlos. Soy Jessica Cole del 2 de abril. Deus te bendiga, hermana Jessica. Tenemos aquí más participaciones.
8: Paz, hermano Sergio. Estamos escuchando tu programa con mi esposa. Acá está una hermosura escuchar las alabanzas de este cantor ahí, que una bendición. Prosiga llevando ese mensaje de fiel esperanza, de amor. Dios bendiga, hermano Sergio. Cualquier momento de ese vamos a irte a visitar por allá.
1: Hermano Valcisa Getty.
0: Ah, meu amigo Valcisa Getty. Oh, glória a Deus, irmão Valci. Que Deus te bota uma aflição de vir quanto antes, viu, irmão Valci? Vem uma terça-feira, vai lá em casa passar o dia comigo e de noite, bom estar no programa, irmão Valci. Deus abençoe, irmão Valci, Zaguete de Progresso.
1: Vamos com mais participações.
9: Paz do seu irmão Sérgio, paz do seu irmão Delmar, tá uma benção a programação. Podia passar um não aí ao vivo aí com o irmão Delmar cantando pra nós aí. Dedico a todos os irmãos que estão na escuta aí também. Saludão lá pro irmão Vitor, lá no Campo 14. Que tá na escuta. E para toda a família Batista, aquele que eu tô 15. Estamos escutando em família, quem fala é o irmão Fabiano de Lima.
0: Deus abençoe, irmão Fabiano de Lima e toda a família Batista que estão na sintonia.
1: Tenemos aquí más participaciones. Evangelista Natan da cidade de Santa Rosa, Brasil. Vocês são a bênção, irmãos. Eu e minha família mandamos a bênção para vocês, irmãos. Deus abençoe.
0: Natan de Santa Rosa. Deus abençoe, irmão.
1: Olá, como estão? Será que me podem passar a alabanza Soldado Herido e dos Manasso e Andrés de Aristóbulo? Deus te bendiga, mano Andrés. Vamos con más participaciones a través de audio.
10: A paz do Senhor, tudo bem aí? O programa tá lindo, tá maravilhoso aqui. Aqui é a Juraci dos Santos, da cidade de Apeta. Tá uma benção, bem abençoada esse programa aí. Nós escutemos, sempre estamos escutando, não desliguei a rádio, só quando começa a parar, fecha a rádio, daí nós desliguemos. Tá, e temos sempre no pé do rádio, escutando o programa dos irmãos aí. Cada um faz um programa e dá um bom, uma benção. Cada programador que passa na rádio é uma benção, bem abençoado. Tá, irmão? Fica com Deus, um abraço e bom trabalho.
0: Juraci de Chapeta, Deus abençoe, irmã ali do Brasil. Também o irmão Andrés de Aristóbulo. Deus bendiga, irmão. Eu, quando era jovem, trabalhei na Aristóbulo. Para la familia Nascimento, para Hino, para Boni, Abilio Nascimento, esa gente ahí vio el tiempo de mi infancia, vio, y de adolescente, y después ya era joven. Dios bendiga a todos los hermanos de Aristóbulo.
1: Tenemos ahí más participaciones.
11: Están escuchando la programación. Paso un hino de Duplo Chicaná. Están escuchando con mi papá Helio y mi mamá Marisa. Y paso a tres maná. Tá de bendição o programa. O Pablo Henrique do Porto Londeiro.
0: Ah, do irmão Hélio Angel, o filho do irmão Hélio Angel de Porto Londeiro. Deus bendiga a usted, irmão de Porto Londeiro.
1: Paz de Deus, irmão Pio Manay, um himno Daniel e Samuel, a irmã Cristina Nol. Deus te bendiga, irmã Cristina. Paz, irmã Thalia, estou na escuta em 3 de maio, peço louvor. Bien porá. Ramón Fernando López.
0: Cristina Noli Fernando López. Bien porá. Solo hino porá. Porá lindo.
1: Diz aqui, Padre Sermão, uma benção seu programa. Sempre escuto João Padilha de Coronel Vicaco. Ore por nós. Deus abençoe, irmão João.
0: Deus abençoe, irmão João.
1: E estarão nossas participações.
0: Amém. Não tem participação aí, irmão Del Mar. O irmão Del Mar canta só hino lindo aqui. Depois ele canta 241 de Sion, que tem pedido também.
12: De abril, onde está minha prima, que mandou recém o mensagem, também o áudio, que canta na alabanza, não? De Colts. La Jessica Colts, también la otra, son hijos de la Marisa Carvalho, mi prima, que están viviendo ahí. Yo bendiga también, hermano Alberto, hoy a la mañana llaman a Eva Dávila, ya había mandado solicitud de hino, entonces pasó por alto porque muy rápido pasa una hora, ¿no? Y el monserio tiene 2 horas, pero también está pasando muy ligero, el monserio, ya pasó 1 hora. Bueno, vamos a cantar entonces un otro hino ahí, el monserio va a acompañar a la gaita, yo. Que descansado estou.

0: gloria a Dios, estuvimos escuchando este hermoso himno. Natalia, ¿tenemos un mensaje?
1: Tenemos aquí más participaciones, sí, hay de los hermanos, sí, que están participando con nosotros.
2: A paz del Señor, hermano Talía. A paz del Señor, hermano Sergio. A paz del Señor, hermano Ademar. ¿Cómo estamos? Hermanos, estamos en la sintonía del programa y queremos ouvir un louvor. Louvor da harpa, hermano. Louvor da harpa. Esse louvor eu desejo para todos que estão na sintonia do programa aí, para vocês que estão na rádio, viu, irmã Thalia? E que Deus abençoe. Leu um maná. Vou dizer um maná para a família, irmã. Em nome de Jesus. Que Deus lhe bendiga, irmã. Irmão Paulo de Horizontina.
0: Deus abençoe, irmão Paulo de Horizontina. Irmã Thalia pediu um maná.
1: Vamos a estar ahí leyendo, hermana. Entonces dijo Dios, le sanaré, le pastoraré, le daré consuelo. Isaías 57:18 dice. Tenemos ahí más participaciones a través de audios.
3: 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Eu canto junto com ele canta no rádio e eu fico aqui em casa cantando junto com ele, esses hinos que eu conheço, né? E é muito bonito esse hino. Se for possível, né, ele cantar esse hino 250 da harpa cristã. Paz o Senhor, meu querido.
1: Paz o Senhor, irmã Genes Conrad, aí está ouvindo a programação. Paz de Dios, hermano conductor del programa, está muy lindo. Su programa sigue adelante con esa buena voluntad, ocupando el talento que Dios le dio. Soy fiel oyente de tu programa. Está de 10, Lemo Manazo y el hermano Antonio Correa de Picada Malvinas. Bendiciones.
0: Antonio Correa de Picada Malvinas, creo que 25 de mayo. Dios bendiga, hermano Antonio Correa, todos los hermanos de esta localidad.
1: Tenemos ahí más participaciones ahí de los hermanos que están participando con nosotros.
4: Paz del Señor, Natalia, paz del Señor, hermano Sérgio, paz del Señor, hermano Demar. Estamos aquí ouvindo el programa, eu y mi esposa. Está un programa maravilloso. Y peço oração em favor de mi esposa. Y un hino, puede ser o 250.
1: Deus abençoe, irmão José, irmão Denise de Ponta Grossa, Paraná. Estão ouvindo. E adelante, irmão Sérgio.
0: Deus abençoe a todos os irmãos que estão na sintonia do programa. Vou ler os colaboradores, Gerinho e irmão Delmar. Os que não, daí, não sei se o irmão vai cantar o 250. Depois, irmão. Depois, irmão canta o 251, irmão Delmar de Sion. Para todos os colaboradores, vão oferecer esse hino. Senão, seu irmão não canta consolada, então. Então tá. Disse, colabora com ele no programa. Eu fiz uma lista, irmãos, agora. De todos os irmãos. Vou ler sempre esses nomes, porque são irmãos que colabora todos os meses, né? E disse, a irmã Maria, a irmã Miriam e o irmão Roberto, de 25 de maio. Deus bendiga a irmã Miriam e o irmão Roberto, de 25 de maio. Que todos os meses estão aportando para a programação. Também a irmã Maria Marques de Oliveira. A irmã Maria Marques de Oliveira, todos os meses está aportando. E quem deposita é a irmã Claudete Pruense. A irmã Maria mora no sítio da igreja. Disse que é a primeira que está no culto. Era a esposa do saudoso pastor que já descansou no Senhor. Mas ela não. Ela continua abençoando a obra aqui para apresentar a programação. Irmã Maria, todo o programa para a senhora. Disse Margarita Moraes, de Pueblo Ilha. Deus abençoe a irmã Margarita. Faz muito tempo que a irmã Margarita colabora com essa programação. Toda a programação de hoje para a irmã Margarita. Deus abençoe a senhora também. É uma viúda. Diz a irmã Antônia e o irmão Juarez. Deus abençoe ali do Brasil, né? Porque todos os meses estão aportando também. E também o irmão Jorge Luiz Dornelles e a irmã Maria Ribeiro de Bananeira. Deus abençoe os irmãos, estão aportando todos os meses também. O irmão Sérgio Gomes de Indumar. Deus abençoe, irmão Sérgio. E multiplique sempre tudo que os irmãos fazem para o programa. Também irmão Leonir e irmão João. Deus abençoe ali do Brasil, que sempre estão ajudando. Muito obrigado por o esforço dos irmãos. Também o irmão, irmão Eliseu e a irmã Rosa de Paraíso. Deus abençoe que estão ali sempre na sintonia. O irmão Eliseu e a irmã Rosa, uma grande vitória de parte de Deus para vocês aí, viu? Também a irmã Elsa de Oliveira. A irmã Elsa Isabel de Oliveira também colabora com a programação. Deus abençoe. E também a irmã Marisa, Deus abençoe vocês aí. E temos mais colaboradores que disseram que vão colaborar com o programa. Quero mandar uma saudação também para a irmã Elma e o irmão Carlinho de Tuparandi. Eles não têm como mandar a colaboração, irmão Delmar, eu disse para eles fazerem uma caixinha e botando todos os meses o programa. Qualquer momento desse eu vou dar uma surpresa de vocês, eu queria até a irmã Anala, até Santa Rosa. E daí vou chegar na casa da irmã Elma e o irmão Carlinho de Tuparandi. Irmão Delmar, coindo, irmão Delmar.
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0: a Deus. Que lindo hino, hino de harpa. Então complacemos, irmão, que tem um pedido, hino de harpa. 250 de harpa. Aqui temos apresentando o programa Deus Verdadeiro, para você que entrou agora na assistir. Na apresentação, irmão Sérgio dos Reis, irmão Delmar Carvalho, a programação do Deus Verdadeiro. Temos aqui por tua rádio Renascer FM 91.3. Diretor irmão Francisco Louveira e família, Deus abençoa em nome de Jesus. Vamos com 241, não tem aí, irmão? Daí vamos. Vamos olhar esse hino aqui.
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0: El vinho del amor de Dios, hermano, tem no de gloria. Ese es el de gloria, ¿no, hermano?
2: No, de Sion también.

0: 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No sé si tenemos más mensajes, Natalia, ¿no? Aquí tenemos más un audio. Dice:
1: Paz do Senhor, irmão Sérgio. Cheguei agora do culto, o radiozinho tá ligado aqui em casa já. Dá uma benção, manda um hino pra nós aí. Um hino daqueles bem caprichado. É, o Mondemar tá aí? Mas é o Mondemar. Então, o Mondemar que cante um de harpa cristã aí pra nós. Pra todos os catarinenses aí, irmão Sérgio. E os do Rio Grande do Sul. E aqui também da Argentina, né? O jogador de turno aí. Talia, também para a operadora do turno da manhã, que é a Mamarela, todos os programadores da Rádio Macedo. Estamos aqui com a minha esposa, ligadinho na programação.
0: Aí ouvimos a voz do irmão Valdemar Pinheiro, presbítero da nossa igreja, programador da rádio e amigo, né? Amém. Graças a Deus que foi o Valdemar Pinheiro, né? Mandou um áudio oferecendo o hino de harpa para todos os irmãos de Santa Catarina, do Paraná, da Argentina também, do Rio Grande do Sul, né? E para outros estados onde estão escutando o programa Deus Verdadeiro, com o senhor, irmão Valdemar.
2: Bueno, eu ia falar um pouco da palavra de Deus, mas vamos cantar mais um hino, irmão Valdemar, pedir para aproveitar o tempo, né? O 16 da harpa, um mi maior aí. Deus bendiga, irmão Valdemar, outros irmãos também que estão na escuta aí da programação. Hoje tive o privilégio também de cantar dois hinos no programa do irmão Valdemar. Não fiz esforço de cantar mais, porque estava me vendo com essa tosse, né?

0: 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Ya quiero me despedir de los hermanos, prometiendo estar, cuando Dios permite, otra vez aquí con el hermano Sergio para ayudar al siervo de Dios, que me da toda la fuerza para estar aquí siempre cantando. 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
1: Tengo un mensaje aquí de hermano Ángel, hermano Ángel y hermano Adriana, no sé si
0: de otro Uruguay.
1: Alto Uruguay, Montes Maratón,
0: ¿eh? Uruguay, sí.
1: Dice: paz, hermano, o programa está uma benção. Ei, irmão Ángel. Deus abençoe, irmão Ángel, que está ali no Alto Uruguai. Um dia vou ter que visitar o servo de Deus ali. Tem mensagem, irmão, irmão, está ali ou não? Não?
0: Aqui tem o mesmo.
1: Pode ler, irmão.
0: Aqui tem uma mensagem da irmã Genesi. Irmão Ángel também mandou para mim, mas o irmão Ángel já leu, né? Irmão Ángel da irmã Genesi, de Amaral, aqui do Porto. Disse: paz, irmão del mar, canta um hino para nós. Estamos escutando aqui em Santa Rosa. Eu e a minha filha. Ah, sim, a Rosa, sim. Aí a nena, que chamam de Rosa, né? A filha dela mora em Santa Rosa. Estamos escutando a programação. Deus abençoe a irmã Genesi Amaral, aqui do nosso Porto Soberbo. A irmã é uma serva de Deus também, que sempre está no círculo de oração, com as irmãs. E agora ela foi passear lá na filha dela, em Santa Rosa. Deus abençoe a irmã Rosa também. E a sua família, seu esposo também, Deus abençoe ricamente. Não sei, não vai dar tempo de cantar mais, não, fica para outra oportunidade, né, irmão?
1: Outra oportunidade, outro programa, né, Rodemar? Bom ler mais uma vez os colaboradores do programa, porque esses são os missioneiros do aire, né, irmão Delmar?
0: Sim, é verdade.
1: Se não fosse eles, ia ser difícil de nós manter a programação.
0: Amém.
1: E todas as coisas subiram, a programação também subiu, e não sei se não vai subir de novo, e bueno. Mas Deus abençoe, então, a irmã Miriam y el hermano Roberto de 25 de mayo, son los misioneros del aire. También la hermana María Márquez de Oliveira. La hermana María Márquez es de Oliveira, sí. Dios abençoe a la hermana María Márquez de Oliveira. La hermana Margarita Moraes, Dios abençoe a la hermana Margarita. También la hermana Antonia y el hermano Juárez. También la hermano Jorge Luis Dornelles, de Bananeira, Deus abençoe o irmão Jorge Luis Dornelles. Também o irmão Sérgio Gomes, de Indumar. A irmã Leonir e o irmão João. O irmão Liceu e a irmã Rosa de Fracán. A irmã Elsa Isabel de Oliveira. E também a irmã Marissa. Deus abençoe. E você que quer nos ajudar na programação, o que Deus colocar no teu coração. Bem-vindo, Deus te abençoe em nome de Jesus. E vem aí o irmão Elias dos Reis com a programação.
0: Programação do irmão Elias dos Reis. Uma saudação, irmão Elias.
1: Oremos um minutinho. Em nome de Jesus te agradecemos, Senhor, nesta noite, por essas duas horas de programa, Senhor. Queira nos guardar na viagem, abençoa os irmãos que nos acompanharam, os colaboradores, e opera milagre na vida daqueles que estiveram ouvindo esta programação. Em nome de Jesus, quem se despede, o irmão Sérgio dos Reis, até terça que vem, se Jesus não voltar.